0: mudanças do governo federal que movimentaram o país no dia de hoje.
1: Olá, boa noite.
2: Boa noite para você que nos acompanha em todo o país.
1: Quinta-feira, 24 de setembro de 2026.
2: Vamos aos destaques do dia.
1: Segurança pública.
2: Operação investiga suspeita de ocultação de patrimônio e lavagem de dinheiro na compra de distribuidora de combustíveis. Luana Karen.
3: O objetivo da operação é desvendar a utilização de estruturas complexas de lavagem de dinheiro e ocultação de patrimônio no setor de combustíveis.
1: Tráfico de pessoas é crime.
2: E você sabe como identificar e combater esse tipo de ação?
1: Conversamos sobre o assunto com o diretor de migrações do Ministério da Justiça e Segurança Pública, Victor Semple.
2: Ele fez um alerta para formas de aliciamento, sinais de risco e medidas de prevenção e proteção.
4: É sempre bom a gente desconfiar daquela oferta de emprego no exterior, sem maiores detalhes, aquela questão do dinheiro fácil, né? Não existe dinheiro fácil.
1: Memória do Brasil ganha vida com a recuperação de imagens históricas.
2: Cinemateca abre as portas do passado e permite a visita pela internet. Gabriela Noronha.
5: Pesquisadores estão digitalizando mais de 180 mil rolos de telereportagens e cinejornais da TV Tupi, a primeira emissora de televisão do país.
1: Hoje, na apresentação da Voz do Brasil, eu, Mariana Jungmann e Luciano Seixas.
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1: Foi deflagrada hoje mais uma fase da Operação Carbono Oculto.
2: O objetivo é investigar conexões financeiras e estruturas utilizadas para crimes de lavagem de dinheiro ligados ao setor de combustíveis.
1: Estão sendo cumpridos mandados de busca e apreensão em 7 estados do país.
3: A terceira fase da Operação Carbono Oculto cumpriu mandados de busca e apreensão em endereços vinculados a 13 pessoas físicas e 19 pessoas jurídicas em São Paulo, Espírito Santo, Goiás, Mato Grosso, Minas Gerais, Rio de Janeiro e Santa Catarina. O objetivo da operação é desvendar a utilização de estruturas complexas de lavagem de dinheiro e ocultação de patrimônio no setor de combustíveis. Entre os alvos estão uma usina sucroalcooleira do interior de São Paulo, além de empresas do sistema financeiro, as fintechs, fundos de investimento, escritórios de advocacia, bancos, empresas de fachada, administradoras de recursos e uma das maiores distribuidoras de combustíveis do país. O superintendente substituto da Receita Federal em São Paulo, Cláudio Ferrer, detalhou o esquema.
6: A gente tem uma operação que foi a aquisição de uma distribuidora na ordem de 100 milhões de reais. Só que para essa aquisição dessa distribuidora, primeiro, houve uma aquisição de uma usina sucroalcooleira. Para a aquisição dessa usina, você teve a estruturação de fundos de investimento. Em resumo, é uma estrutura extremamente complexa. A gente está falando aí, pelo menos, de umas 6, 7 camadas de estruturas de fundos de investimento até chegar nessa aquisição.
3: O ministro da Fazenda, Dario Durigan, comentou sobre os desafios da Operação Carbono Oculto e a necessidade de um trabalho coordenado entre os órgãos de inteligência para fazer frente ao crime organizado.
7: As entidades do sistema financeiro têm a obrigação de informar para as autoridades, seja para o Banco Central, seja para a Receita, movimentações estranhas. Se essa informação não chega, você dificulta a autoridade. Então, o que nós estamos vendo é que muitas fintechs, muitos bancos, muitas administradoras não só deixam de fazer a comunicação devida para as autoridades, como foram capturadas, estão a serviço do crime organizado. Portanto, a dificuldade de elucidação, ela exige que nós tenhamos coordenação entre os vários órgãos de inteligência, porque senão a gente não consegue.
3: Ao longo de 5 anos, a organização criminosa teria movimentado 11 bilhões e 600 milhões de reais entre lavagem de dinheiro e ocultação de patrimônio. Cláudio Ferrer, da Receita Federal, destacou que as investigações continuam.
6: Enquanto a gente não conseguir debelar dentro do mercado de combustíveis essas estruturas, a investigação não vai parar. O desafio do Estado brasileiro é conseguir sanear esse mercado financeiro para que o crime organizado não consiga crescer e aí nós consigamos efetivamente asfixiar essa economia do crime.
3: A primeira fase da Operação Carbono Oculto foi deflagrada em agosto de 2025 pela Receita Federal, pelo Ministério Público de São Paulo e pela Polícia Federal, com foco em adulteração de combustíveis. A segunda fase aconteceu em maio deste ano, já com foco na movimentação financeira das fintechs. Reportagem Luana Karen.
2: Mais de 1.300 páginas e perfis usados para divulgar plataformas de apostas irregulares foram retirados do Facebook e do Instagram.
1: A medida foi determinada pelo Ministério da Justiça e Segurança Pública depois que o Laboratório de Operações Cibernéticas apontou páginas nessas redes sociais usadas para divulgar propagandas, vídeos e links de plataformas de apostas.
2: O objetivo é impedir que as redes sociais sejam usadas para atrair novos usuários para sites de apostas que funcionam de forma irregular.
1: As investigações continuam para identificar os responsáveis pelos perfis e encontrar outros canais usados para divulgação de plataformas irregulares.
2: Esta semana é marcada pela luta contra o tráfico de mulheres e crianças, que foi comemorado ontem.
1: Esses dois grupos respondem atualmente pela maior parte das pessoas que são vítimas desse tipo de crime no Brasil.
2: Camboja e países da Europa estão entre os principais destinos e a exploração sexual está entre as maiores finalidades do tráfico.
1: Apesar disso, homens também podem ser aliciados e enviados ao exterior para trabalhos forçados, especialmente em centros de produção de golpes cibernéticos.
2: Nós conversamos com o diretor de migrações do Ministério da Justiça e Segurança Pública, Vitor Semple, sobre os protocolos adotados pelas autoridades brasileiras e o Plano Nacional para Coibir o Tráfico de Pessoas. Acompanhe.
1: Diretor, bem-vindo à Voz do Brasil. Obrigado. Prazer ter o senhor conosco aqui. Importante a gente começar, então, essa entrevista explicando para o nosso ouvinte o que, que é tráfico de pessoas, o que, que configura esse crime.
4: Olha, boa tarde, obrigado Mariana, Luciano aí pela oportunidade, né? O tráfico de pessoas, ele está tipificado lá no nosso Código Penal, né? No artigo 149-A. É, ele é identificado como caracterizado no ato de recrutar, aliciar, transportar, transferir ou até manter sob cárcere uma pessoa, né, para fins de violência, para fins de exploração, para fins de redução à condição análoga à de escravo, para fins de exploração sexual e sempre mediante alguma fraude, né, algum abuso, alguma coação, justamente para reduzir essa pessoa, né, à finalidade da exploração.
2: Quais são os sinais que as pessoas devem estar atentas para identificar um possível aliciamento para o tráfico?
4: Olha, o tráfico, ele pode parecer, né, uma coisa de novela, né, como a gente brinca, mas ele está muito próximo da nossa realidade, né? Então, é sempre bom a gente desconfiar

0: nacional com cinco eixos de atuação, né? Desde da prevenção, né? Ou seja, a gente tentar reprimir essas ofertas, né? Desde que a pessoa recebe a oferta, ela já vai saber que ali não é uma oferta interessante, né? Que ela desconfie daquela oferta, né? Então, a prevenção ao crime, desde a responsabilização dos perpetradores desse crime, né? Então, o Estado brasileiro atuando em conjunto para prevenir o crime, responsabilizar o criminoso, se eventualmente o crime ocorrer, mas também prestar uma assistência digna à vítima, né? A vítima de tráfico de pessoas, muitas vezes, ela não é reconhecida como vítima, né? Então, ela tem que ter também a informação adequada, a informação segura, para que ela, uma vez submetida a esse tipo de exploração, ela se reconheça como vítima e o Estado também dê conta de atender essa pessoa e reintegrá-la na sociedade.
1: Pois é, e existe inclusive um protocolo, né, para atender as vítimas brasileiras que possam estar nessa situação no exterior. O que prevê esse protocolo?
0: Então, o protocolo, ele é um verdadeiro manual, né? É um passo a passo para todas as autoridades envolvidas nessa cadeia, né, de combate ao tráfico de pessoas, para, uma vez identificando uma vítima brasileira de tráfico no exterior, a gente saber exatamente o que cada agente público tem que fazer, né? Então, isso vai desde a identificação da vítima, o resgate, eventualmente, que é feito no exterior, naquele local, né? Assistência consular, né? O que isso quer dizer? As embaixadas do Brasil no exterior, os consulados do Brasil no exterior, eles prestam um serviço para essa pessoa brasileira identificada como vítima. Então, portanto, o resgate, a vinda dela para o Brasil e até mesmo, como eu falei, a reintegração dessa pessoa na sociedade. Ou seja, se ela vai precisar de um atendimento de saúde, se ela vai precisar de um atendimento de assistência social, eventualmente essa pessoa ficou um tempo considerável fora do Brasil e ela precisa ser reintegrada em programas sociais, por exemplo, né, o CadÚnico, o BPC, o Bolsa Família. Então, esse protocolo, ele pega toda essa cadeia, desde a identificação da vítima até a plena reinserção dessa pessoa na sociedade brasileira.
2: Quais são os destinos mais comuns de pessoas traficadas do Brasil e para quais finalidades?
0: A gente tem avançado muito na produção e de dados e na identificação desses casos. Então, em 2025, a gente identificou o Camboja como principal destino de vítimas brasileiras de tráfico de pessoas. E também uma diferença em relação a 2024 que a gente observou para o ano passado foi que a exploração sexual passou a ser a principal finalidade dos casos identificados. A gente toma muito cuidado, né, quando vai lidar com esses dados, porque, como eu falei, é um crime de difícil identificação, que envolve uma série de instituições, seja federais, seja estaduais, seja internacionais. Então, a gente tem que ter muito cuidado com esses dados, porque, eventualmente, uma tendência pode até mesmo significar que a gente não está observando o fenômeno como um todo, né? Então, dizer que a exploração sexual e que as mulheres se tornaram as principais vítimas em 2025 não quer dizer que a gente não tenha homens que sempre representaram a maioria das vítimas desse crime, não estejam também sendo submetidas a condições análogas à de escravidão. Então, a gente sempre tem que entender o fenômeno como um todo, né? E nesse aspecto, o Camboja foi o principal destino, seguido por Israel e Itália. Os países da Europa, principalmente, Itália, Bélgica, Suíça, são muito identificados. Se a gente tivesse que apontar o perfil de uma vítima brasileira, seria uma mulher brasileira que é explorada, levada até esses países para fins de exploração sexual. E também nós temos crianças, né? A gente chega, nos casos identificados em 2025, 15 a 20% de crianças e adolescentes. Então, também um sinal de alerta aí muito grande para brasileiros sendo aliciados, principalmente por redes sociais, né? Aplicativos de mensagens, né? WhatsApp, Discord,
1: Telegram. Adoção, geralmente, para adoção ilegal? Crianças?
0: Na verdade, para todas as finalidades a gente observou, tá? Desde o trabalho infantil até mesmo a exploração sexual de crianças e adolescentes. Então, as crianças representando, né, como quase um quarto

0: das vítimas identificadas no ano passado é para todas as finalidades. Não existe apenas uma finalidade de adoção ilegal, não.
1: Muito bem, nós conversamos com o Vitor Semple, diretor de Migrações do Ministério da Justiça e Segurança Pública. Muito obrigado por sua entrevista aqui à Voz do Brasil.
0: Muito obrigado.
2: E atenção para os canais de denúncias e orientações sobre tráfico de pessoas.
1: O Disque 100 do Ministério dos Direitos Humanos e da Cidadania para qualquer pessoa, especialmente crianças, e o Ligue 180 voltado para casos envolvendo mulheres.
2: Caso você suspeite ou tenha conhecimento de grupos que atuam dentro do Brasil ou episódios envolvendo tráfico de estrangeiros para o nosso país, deve procurar os canais da Polícia Federal.
1: Ou, em qualquer caso, ligar para a Polícia Civil do seu estado pelo 190.
2: Acordo de livre comércio entre o Mercosul e a Associação Europeia de Livre Comércio, a EFTA, formada por Suíça, Noruega, Islândia e Liechtenstein, começa a entrar em vigor no Brasil a partir de 1º de outubro.
1: O decreto que oficializa o acordo foi publicado no Diário Oficial da União. Para o Brasil e a Islândia, as novas regras começam a valer em 1º de outubro. Já para Brasil e Noruega, a aplicação começa em 1º de novembro.
2: O acordo prevê novas condições de acesso para produtos sul-americanos nos países membros, com eliminação e redução de tarifas e regimes específicos de exportação.
1: Para apoiar empresas e setores produtivos com o novo acordo, o Ministério do Desenvolvimento, Indústria, Comércio e Serviços construiu um painel de dados interativo.
2: A ferramenta reúne informações sobre o comércio do Brasil com os 4 países da EFTA, para facilitar o acesso a novas oportunidades de exportação e as vantagens tarifárias oferecidas para os seus produtos.
1: A plataforma está disponível em gov.br/mdic, na aba ComexVis.
2: A Companhia Nacional de Abastecimento divulgou nesta quinta-feira o terceiro levantamento da safra de café de 2026.
1: O estudo mostra um cenário de crescimento da produção, influenciado pela entrada de novas áreas em produção, pelo uso de tecnologias e por condições climáticas mais favoráveis.
3: A estimativa é de colher 67 milhões e 600 mil sacas de café na safra 2026, que já tem 99% da área colhida. Os dados são do terceiro levantamento da Conab, a Companhia Nacional de Abastecimento, divulgados nesta quinta-feira. O estudo também aponta que a área em produção é estimada em 1 milhão 950 mil hectares. Segundo o gerente de acompanhamento de safras da Conab, Fabiano Vasconcelos, o resultado é influenciado pela entrada de novas áreas em produção, pelo maior uso de tecnologias e insumos e pelas condições climáticas mais favoráveis.
4: Isso aí é fruto de tecnologia, fruto de incremento, fruto de investimento dos produtores rurais, e esse manejo, de certa forma, tem melhorado as produtividades médias da cultura, e a gente acaba percebendo isso também ao longo da série histórica.
3: O destaque da safra é o café arábica, que representa cerca de 70% da produção nacional. A colheita está estimada em 48 milhões e 200 mil sacas. Minas Gerais é o maior produtor da variedade. Nas exportações, o Brasil embarcou em agosto 3 milhões e 800 mil sacas de café de 60 quilos, segundo a Conab. No acumulado de janeiro a agosto, foram exportadas 24 milhões e 600 mil sacas de 60 quilos. Reportagem Luciana Colares de Holanda.
2: A descoberta feita por jovens quilombolas de Pernambuco pode mudar a realidade das casas de farinha no Nordeste.
1: O descarte de um resíduo tóxico chamado manipueira ganhou uma solução sustentável e criativa.
2: Usando cascas de uma fruta comum na região, a pinha, também conhecida como fruta do conde, estudantes criaram um filtro capaz de manter o solo livre de contaminação do resíduo.
1: A inovação foi destaque em diversas premiações, incluindo a última edição do Prêmio Jovem Cientista.
2: Os detalhes você acompanha agora no quadro Ciência na Prática.
5: Ciência na Prática. O que parecia ser apenas água descartada na produção de farinha de mandioca, na verdade, escondia um líquido altamente poluente. Foi observando a própria comunidade que uma jovem cientista resolveu agir para transformar um problema em solução.
6: Meu nome é Beatriz Vitória da Silva. Eu venci o Prêmio Jovem Cientista, venci também, em primeiro lugar, o Prêmio Mercosul da Ciência e da Tecnologia. E atualmente eu estou fazendo faculdade em Economia pela UFCG aqui em Campina Grande. A gente viu que nas casas de farinha tinha um problema invisível, que é o descarte inadequado da manipoeira. No processo de prensagem, depois que eles fazem a farinha, é descartado um líquido chamado manipoeira. Ela chega a ser 25 vezes mais poluente que um esgoto doméstico.
5: Para descontaminar o solo e melhorar a saúde da comunidade, Beatriz e sua equipe foram investigar o que a própria natureza local oferecia. A resposta estava nas cascas descartadas de uma fruta muito consumida no quilombo, a pinha, também conhecida como fruta do conde.
6: Observando a realidade, você encontra as cascas jogadas no chão. A gente pegou as cascas da pinha, levamos para o laboratório. A gente viu que a farinha das cascas de pinha, ela tem propriedades porosas. Então a gente fez o filtro a partir das cascas de pinha, fazendo a farinha e o carvão ativado. E logo em seguida a gente fez alguns testes que apresentou resultados bastante positivos.
5: O projeto, batizado de Filtropinha, rendeu prêmios nacionais e internacionais e já está mudando de forma permanente a estrutura do quilombo.
6: A gente viu que o filtro, ele realmente tem uma eficácia. Graças à premiação, a gente conseguiu dar continuidade ao Filtropinha. A gente conseguiu, de uma certa forma, resolver o problema da manipoeira. E a gente não está só ajudando a comunidade. A gente está ajudando a nossa futura geração.
5: Acompanhe a pesquisa na página do Prêmio Jovem Cientista. E esse foi o Ciência na Prática, com produção de Warby Kalil e edição de Edinaldo Júnior. E nosso encontro com o Saber Científico volta na próxima semana. Até lá!
1: Já pensou em assistir momentos históricos da televisão e do cinema brasileiro no celular ou no computador?
2: A Cinemateca Brasileira disponibiliza repositório digital de arquivos para consulta pública.
1: O trabalho integra a Rede Nacional de Acervos Audiovisuais, coordenada pelo Ministério da Cultura.
2: Instituições públicas e privadas podem aderir ao programa para manter viva a memória cultural do país.
7: Senhoras e senhores telespectadores da televisão Tupi, registramos as primeiras palavras do presidente, senhor Jânio Quadros.
8: Registros como esses, que narram eventos marcantes da história do Brasil e do mundo, estão disponíveis no site da Cinemateca Brasileira, graças ao trabalho de pesquisadores que estão catalogando e digitalizando mais de 180 mil rolos de telereportagens e cinejornais da TV Tupi, a primeira emissora de televisão do país. Coordenado pelo historiador e professor da Universidade de São Paulo, Eduardo Moretim, o projeto tem o objetivo de manter vivas as mais de 200 horas de material televisivo.
9: É um projeto que procura colocar de novo em circulação parte desses 180 mil telereportagens da TV Tupi. A preservação, ela precisa estar vinculada à difusão pública.
8: O acervo audiovisual da Cinemateca Brasileira inclui cerca de 250 mil rolos de filmes e mais de 1 milhão de documentos. A instituição hoje faz parte da Rede Nacional de Arquivos Audiovisuais, uma iniciativa coordenada pela Secretaria do Audiovisual do Ministério da Cultura. A rede reúne órgãos públicos e privados para cuidar da memória cultural do país. Daniela Leda, coordenadora de gestão e contratos da Cinemateca Brasileira, explica que a rede busca fortalecer iniciativas de salvaguarda dos acervos.
10: A Rede Nacional de Arquivos Audiovisuais, ela foi criada para realmente fortalecer esse conjunto de políticas públicas de preservação audiovisual.
8: O processo de adesão começa com o envio de documentação pela plataforma gov.br. Em seguida, é realizada uma análise técnica do acervo, como detalha a coordenadora de gestão e contratos da Cinemateca Brasileira, Daniela Leda.
10: Ao aderir à rede, a instituição se compromete a manter os dados atualizados de acervo, a colaborar com o Inventário Nacional de Bens Culturais Audiovisuais e também a adotar e disseminar boas práticas de preservação, descrição e acesso daquele acervo.
8: Segundo o historiador e professor da Universidade de São Paulo, Eduardo
11: Moretim. Esses acervos contribuem para construir a memória e também para consolidar a pesquisa histórica e audiovisual.
9: Sem essas imagens, nós não temos essa memória e os pesquisadores não podem, a partir da existência dessas imagens, reconstruir o sentido desse passado.
11: O Banco de Conteúdos Culturais disponibiliza, além de cinejornais e telereportagens, filmes históricos na íntegra, como a obra É Com Esse Que Eu Vou, de 1948.
12: Agora é só me seguir,
13: hoje eu vou dançar o baião, papai.
11: Aquelas instituições que aderirem à rede passam a ter divulgação institucional e do acervo no portal Filme Cultura. E qualquer cidadão pode revisitar o passado por imagens na página da Cinemateca Brasileira no endereço cinemateca.org.br. Reportagem Gabriela Noronha.
1: Já estão abertas as inscrições para o Programa de Capacitação em Construção Industrializada.
2: Realizado pelo Ministério do Desenvolvimento, Indústria, Comércio e Serviços, o curso prepara profissionais para planejar e implementar soluções inovadoras e sustentáveis em obras de infraestrutura.
1: A capacitação gratuita é voltada a gestores públicos e privados, profissionais da construção civil e estudantes.
2: A inscrição pode ser feita por meio da plataforma da Escola Nacional de Administração Pública, no endereço escolavirtual.gov.br.
1: E essas foram as notícias do governo federal.
2: Fique agora com as notícias do Poder Judiciário e do Congresso Nacional. Boa noite.
1: Boa noite para você e até amanhã.
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16: Relator determina que Polícia Federal investigue possíveis irregularidades na atuação da CVM no caso Master.
17: STJ define que banco pode encerrar conta corrente de forma unilateral.
16: TSE mantém indeferida candidatura de Arruda ao governo do Distrito Federal.
17: Boa noite, eu sou Arthur Filho.
16: E eu sou Walter Lima.
17: O ministro do Supremo Tribunal Federal, Flávio Dino, determinou que a Polícia Federal abra investigação sobre possíveis crimes e interferências indevidas na atuação da Comissão de Valores Mobiliários, a CVM, no caso do Banco Master.
16: A decisão considera um relatório que apontou fragilidades estruturais na autarquia e falhas na apuração de denúncia sobre possíveis irregularidades relacionadas ao banco. No relatório, resultado de uma auditoria, o grupo de trabalho da CVM identificou falhas de divulgação de informações em 73% dos 314 processos relacionados ao grupo econômico, deficiência de compliance em 32%.
17: Bancos podem encerrar conta corrente de forma unilateral.
16: E para o STJ, isso não significa violação ao Código de Defesa do Consumidor. Fátima Uchoa.
18: O entendimento do STJ foi firmado em recurso repetitivo e por isso deve ser seguido pelo judiciário de todo o país. Segundo o relator ministro Humberto Martins, a discussão surgiu porque o Código de Defesa do Consumidor considera abusiva a recusa do fornecedor em prestar serviços ou vender produtos a quem esteja disposto a pagar. Mas ele observou que a própria norma prevê exceção para intermediações reguladas por leis especiais, o que abrange a legislação das instituições financeiras e as normas do Conselho Monetário Nacional. Para o ministro, a regra legal se refere à recusa em contratar antes do começo da relação de consumo, diferente de uma conta já contratada.
17: Justiça do Trabalho de Minas Gerais considera discriminatória dispensa de jovem aprendiz grávida com TDAH.
16: Ela foi demitida por suposto desempenho insuficiente. Samanta Flor.
19: A Justiça concluiu que não houve uma avaliação objetiva que comprovasse desempenho insuficiente. A aprendiz tinha média 8,43 nas atividades teóricas e não recebeu o acompanhamento adequado no desempenho das funções. A dispensa foi anulada e as empresas foram condenadas a pagar cerca de R$ 10.700 por danos morais. Como ela estava grávida, também terá direito à indenização referente à estabilidade gestacional.
17: Por 5-2, o Tribunal Superior Eleitoral, TSE, confirmou hoje, quinta-feira, decisão do Tribunal Regional Eleitoral do Distrito Federal, o TREDF, que indeferiu o registro de candidatura de José Roberto Arruda, do PSD, na disputa ao cargo de governador do Distrito Federal nas eleições gerais deste ano.
16: A maioria dos ministros acompanhou o voto do relator, ministro Dias Toffoli, determinando a imediata comunicação da decisão ao Tribunal Regional Eleitoral para cessar a condição subjúdice de José Roberto Arruda na disputa pelo governo do Distrito Federal.
17: Com a decisão, a candidatura de Arruda também não pode mais receber os fundos eleitoral e partidário, e ele deve cessar a campanha, inclusive as inserções no rádio e na TV e a participação em debates.
16: José Roberto Arruda permanece inelegível devido às sucessivas condenações em segunda instância por ato doloso de improbidade administrativa.
17: Ministério Público Federal consegue na Justiça a construção de escola indígena em Amarante do Maranhão.
16: A nova escola substitui a antiga unidade que funcionava em condições precárias e não tinha estrutura adequada para atender aos estudantes indígenas. Vanessa Pereira.
20: A nova escola atende os estudantes indígenas da aldeia Guaruru, na terra indígena Arariboia, em Amarante do Maranhão. A obra foi realizada após a ação do MPF, ajuizada em 2023, que apontou as condições precárias da antiga unidade, onde faltavam estrutura e até carteiras para os estudantes. Em vez de reformar o prédio, o governo do Maranhão construiu uma nova escola, concluída em 2025 e já em funcionamento. Na sentença, a Justiça reconheceu o cumprimento da obrigação e determinou que a manutenção do prédio ficará a cargo do Estado.
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17: A você uma boa noite.
16: E até amanhã.
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22: Eu sou Humberto Pinheiro e estes são os destaques de hoje do Jornal do Senado, que começa agora. Senado analisa proposta que atualiza serviço Disque Idoso. Projeto dá prioridade a iniciativas voltadas ao esporte feminino. Lei garante continuidade de recursos para projetos de combate ao câncer. Boa noite. O projeto que busca atualizar o programa Disque Idoso, criado em 2007, pode ser analisado pelos senadores. O objetivo é ampliar a prevenção a maus tratos, o acesso à informação e aos direitos. Mais detalhes com o repórter César Mendes.
23: De autoria do senador Paulo Paim, do PT do Rio Grande do Sul, o texto muda o nome do programa Disque Idoso para Disque Pessoa Idosa e amplia suas funções, já que além de receber denúncias de maus tratos e violência, passará a oferecer também informações sobre direitos, acesso a benefícios, programas governamentais e serviços públicos. Paim explicou que o atendimento será feito dentro do atual Disque 100, serviço gratuito focado no atendimento a grupos vulneráveis, sem a necessidade de criar uma nova central telefônica. Segundo ele, a proteção da pessoa idosa vai além do combate à violência.
24: Amplia os serviços oferecidos, colocando a pessoa, seus direitos e sua dignidade no centro da política pública.
23: A proposta busca ainda fortalecer a articulação entre os órgãos de assistência social, saúde, segurança pública, Ministério Público, Defensoria Pública e Conselhos de Direitos.
22: O Senado pode votar uma proposta que permite o uso da renúncia fiscal de empresas e pessoas físicas no incentivo ao esporte para priorizar projetos voltados ao esporte feminino e destina, no mínimo, 10% dos valores a essas iniciativas. Repórter Lana Dias.
25: Em audiência pública na Comissão de Esporte, a senadora Tereza Leitão, do PT de Pernambuco, relatou a desigualdade no setor, algo que a proposta busca combater.
26: Não é porque a gente
0: que compete mulheres com mulheres, mas é porque você comparando o que o futebol oferece aos homens, com o que o futebol oferece às mulheres, com o que o futebol oferece, o voleibol oferece aos homens, com o que o voleibol oferece às mulheres, em termos de condições de prática esportiva.
25: A proposta prevê limite máximo de valores por proponente, critérios de distribuição regional, equilíbrio entre modalidades esportivas e critérios de alternância ou limitação de acesso a tratamento prioritário, para evitar concentração excessiva.
3: Uma nova lei aprovada pelo Senado e sancionada pelo Executivo garante até 2031 a continuidade do incentivo fiscal para empresas que destinam recursos a projetos de combate ao câncer e de atenção à pessoa com deficiência. A reportagem é de Yasmin Rodrigues.
4: A proposta chegou ao Senado depois de passar pela Câmara dos Deputados e foi analisada em regime de urgência pelo plenário. A relatoria ficou com a senadora Mara Gabrilli, do PSD de São Paulo, que defendeu a manutenção do mecanismo como forma de dar previsibilidade às instituições que dependem desses recursos.
5: A prorrogação garantirá a possibilidade de que organizações da sociedade civil sem fins lucrativos, como por exemplo as APAES, o GRAAC, que é o Grupo de Apoio Adolescente à Criança com Câncer, por exemplo, e centros especializados em reabilitação e hospitais do SUS, tenham previsibilidade orçamentária para atendimentos e pesquisas.
4: O Pronon e o Pronas PCD permitem que recursos privados sejam direcionados a projetos previamente aprovados pelo Ministério da Saúde. O primeiro é voltado à prevenção e ao tratamento do câncer. O segundo apoia ações de prevenção e reabilitação de pessoas com deficiência.
3: Também foi sancionada pela Presidência da República a lei aprovada pelo Senado que institui o programa Instituto Nacional de Bolsa de Iniciação à Docência, PIBID, como política de Estado. A norma estabelece objetivos, modalidades de bolsas e regras para o programa de formação inicial de professores da educação básica. A reportagem é de Pedro Pincer.
6: A nova regra estabelece que o PIBID será desenvolvido no Ministério da Educação e na CAPES, em parceria com instituições de ensino superior e redes públicas de educação básica. As ações de formação poderão ser voltadas as diferentes etapas e modalidades da educação básica. Isso inclui educação do campo, escolar indígena, escolar quilombola, especial, bilíngue de surdos e de jovens e adultos. A relatora, senadora Damaris Alves, do Republicanos do Distrito Federal, destacou a importância da iniciativa.
7: É certo que o fortalecimento da docência por meio do PIBID é um instrumento direto e hábil para assegurar a qualidade do ensino. O programa pode contribuir com a realização do princípio constitucional de valorização dos profissionais da educação. Deste modo, o PIBID atua diretamente na raiz dessa valorização.
6: Foi vetado o artigo que tratava das despesas do programa. O dispositivo previa que elas seriam custeadas por dotações orçamentárias destinadas anualmente ao MEC e à CAPES e proibia a redução dos valores das bolsas e o contingenciamento das despesas do programa.
3: 38% das mulheres com deficiência no país já sofreram algum tipo de violência doméstica. Foi o que revelou uma pesquisa inédita do Senado. As vítimas ainda enfrentam o despreparo dos agentes públicos na hora da denúncia. Repórter Patrícia Oliveira.
26: 83% das mulheres com deficiência vítimas de violência doméstica não denunciam o agressor, porque na maioria das vezes se trata de um marido ou parceiro de quem dependem economicamente. Os dados apresentados em uma audiência pública na Comissão de Direitos Humanos também apontaram que apenas 31% dessas vítimas buscam uma delegacia especializada e ainda enfrentam barreiras físicas e dificuldades no atendimento, como destacou a vice-presidente do Instituto Maria da Penha, Regina Célia Barbosa.
27: Ou por ignorância, ou por negligência, ou por falta de sensibilidade
2: a sua condição de deficiência.
26: De acordo com a pesquisa, mulheres com deficiência estão mais expostas à violência sexual e financeira. Para Priscila Celares, do Ministério dos Direitos Humanos e da Cidadania, os novos dados poderão embasar mais iniciativas governamentais.
8: E com isso conseguir desenvolver e articular políticas públicas que sejam mais específicas.
26: A pesquisa feita pelo Instituto Data Senado e o Observatório da Mulher contra a Violência é a primeira da série histórica iniciada em 2005 a destacar especificamente a realidade das mulheres com deficiência.
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3: Os brasileiros vão eleger no dia 4 de outubro 1.059 deputados que vão atuar nas assembleias legislativas e na Câmara Distrital do Distrito Federal. Mas você sabe quais os papéis desses deputados? Confira na reportagem de Rodrigo Rezende.
10: Os deputados estaduais e distritais são representantes da população nas assembleias legislativas de cada estado e na Câmara Legislativa, no caso do Distrito Federal. Uma vez eleitos, eles têm mandato de 4 anos. Todos esses deputados, 1.059 no total, colaboram na organização da administração estadual, como explica o consultor legislativo do Senado, Gilberto Guerzoni.
11: O Brasil é uma república federativa, então os estados têm autonomia e legislam sobre uma série de temas, além da sua própria organização, segurança pública, saúde, educação, meio ambiente, cultura, além de aprovar as leis estaduais e distritais, né? No caso do Distrito Federal, os deputados estaduais e distritais também são responsáveis pela fiscalização dos governos, né? Do governo do estado e do governo do Distrito Federal.
10: Para exercer essa fiscalização, os deputados podem solicitar informações a órgãos públicos, convocar autoridades para prestar esclarecimentos e criar comissões parlamentares de inquérito, as CPIs. Os deputados estaduais e distritais também votam o orçamento dos estados e do DF e propostas de leis de iniciativa dos governadores. No caso do Distrito Federal, há uma particularidade. Como o DF não possui municípios, os deputados distritais tratam tanto de temas de competência estadual quanto de assuntos que em outras partes do país seriam discutidos por vereadores.
3: Com trabalhos técnicos de Eliseu Caires, o Jornal do Senado fica por aqui. Acompanhe agora as notícias da Câmara dos Deputados. Boa noite e até amanhã.
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12: Plenário pode aumentar folga remunerada do trabalhador que doar sangue.
13: Projeto estende auxílio acompanhante a todos os tipos de aposentadoria.
12: Comissão estabelece parâmetros para acervos de livros em salas de aula.
13: Boa noite. Estudantes de 4 a 11 anos de idade poderão contar com acervo de livros nas salas de aula. A ideia é incentivar a formação de jovens leitores, como informa a repórter Mônica Tati.
27: Proposta aprovada pela Comissão de Educação da Câmara dos Deputados prevê que as salas de aula da pré-escola e dos anos iniciais do ensino fundamental tenham acervo de livros. O texto insere o dispositivo na Lei das Bibliotecas. O acervo seria formado por livros paradidáticos e de literatura infantil, destinados ao uso de alunos e professores. O deputado Tarcísio Mota, do PSOL do Rio de Janeiro, que leu o parecer do relator, o deputado Pedro Kizai, do PT de Santa Catarina, destaca que o projeto fortalece o Sistema Nacional de Bibliotecas Escolares e é essencial para formar novos leitores.
28: Nós temos, infelizmente, caído o número de leitores na sociedade brasileira. E nós sabemos que o livro é uma janela para o mundo, é a possibilidade de ampliar os nossos horizontes. E quando isso é feito desde o início, na pré-escola, isso é decisivo, não só para aquela criança poder adquirir mais hábitos de leitura, ampliar os seus horizontes, mas para que a própria educação funcione. Nós temos evidências científicas que demonstram que em famílias onde há crianças leitoras, essas crianças aprendem mais, aprendem melhor, têm, portanto, sucesso no fluxo escolar.
27: O projeto, que prevê a formação de acervos de livros nas salas de aula para crianças de 4 a 11 anos, aguarda a apreciação da Comissão de Constituição e Justiça. Se for aprovado, pode seguir direto para o Senado. Da Rádio Câmara de Brasília, Mônica Tati.
1: Saúde.
14: Luiz Tibeto Avante, de Minas Gerais, apresentou projeto para viabilizar no SUS o uso experimental da polilaminina em pacientes com lesões recentes na medula ou paralisias causadas por traumas. Ele explica que o tratamento vai depender de indicação médica e autorização dos órgãos competentes.
15: Luiz Tibé aponta que a polilaminina é estudada pelo potencial de regenerar fibras nervosas lesionadas. A proposta do congressista dá prioridade a pacientes da rede pública com lesão medular aguda, que deverão ser acompanhados por equipe especializada durante a pesquisa.
14: Gustinho Ribeiro, do PP de Sergipe, apresentou o projeto que cria regras especiais para a renegociação de dívidas de pessoas acometidas por doenças crônicas incapacitantes. Para ter acesso ao benefício, é preciso comprovar o impacto dos custos do tratamento ou a perda da capacidade financeira causada pela doença.
15: Pelo texto de Gustinho Ribeiro, a conciliação prevê mais prazo para pagamento, redução de juros e parcelamento da dívida. Segundo ele, a medida busca proteger pacientes em situação de vulnerabilidade e evitar que o superendividamento comprometa o tratamento de saúde.
14: Marcos Soares, do PSDB do Rio de Janeiro, propõe a criação do Programa Nacional de Educação Cosmética e Cuidado com a Pele nas escolas. A iniciativa prevê ações dos Ministérios da Educação e da Saúde sobre higiene, proteção solar e cuidados com a pele.
15: Marcos Soares explica que o objetivo é promover campanhas de conscientização para combater a desinformação sobre rotinas de beleza. O parlamentar argumenta que a proposta pode ajudar a prevenir danos causados pelo uso inadequado de cosméticos.
1: Segurança Pública.
14: A Comissão da Câmara aprovou o Programa de Atendimento a Vulneráveis Vítimas de Estupro com o objetivo de humanizar o acolhimento e garantir a coleta de provas contra o agressor. Saiba mais sobre o assunto na reportagem de Maria Neves.
16: A Comissão de Segurança Pública da Câmara dos Deputados aprovou o projeto que institui um modelo nacional de atendimento humanizado e de coleta de provas para casos de estupro de vulnerável, chamado Ação Protetiva 360 Graus. Pela proposta, estados e municípios que aderirem ao programa terão de criar núcleos de atendimento humanizado e multidisciplinar às vítimas. Na versão aprovada, o relator deputado Paulo Bilinski, do PL Paulista, prevê que as autoridades deverão realizar a coleta de provas imediatamente, ainda no local de acolhimento. De acordo com o parlamentar, a literatura forense estima que a janela máxima de preservação dos vestígios é de até 72 horas a partir da agressão. A proposta também estabelece o prazo máximo de 30 dias para a emissão dos laudos periciais. Esse prazo poderá ser prorrogado por igual período, mas somente com justificativa técnica fundamentada. O texto original do deputado delegado da Cunha, do União de São Paulo, prevê somente a emissão de laudos dentro dos prazos legais. Delegado da Cunha afirma que a criação do programa é importante principalmente porque a maior parte dos abusos sexuais de vulneráveis ocorre dentro de casa e o agressor quase sempre permanece impune.
17: Seu marido gosta de assistir tudo.
18: A Ação Protetiva 360 tem por objetivo proteger crianças e adolescentes
17: nem o capítulo, né?
18: Estupro.
17: Gente, ele não perde nenhum capítulo.
18: É um estupro praticado contra menores de 14
17: anos. Seu marido gosta de assistir tudo.
18: Na maioria das vezes dentro de casa. Outro dado assustador é que a grande maioria das vítimas tem de 4 a 8 anos. E outro dado alarmante, em 80% dos casos, o estuprador é inocentado por falta de prova material, falta de DNA.
16: De acordo com o delegado da Cunha, iniciativa semelhante ao programa proposto já foi adotada na Baixada Santista, em São Paulo, e dobrou o número de condenações de agressores sexuais de vulneráveis. Pela legislação, além de menores de 14 anos, são consideradas vulneráveis pessoas que não têm discernimento ou não podem oferecer resistência ao estupro, devido a alguma doença ou neurodivergência, por exemplo. O texto aprovado estabelece também quem pode acionar os núcleos de atendimento no caso de suspeita de estupro de vulnerável. Além da própria vítima e de familiares, estão na lista profissionais de saúde ou de assistência social e integrantes do Conselho Tutelar. Além disso, a versão do relator, delegado Paulo Bilinski, prevê que quando o pai, a mãe ou o responsável legal for suspeito do crime, a justiça poderá autorizar a coleta de material biológico. Segundo o deputado, a medida evita que o próprio agressor impeça a preservação dos vestígios criminais. Ainda de acordo com a proposta, sempre que houver suspeita, o núcleo de acolhimento da vítima vulnerável deverá comunicar à autoridade policial competente em, no máximo, 12 horas. Delegado Paulo Bilinski argumenta que a comunicação estabelece o elo entre o programa de atendimento e o sistema de persecução penal. Sem ela, afirma que o fluxo de atendimento poderia funcionar integralmente, sem jamais levar à responsabilização do agressor. A proposta que institui um modelo nacional de atendimento humanizado e de coleta de provas para casos de estupro de vulnerável ainda será analisada por 3 comissões da Câmara. Se aprovada em todas, poderá seguir para análise do Senado. Da Rádio Câmara de Brasília, Maria Neves.
15: Projeto de Cezinha de Madureira, do PL de São Paulo, prevê ampliação para 12 meses do prazo para apresentar queixa em infrações praticadas contra crianças, adolescentes e idosos. A proposta altera a legislação para dobrar o tempo atualmente concedido às vítimas ou a seus responsáveis.
0: Cezinha de Madureira argumenta que o período de 6 meses é insuficiente para que famílias ou idosos processem o trauma emocional e formalizem denúncias. Ele ressalta que o ajuste alinha a legislação à ampliação do prazo já concedido a mulheres vítimas de violência doméstica.
15: Como estratégia de prevenção e enfrentamento à violência, Antônio Carlos Rodrigues, do Podemos de São Paulo, quer ampliar a autonomia financeira das mulheres. Projeto apresentado pelo deputado prevê qualificação profissional, acesso a crédito e incentivo ao empreendedorismo feminino.
0: Antônio Carlos Rodrigues ressalta que o projeto dá prioridade para mulheres vítimas de violência doméstica em situação de vulnerabilidade ou responsáveis pelo sustento da família. Ele afirma que o acesso ao trabalho e à renda podem ajudar essas mulheres a romper relações abusivas.
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20: Trabalho.
15: Pedro Westphalen, do PP do Rio Grande do Sul, apoia projeto que permite o aproveitamento de médicos, dentistas, farmacêuticos e veterinários pelas forças policiais estaduais. O relator defende o redirecionamento de profissionais dispensados por excesso de contingente nas Forças Armadas.
0: Pedro Westphalen avalia que a cooperação entre União e Estados fortalece o atendimento médico dos agentes de segurança. Na visão do parlamentar, a medida amplia a capacidade de resposta do Estado em emergências sanitárias e calamidades, sem gerar custo extra às Forças Armadas.
15: Projeto de Davi Soares, do Podemos de São Paulo, reduz para 35 horas semanais a jornada máxima de trabalho dos professores da educação básica. O texto estabelece ainda que a nova regra se aplica tanto ao ensino público quanto às escolas privadas sem redução salarial.
0: Davi Soares sustenta que a sobrecarga de tarefas como correção de provas e planejamento de aulas tem provocado a síndrome de burnout entre os docentes. Para o congressista, a redução da jornada ajuda a preservar a saúde dos trabalhadores e melhorar a qualidade do ensino.
15: Celso Sabino, do PDT do Pará, quer estender o direito ao abono salarial aos empregados domésticos. A proposta garante o pagamento do benefício aos trabalhadores da categoria que tenham atuado por pelo menos 30 dias no ano base e recebam remuneração mensal dentro dos limites legais.
0: Celso Sabino argumenta que a medida corrige uma distorção histórica na legislação que hoje nega o benefício à classe por ausência de contribuição do empregador físico ao PIS. Ele ressalta que o custeio será feito com recursos do Fundo de Amparo ao Trabalhador, sem gerar novos encargos aos contratantes.
4: Votação.
15: O plenário da Câmara pode votar projeto que aumenta de 1 para 2 dias a folga remunerada do trabalhador que doar sangue. O repórter Antônio Vital tem os detalhes.
6: Pode ser votado a qualquer momento no plenário da Câmara projeto que aumenta de 1 para 2 dias por ano o direito do trabalhador faltar ao serviço para doar sangue. De acordo com a proposta, o empregado poderá deixar de comparecer ao serviço 1 dia a cada 6 meses, sem desconto no salário, desde que comprove a doação. O autor do projeto, o deputado Dr. Luizinho, do PP do Rio de Janeiro, disse que ampliar o incentivo é uma medida de baixo custo e elevado impacto. Ele justificou a proposta como necessária para manter os estoques seguros e regulares, já que uma folga por ano não é mais suficiente para atender a demanda diante do aumento da população.
7: Quando a gente permite que um trabalhador, uma vez no ano, faça doação de sangue e possa se ausentar do trabalho, a gente tinha uma população brasileira. Hoje nós temos mais presentes que o dobro da população. E a cada dia, o número de acidentes com motocicletas, acidente nas estradas, leva no aumento da necessidade de captação de sangue. Permitirá certamente, presidente, que a gente quase dobre a nossa capacidade de captação de sangue no Brasil.
6: De acordo com o Ministério da Saúde, o Brasil necessita, em média, de 5 mil bolsas de sangue por dia para atender a necessidade. E os hemocentros enfrentam oscilações periódicas abaixo da média, principalmente em períodos de feriados prolongados e férias escolares, quando diminui o número de doadores. O projeto ganhou regime de urgência, o que permite que seja votado diretamente no plenário da Câmara, sem passar pela análise das comissões permanentes da Casa. A urgência foi aprovada de maneira simbólica, sem votos contrários, e foi defendida por deputados de vários partidos, como Cabo Gilberto Silva, do PL da Paraíba. Ele destacou a necessidade de aumentar o número de doadores.
20: A questão das doações de sangue, às vezes no Brasil, reduz o ritmo, e sobretudo nas questões de festejos com vários acidentes, e os bancos de sangue precisam estar sempre prontos para atender a demanda da sociedade.
6: A manutenção de estoques de sangue é essencial ao funcionamento do Sistema Único de Saúde, o SUS, já que ele é usado em procedimentos de urgência e emergência, cirurgias de média e alta complexidade, tratamentos de câncer, doenças hematológicas e atendimentos obstétricos. Ainda não há data para votação no plenário da Câmara do projeto que aumenta de 1 para 2 dias por ano o direito do trabalhador faltar ao serviço para doar sangue. Da Rádio Câmara, de Brasília, Antônio Vital.
4: Economia.
0: Permitir que cuidadores de pessoas com deficiência empreendam com um MEI sem a perda imediata do benefício de prestação continuada é o objetivo do projeto de Rafael Prudente, do MDB do Distrito Federal. O texto prevê um período de transição de 2 anos em que rendimentos de até 2 salários mínimos não entram no cálculo do benefício.
15: Rafael Prudente argumenta que a iniciativa estimula a formalização das famílias sem comprometer o amparo social. O parlamentar defende ainda a garantia de restabelecimento simplificado do auxílio caso o empreendimento do cuidador feche.
0: Professor Alcides, do PSDB de Goiás, propõe criar o Programa Nacional de Geração Distribuída com Créditos de Carbono para conectar pequenos e médios geradores de energia renovável ao mercado voluntário de emissões.
15: Professor Alcides explica que a medida preenche uma lacuna entre o marco legal da geração distribuída e o Sistema Brasileiro de Comércio de Emissões. Para ele, a unificação possibilita a geração de renda extra para famílias e produtores rurais, além de estimular novos investimentos em fontes limpas no país.
4: Transportes.
14: Comissão aprova a proposta que permite grupos considerados mais vulneráveis desembarcar fora do ponto de ônibus durante a noite, como explica a repórter Paula Bittar.
2: A Comissão de Constituição e Justiça da Câmara aprovou um projeto de lei que permite a mulheres, pessoas idosas, pessoas com deficiência ou mobilidade reduzida, escolher o local de desembarque dos veículos de transporte coletivo urbano no período entre as 8 da noite e as 5 da manhã, respeitado o trajeto da linha. De acordo com o texto aprovado, o motorista deve observar as condições de segurança ao parar para o desembarque. O relator, deputado Áureo Ribeiro, do Solidariedade do Rio de Janeiro, descartou a possibilidade de a proposta ser discriminatória com relação a homens não idosos, tendo em vista que o objetivo é proteger as pessoas mais vulneráveis, não se tratando de discriminação sem justo motivo.
8: É uma medida que pode fazer uma diferença muito importante na rotina de quem depende do transporte coletivo, especialmente mulheres, idosos e pessoas que precisam caminhar por trajetos escuros ou considerados inseguros até chegar à sua casa. A proposta busca dar mais proteção e flexibilidade, permitindo que o passageiro possa desembarcar em um local mais próximo e seguro, respeitando as condições de circulação e segurança do transporte.
2: A proposta, que permite a mulheres e pessoas idosas com deficiência ou mobilidade reduzida escolher o local de desembarque dos veículos de transporte coletivo urbano no período entre as 8 da noite e as 5 da manhã, pode seguir agora para a análise do Senado, a menos que haja recurso para votação antes pelo plenário da Câmara. Da Rádio Câmara, de Brasília, Paula Bittar.
11: Cultura.
15: Capitão Augusto, do PL de São Paulo, defende a criação do Programa Nacional de Proteção e Resiliência da Atividade Circense, chamado de Circo Seguro. Segundo o deputado, o objetivo é garantir apoio financeiro para reparar estruturas e equipamentos de circos destruídos por intempéries.
14: Pelo projeto de Capitão Augusto, o programa vai subsidiar a contratação de seguros e oferecer financiamentos com juros reduzidos para circos de pequeno porte. Para o parlamentar, a medida preserva uma tradição cultural e protege a renda de centenas de famílias.
11: Homenagem.
15: Dimas Fabiano, do PP de Minas Gerais, sugere a inscrição do nome de Francisco de Paula Vitor, o Padre Vitor, no livro dos heróis e heroínas da pátria. O deputado argumenta que o homenageado superou o preconceito e a pobreza para se tornar um dos religiosos mais venerados do Estado.
14: Dimas Fabiano exalta a atuação do Padre Vitor na educação e no acolhimento dos mais necessitados na cidade de Três Pontas. O parlamentar considera o Beato um símbolo nacional de fé, resistência e solidariedade.
15: Termina agora o jornal Câmara dos Deputados, produzido pela Rádio Câmara, com trabalhos técnicos de Wellington Telles e apresentação de Val Monteiro e Luciana Vieira. Uma boa noite para você.
14: A Voz do Brasil está de volta amanhã. Boa noite.
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21: Aquele que habita no esconderijo do Altíssimo, à sombra do Onipotente descansará. Direi do Senhor, Ele é o meu Deus, o meu refúgio, a minha fortaleza, e nele confiarei. Porque Ele te livrará do laço do passarinheiro e da peste perniciosa. Ele te cobrirá com as suas penas, e debaixo das suas asas te confiarás. A sua verdade será o teu escudo e broquel. Não terás medo do terror da noite, nem da seta que voa de dia, nem da peste que anda na escuridão, nem da mortandade que assola ao meio-dia. 1.000 cairão ao teu lado, e 10.000 à tua direita, mas não chegará a ti.

0: cavalgamos pelos caminhos da tradição. Semeamos cultura e fizemos ecoar pelos campos e canhadas.
1: Hoje o homem não pode ser protetor, que é mais...
0: Grande,
1: casa, Rio nenhum
0: Grande
1: 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Escravo. Os dois eram felizes.
0: Não é o fim da jornada. É apenas uma pausa para o repouso do gaúcho. No raiar da nova aurora, estaremos de sentinela neste pago. Grande patrão da invernada celestial, obrigado por mais um dia. Prendas, peões e patrões, até amanhã.
2: Senhor, aqui estou para lhe agradecer por mais um dia, pela minha vida, pela minha saúde, pela minha família e pelo meu trabalho. Enfim, Senhor, por tudo que tens me dado, que muitas vezes nos lembramos apenas de pedir e esquecemos de dizer.

Aqui vem o que a Bíblia fala, se conseguir de tudo o Vaticismo, a sombra do Onipotente descansará. Direi do Senhor, Ele é o meu Deus, o meu refúgio, a minha fortaleza, e nele confiarei, porque Ele te livrará do laço do passarinho e da peste perniciosa. Ele te cobrirá com as suas penas, e debaixo das suas asas te confiarás. A sua verdade será o teu escudo do broquel. Não terás medo do terror da morte, nem da seta que voa de dia, nem da peste que anda na escuridão, nem da mortandade que assola ao meio-dia. 1000 cairão ao teu lado, e 10,000 à tua direita, mas não chegará a ti.

O astro gigante rei vem abraçar nossas terras. É o gado gordo que berra, remoendo a grama no campo. A violada da estância, namorando a estrela d'alva, beijando a pomba de prata. Em seus anos de telepata, vai repontar esse dia, com garra e com valentia, desbravando suas serras e matas.

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0: Senhor, aqui estou para lhe agradecer por mais um dia, pela minha vida, pela minha saúde, pela minha família e pelo meu trabalho. Enfim, Senhor, por tudo o que tens me dado, que muitas vezes nos lembramos apenas de pedir e esquecemos de dizer. Obrigado, Senhor.
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Aí está muito bom dia, 5 horas e 19 minutos, 5:19. Olha, certa se crer de gente que coopera, cresce. Vamos trazendo uma música para você. Isso mesmo. Bom dia, nossos amigos do Chimarrão. Aos que mateiam conosco, vai, um abraço. Vamos trazer então, chega aí, Zé Nelson e Janete, pedido musical do seu Ano Pastor Leão, né? Isso mesmo. Nossos amigos do Chimarrão mateiam conosco. Aí esse é o... Vamos tocar chamarrão aqui, né? Com a boa música gaúcha. Isso mesmo, né? Esse que tá preparando o chimarrão por lá, né? Isso, já prepara com essa música bonita aí, ó. Nelson Janete, né? Chega aí. Isso, bom dia. Aí, seu Janete, tá gostando? Tá bom essa? Isso aí. Nelson Janete, chega aí com o chimarrão bonito, barbaridade.

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2: É no sopro de um vento norte que a chuva benta nos traz a lembrança dos guerreiros que por nós morreram, exaltaram nossa pampa, defenderam sua estampa e nos trouxeram paz.
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Se quando você vai ter que estar aqui marrando, né? Esse também é o pé do fogão. Além da conversa reunida. Aí temos trazendo mais uma da Nelson Janete, esse também é o Fandango da Boa Vista. Está aí, então, trago para você. Tá bom, seu René? É, Dona Ione, eu também já fiz o seu René levantar lá, com certeza, não fiz uma renda por lá. Quero ter fogão ali, um abraço, bom dia, bom dia. Está bem quente, né, o fogão ali, mas tá bom, tem que estar aí, vamos lá do fogão ali. É, traz de se né? Um abraço, bom dia, nosso amigo.

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0: Esta es la estrategia de Capón, que nos vamos levando un poco de música para vosotros. Esto me hace hacer los dos bichos. Un día de las 50, esto. Yo estaba preparando el chimarrón. 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Pues comenzaba un día con potente alegre, babil tomando el chimarrón. En esas trozas chasqueras, el mundo va a tener que comprar el chimarrón. Y no hay de cualquier jeito para hacer el chimarrón. Fazer funcionar o sangue dos pés, das pontas dos dedos, bater com a ponta do pé no chão, deixando o garrafa na entrada no chão, e depois vice-versa, deixando o garrafa na ponta do pé na entrada no chão, levantando o garrafa bem pela cima. Vai sair daí de ginástica para onde? E na noite muda a música, vendo quando uma torcidinha para os lados das manzelas. Então, bom dia, nossos amigos do chimarrão. Galpão veio que chega aí, grupo Matias, trazendo para você a boa música. Começando o dia sempre alegre e contente de bem com a vida. Vamos chimarrão!
1: Este é o bom dia. 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
3: Muito bom dia, nossos amigos do Timarão, né? Bom dia, parceiros que mantêm com a gente. Paulo Ricardo Santos, na Boa Vista. Bom dia, Paulo. Bom dia, nossos amigos do Timarão. Tá mateando conosco. E o mano também, João Carlos Santos, lá, né? Esse já mandou mensagem pra nós, que tá ligadinho, interessadinho, né? Tá preparando o Timarão para lá, 5h15 da manhã. Ô, oh, coisa linda, né? Abraço, nosso amigo João Carlos Santos, lá na Boa Vista. Abraço, bom dia, nosso amigo. Santo Antônio Minúcio Bruco, e também nosso clube do ouvinte, nosso parceiro do Timarão. Abraço, amigo. Também é clube do ouvinte, Ibrahima. Bom dia, Ibrahima, ali na Vila Nova. Abraço, bom dia. Parceiro do Timarão. Esse mesmo, está até calçado já. E não para quieta, né? Vai lá, dá comida para os animais. Bom dia, José Costa, também nosso clube do ouvinte. Bom dia, José. Bom dia, nosso amigo do Timarão. E também do meu ouvinte Antônio Lima, o Canela. Bom dia, Canela. Bom dia, nossos amigos. Procurando casamento, peraí. Nada que é louco, quem quer lá, né? Ô, vai, João, tá desse jeito também, né? Barbaridade. Tânia Rosalina Mazuí, o Coca, lá no Cefo dos Teles. Um abraço, bom dia. Bom dia, nossos amigos do Chimarrão. Henrique Rosoleia, bom dia, Henrique. Tá levantado, hein? Já foi pra Camela, já tirou a Camela dos olhos. Bom dia, nossos amigos do Chimarrão. Valdeci Gripa, lá no Barba Gripa, lá embaixo, né? Nessa grande venta, né? Um abraço, nosso amigo. Um abraço, bom dia, bom dia. Nosso parceiro do Chimarrão, seu Osvaldo Vitti. Tá de pegar calçada das cezinhas, né? Aí, eu falando da chuva, tá, chove mais forte mesmo. Segunda e terça-feira. Segunda-feira, 36 milímetros. E terça, 22 milímetros. É, então assim, ó, tempo severo com chuva forte e trovoadas de manhã, à tarde e à noite, para segunda-feira. Na terça-feira, chuva forte de manhã, abertura de sol à tarde e pancadas de chuvas até à noite. Um abraço aos nossos amigos. Bom dia, parceiro do Chimarrão. Martinho Gomes de Almeida, também é clube. Bom dia, seu Martinho. Bom dia, nossa amiguinha do Chimarrão. E uma cortelinha também da nossa parceira, está mateando conosco, né? Bom dia! Aladino Corsini, bom dia, Aladino, bom dia, nosso amigo. A Chimarrão também. Nossos parceiros do Chimarrão, tem um momento bom, nós estamos na manhã, né? Nem que esteja sábado, mas estamos igual, né? Isso, amanhã é sábado, né? Sexta-feira, sexta hoje, né? Bom dia, nossos parceiros do Chimarrão. Eu mando um abraço ao Robertinho, do lado do meu vizinho, né, seu Robertinho? Bom dia, seu Robertinho. Diz que ele cedinho está com o Chimarrão, pronto, por ali. Nos dias de calor, pelo menos ele toma o Chimarrão aqui na frente, aqui na calçada, né? Está que nem o seu Oswaldo Vitti, abraço, bom dia, nossos amigos do Chimarrão, aos que mateiam conosco de manhã cedinho. Vamos desse jeito assim. Tomando um chimarrão gostoso, saboreando um amargo e trazendo pra você a boa música. E a boa música ela impede, né? É, Alcides, tá aí pra eu tirar coisas do meu rincão. Isso mesmo, José Mendes, saudoso José Mendes, bom dia.

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0: Estas são 6 horas 30 minutos, 6 horas 31 agora, 6 horas 31 minutos, horas certas, que crede, gente que coopera, cresce. Vamos para a nossa reflexão do dia hoje. Este mesmo, vou trazer uma reflexão para nós aí, isso serve para todos nós. Bom dia para você.
1: Criaram muito cascudos, os nossos pais não tinham muita dificuldade de nos frustrar. Ai, pai, eu quero ter caderno da polícia, claro, o quê? Não, não tem dinheiro de preciso, não, o que eu tenho é esse aqui, ó. Caderno reciclado das suas irmãs, arranca as páginas usadas, e é esse aqui que você vai. E ali nós fomos entendendo que a vida não está a serviço dos nossos desejos, e nem das nossas frescuras, e nem dos nossos mimimis. E nós fomos crescendo, entendendo que a vida é feita de alegria e de tristeza, de ter e de não ter, de poder e não poder. Então somos uma geração nesse sentido muito mais preparada. Os nossos filhos são pelinha de ovo, e a grande responsabilidade é nossa, porque a gente pula na frente e deita no buraco, a pessoa passa por cima e não tem que cair no buraco. E aí o resultado é que a vida não vai fazer a mesma coisa. Aí chega lá na empresa, o chefe não vai falar para ele que ele é lindo e inteligente o tempo todo. O chefe vai falar a verdade, cara, você não está dando conta de metade do que você foi contratado, você vai ser desligado. A namorada não vai achar ele a pessoa mais maravilhosa, e em algum momento ela vai sentar o pau na bunda dele, porque ele não é de tudo que ele acha que ele é. E aí o príncipe, que nunca foi frustrado, desaba. Aí cada nós, por exemplo, como pais, entenderam que nós estamos errando, e a partir de agora, como nós vamos fazer para sustentar esse desvelo?
2: Não tô falando nem como pais, esse cara já tá, já saiu de casa, já tá no mercado de trabalho, e tem esse, e ele é infantilizado na sua rede, como resolver?
1: Ele vai sofrer mais do que nós. Você falou bem, cascas grossas, né, o casca dura. Quando a gente já vai mais preparado, quando a casca já tá mais grossa, você já chegou com a casca grossa, você vai tomar uma pancada, você vai demorar mais pra se desfazer. Essa pessoa que chega muito frágil, ela vai sofrer. Eu tenho 25 anos, já tava formada, já tava engravidando, já sabia de um monte de situação. E aí, o que acontece com a pele fina? Qualquer coisa rasga. Os nossos

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Muito bom dia, você está ouvindo a Sentinela, com a pena voando para você. 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

sai daquele cisto que está tomando conta do mundo. É um cisto que entra nos olhos da humanidade, deixa cego e não enxerga mais a verdade. O Gênesis, Atmos, vive uma maior crueldade.

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5: Olá, muito bom dia, São Francisco de Assis. Muito bom dia, queridos amigos e amigas ouvintes da Sentinela. Chegamos no seu rádio. Manhã de sexta, 25 de setembro. Saudando a todos, saudamos um colega de bancada. Bom dia, filho. Bom dia, Pedro.
6: Muito bom dia, pai. Muito bom dia, Valdevir. Muito bom dia a todos os ouvintes da Rádio Sentinela Pampeana e também do programa Sala de Notícias. Estamos iniciando mais um informativo da sua manhã, aqui pela Sentinela, Valdevir.
5: Muito bem, Pedrinho, nesta sexta-feira vamos imediatamente iniciar com o quadro que faz a abertura do nosso programa, é a previsão do tempo.
6: É isso mesmo, previsão do tempo chegando aqui no seu rádio. E a gente inicia pelo site Metsu Meteorologia, que marca nesta sexta-feira mínima de 16, máxima de 28 graus, com ventos chegando a 30 km por hora e sem previsão de chuva. Vamos agora, amanhã sábado, onde teremos mínima de 20, máxima de 30 graus, com ventos chegando a 13 km por hora e sem previsão de chuva. Vamos agora ao domingo, onde teremos mínima de 19, máxima de 24 graus, com ventos chegando a 12 km por hora e 17 milímetros de chuva. É o que marca domingo no Metsu. Vamos agora ao site Climatempo, que marca nesta sexta-feira a mínima de 13, máxima de 19 graus, com ventos chegando na marca dos 35 km por hora, umidade do ar em 54% e sem previsão de chuva hoje. No sábado, teremos mínima de 19 e máxima de 31 graus, com 2 milímetros de chuva. E no domingo, mínima de 16, máxima de 21 graus, com 8 milímetros de chuva. Esta foi a previsão do tempo. 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
14: Muito bem, Pedrinho, agora são 7h48 minutos, hora certa, para quem não pode perder a hora, nesta manhã de sexta-feira, sextou, né? 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
16: Muito bem, agora pontualmente 7 horas 53 minutos, 7h53, e a exposição Feira Agropecuária de São Francisco de Assis, a 47ª, né? Começou ontem. Ontem pela manhã foi a solenidade de abertura e com um fato importantíssimo. Acredito que não só para a agropecuária, né, para o setor, mas também para São Francisco de Assis. Ontem foi na solenidade um momento especial. Um momento muito especial. Porque eu imagino o seguinte: nós precisamos, o ser humano precisa, em São Francisco de Assis e pelo mundo, prestar homenagem às pessoas enquanto elas estão aqui. Depois que vira nome de rua, a gente não vê a fisionomia da pessoa, se ela está satisfeita, se ela gostou daquilo ou não, né? Se realmente atingiu o objetivo de prestar homenagem. Pois uma grande homenagem foi prestada ontem, lá no Sindicato Rural. O nome do Parque de Exposições, do nosso belíssimo parque, não sou eu que estou dizendo isso. Pessoas de outros municípios dizem: nosso Parque de Exposições aqui é digno de elogios pela beleza, pela natureza que tem, né? Pelas suas acomodações, pelas suas dependências. A partir de ontem, passou a denominar-se Parque de Exposições Vasco Aguiar. Quem é esse cidadão? Vasco Aguiar é um filho de São Francisco, que foi secretário da administração na gestão de Assis Brasil Martins de Bittencourt, lá no início dos anos 70. Depois foi prefeito eleito em 72, com apenas 30 votos. Ele tinha 29 anos, foi o prefeito mais novo, mais jovem, né, naquela oportunidade. Depois ele lutou muito, sem ter cargo político, por São Francisco de Assis. Inclusive, foi um dos mentores e construtores daquele parque que hoje leva o nome dele em vida. Foi ele que descerrou a placa. Foi ele que olhou lá o parque de exposições, o primeiro, né? Vasco Aguiar. Então, parabéns ao Sindicato Rural, à diretoria, aos pecuaristas, aos agropecuaristas, né? E agricultura e pecuária também, que tiveram essa iniciativa e que homenagearam o Dr. Vasco em vida. Parabéns a todos que estão na exposição, que estão expondo, que estão visitando, pois lá é um encontro de conhecimento, de negócio, de tradição, de cultura e de diversão. Com julgamentos e concursos de ovinos, rodeio e cavalo crioulo, palestras e atividades técnicas, concurso de assado e ovelhaço, expositores, remates, demonstrações de drones, shows, lançamento musical, enfim, domingueira, né, o baile oficial que será no CTG Negrinho do Pastoreio. Pedal e Caminhos de São Chico também acontece por lá, atividades para toda a família, né, família reunida. Nesse final de semana, no Parque de Exposições Vasco Aguiar, a partir de ontem, né, vai até domingo, com entrada franca, entrada gratuita. Pode chegar por lá, verificar tudo que está sendo exposto, né, entrada gratuita. Cobranças de ingressos acontecem somente no show de sexta e no baile oficial de sábado, no CTG Negrinho do Pastoreio. E a 47ª Expofeira iniciou lá em novembro de 1977. Eu era guri e me lembro do sucesso. Vai ter exposição em São Francisco. E agora estamos na 47ª, com essa homenagem especial ao Dr. Vasco Aguiar Pedrinho. 7h57 minutos. E já vamos imediatamente para o quadro Entrevista. A entrevista que traz hoje o nosso querido padre Cristiano Matana, ele que é formado em psicologia, filosofia, teologia, mestre na área de psicologia, além, é claro, dessa função sagrada, dessa missão sagrada, que é ser padre. Bom dia, padre Cristiano.
17: Bom dia, Valdevir, bom dia, Pedro, bom dia a todos os queridos radio-ouvintes que estão nesta audiência, nesta manhã.
16: Nós convidamos o padre Cristiano para estar aqui hoje, pessoal, queridos ouvintes, porque isso está de acordo com o estudo que ele fez durante a vida dele, né? E que certamente ele vai passar todos os tempos que ele estiver, os dias, né? Estudando isso, porque a vida da gente é um estudo constante, né? Trata-se do Setembro Amarelo, é um mês que estamos vivendo, que é uma campanha brasileira de conscientização sobre a prevenção do suicídio, né, que iniciou em 2015 pela Associação Brasileira de Psiquiatria e pelo Conselho Federal de Medicina. Padre, vamos falar um pouquinho sobre esse assunto?
17: Com muito prazer, Valdir. Com toda certeza, eu aceitei de muito bom grado o teu convite, sabendo da relevância desse tema, tanto para a nossa cidade, quanto a nível de Rio Grande do Sul, também a nível de Brasil e de mundo. Aliás, quando também emergiu esse tema candente na nossa sociedade mundial, até foi muito antes de 2015, né? A gente está lá nos anos de 1994, quando um jovem americano se suicidou e a sua família, com muita dor presente, esse sofrimento, né? Porque isso traz um luto inimaginável para uma mãe e para um filho, em qualquer faixa etária. E esse jovem tinha 17 anos. Então foi a partir desse ano de 94 que a gente tem, a partir de uma família, a disseminação de um conteúdo muito produtivo, né? Tanto para os amigos enlutados naquela época, para os familiares, mas sobretudo foi direcionado algumas cartas, né? Nesses convites para o próprio funeral desse rapaz, trazendo uma mensagem, né, de estímulo, de paz, especialmente aqueles que também, num momento como este, sofrem, né, por demais. Então foi ali, praticamente, que depois, transcorrendo isso a nível de mundo, nós temos então essa chegada dessa mensagem aqui no Brasil, como muito bem disseste, né, propiciado por alguns órgãos governamentais que tratam, né, e resolveram tratar melhor esse assunto a nível de Brasil.
16: Eu não sei exatamente onde estou par dos índices, mas são grandes os índices de suicídio no nosso país, especialmente no Rio Grande do Sul, na nossa região, né, padre?
17: Assustadores esses números. Eu até procurei, e como sou novo aqui na cidade, eu até gostaria de ter mais dados aqui sobre a nossa realidade, né? Mas assim, a nível de mundo, para vocês terem uma ideia, nós temos a cada ano cerca de 700 a 800 mil pessoas que tiram a própria vida em todo o planeta. O que representa aproximadamente uma morte a cada 40 segundos. Imagina só. E veja que essas tentativas de suicídio, elas ocorrem em uma proporção ainda muito maior, estimadas em até 20 vezes o número de óbitos consumados. E se pega aqui, Valdevi, a faixa etária, eu acho que isso é o que mais nos preocupa. Uma faixa etária entre jovens com idade de 15 a 20 anos globalmente. Isso representa, sim, um alerta gravíssimo sobre o sofrimento psíquico na juventude contemporânea e, de alguma forma, também nós, como sociedade, temos que, né, estar alertas para isso e propiciar conscientização, né, prevenção nesse sentido, para podermos ajudar a melhorar esses números, porque são, assim, ó, inimagináveis. Nós também, e veja, que esses números ainda representam, em termos de gênero, né, uma assimetria. Quando, por exemplo, a gente pode pensar que o número seja maior entre mulheres, não. Né? As mulheres, a gente pode dizer que elas tentam o suicídio com maior frequência. Mas são os homens que consumam o ato em proporções significativamente maiores. E aqui nós temos dados, por exemplo, para cada frequentemente uma razão de 3 ou 4 homens para cada mulher. Né? Então, substancialmente maior esse número no gênero masculino.
16: Que barbaridade. Mas isso se dá o fato, padre, de que o homem, ele tem mais força, vamos dizer assim, ele age com mais agressividade, seria isso? Na hora de detonar um tiro, ou mesmo seja de outra forma, né? Ele age com mais rapidez, seria isso?
17: Eu acho que tem alguns fatores aí. Esse pode ser um, Valdevir, né? Eu penso que também nas mãos dos homens, objetivamente falando, nós temos, às vezes, muito mais armas em posse, por exemplo, né? E outros meios letais para a habitação da vida. Mas eu posso te dizer assim, que ainda a mulher, nesse sentido, em termos de saúde mental, ela ainda é capaz muito mais, né, de procurar ajuda. E aqui tem um fator muito significativo, né? Enquanto o homem, nesse sentido, tem uma tendência muito mais introspectiva. Né? E até mesmo com os amigos, isso é muito mais difícil de tratar.
16: Sim. Porque a pessoa que vai consumar esse fato, existe aquele que fica dando sinais, mas também aquele que projeta isso para ele e quando a pessoa vê, aconteceu, né?
17: Uhum.
16: Tem um ditado que diz: quem vai se matar não anda dizendo.
17: Uhum.
16: Isso é fato, padre?
17: Não, isso é mito. É com mito. Toda certeza. Aliás, essa sua fala é bastante pertinente, porque em termos de uma construção social, eu estou com os meus 50 anos, não sei que idade tu tens.
16: 63.
17: Então, nós estamos lá. Né? E assim como tu ainda pegaste, por exemplo, uma sociedade, né, entre aspas, muito tradicionalista em termos de valores.
16: Uhum.
17: Né? O que não deixa de ser bom por um certo lado. Mas alguns valores a gente passava para as crianças, do tipo assim, isso eu me lembro e ressoa na minha mente ainda hoje, parece que eu estou ouvindo, né, ainda agora, do tipo assim, ó, quem fala nesse sentido do suicídio não, nada faz.
16: Não vai fazer.
17: Não vai fazer. É. Ou do tipo assim, ó, se tu tivesse um familiar, um amigo nesse sentido, sofrendo, especialmente os pais dessas pessoas, tratavam, por exemplo, isso assim, de uma forma, hoje a gente se dá conta disso, mas de uma forma tão desumana, ao ponto de dizer assim, ó, isso é falta de Deus,
16: uhum,
17: né? Ou para dizer para a criança assim, olha, fecha a boca, criança não chora, do tipo assim, né? Como que não devem demonstrar sofrimento diante da dor. E aí tu já fazia com esses gestos a criança simplesmente ir se calando ao longo do tempo e diante de qualquer tipo de sofrimento ou frustração, ela própria tinha que dar conta disso. Ou seja, aquilo que tu achava que tu ias produzir por um certo lado, algo tão benéfico, o teu filho, talvez, assim, num momento de dificuldade, de frustração, não vai pedir exatamente ajuda diante das suas necessidades.
16: Né? Aprendeu ou não fazer isso? Né?
17: Aprendeu.
16: É. E aí, tira isso depois.
17: Uhum.
16: É verdade. Mas se padre, a questão, então, seria da mulher, eu acredito que nessa sua fala ficou claro, a mulher ser, vamos dizer assim, ter mais humildade de buscar a solução para isso do que o homem?
17: Eu digo que pela personalidade, né, isso é do feminino,
16: sim,
17: mesmo. Existe, obviamente, na mulher uma sensibilidade muito maior do que aquela presente no homem.
16: Uhum.
17: Né? E eu penso, indo nesse sentido, que a mulher, como eu te disse, ela é muito mais capaz, né, de um auxílio mútuo, inclusive com outras, né, de conversar sobre certas temáticas como essas. Né? sobre a questão das suas frustrações, seja de um trabalho, de sua vida familiar, enfim, de sua vida pessoal, etc, etc. Quando tu és capaz de expressar um pouco da tua dor, é claro, hoje nós vivemos num mundo também onde a gente vive contingenciados, de outra forma, a palavra assim, ó, limitados nas relações de confiança, né? Porque para tu te abrires, obviamente, tu tens que ter confiança nessas pessoas. E isso a gente já tem alguns entraves nesse sentido, né?
18: Porque não é muito fácil, né, padre?
17: Não é muito fácil.
18: Porque a gente pensa assim, tá, mas eu vou falar com o Joãozinho aqui, mas e amanhã o Joãozinho vai estar do meu lado, vai manter esse segredo?
17: Aí, Valdevir, é que entram, tanto para o feminino quanto para o masculino, né, quanto em qualquer faixa etária, seja de pais com filhos novos, adolescentes, né, de uma escuta, né, mas ser profissionalizada nesse sentido, para que tudo aquilo que realmente for dito nesse ambiente propriamente profissional, tu tens a segurança de uma relação ética, seja com o médico, né, quanto com o psicólogo, e isso tu tens essa garantia dessa escuta ética e reservada, né?
18: Sim. Que é estritamente profissional, vamos deixar claro, né? Porque o profissional não tem por que sair. É como um padre, né? Sua profissão. Eu vou lá e me confesso como padre e tenho a certeza que ele não vai contar na primeira vez que eu disse para ele, né?
17: Nem na primeira, nem na segunda.
18: Pois é, né? Morreu ali, né? Ele tem um compromisso de me ouvir e tentar me ajudar, ou me penitenciar, seja lá o que for, e ficar com ele, né?
17: Valdevir, no início da nossa conversa, eu te disse que eu não tenho nada, dados aqui na nossa cidade. Mas eu cheguei em fevereiro do ano passado. Sim. E de fevereiro do ano de 2025 até dezembro, num único mês, em termos de proporções aqui na cidade, eu me assustei. Num único mês foram 7 pessoas, eu fui contabilizando assim, sabe? Não só pelas encomendas.
18: 7 mortes.
17: 7 mortes. Uhum. Né? Dadas por suicídio. Uhum. Né? O que, na verdade, assim, nós são números assustadores para uma população, né, pequena. E eu comecei um pouco, por exemplo, assim, a tentar observar algumas causas, né, elementos causantes para isso. E algumas pessoas até no passado me falaram que tem muitas pessoas que lidam com a lavoura de fumo, tóxicos, né? E eu fui ver um pouco dessa relação em termos de estudos. E há uma relação presente. Não é a única razão para isso. Mas em estudos, por exemplo, no mundo, pela Organização Mundial da Saúde, dados apontam de estudos que têm uma relação. Tem uma relação.
18: Né? E qual seria?
17: Não são só fatores, por exemplo, assim, comportamentais, em termos de personalidade, etc, etc.
18: Porque eles lidam com veneno.
17: Com veneno. E isso, obviamente, causa distúrbios neuro. Né? E esses distúrbios, naturalmente, neurobiológicos, eles apontam-se consequentemente no desenvolvimento psíquico, obviamente, na questão comportamental, né, etc, etc.
18: Existe uma boa quantidade de pessoas que trabalham com essa cultura em São Francisco, que é o fumo, é verdade.
17: E eu sei, né, que famílias aqui na nossa cidade vivem disso, como em muitos lugares, né? É do trabalho que se vem o sustento. A questão toda são os mecanismos também de proteção, que são extremamente necessários. E o que é muito preocupante, eu penso que sirva como alerta para os adultos que trabalham com isso, em razão das crianças que também tu vai associando esse tipo de trabalho. Sim. Sem cuidados necessários, né? E eu até diria assim, até muito mais, as crianças deveriam ser preservadas. Porque numa fase do neurodesenvolvimento, onde se dá, né? Na realidade, isso tem que ser preservado.
18: Mas aí são questões físicas, questões materiais que nós estamos falando. E existiria também uma questão espiritual, uma questão divina nesse momento?
17: Entendemos, me esclarece um pouquinho melhor essa fala.
18: Se fosse melhor aproveitada pelo ser humano, a aproximação com Deus, vamos assim dizer, ser mais claro, iria facilitar o não avanço dessas mortes por suicídio?
17: Eu vou te falar sobre dois aspectos da minha vida, né? Pelo aspecto também como profissional da área da psicologia, da saúde mental, mas também como um sacerdote. Né? E de alguém que já passou por uma infância, de alguém que já passou por uma pré-adolescência, adolescência, e que são anos assim, extremamente divisores. Que a gente sabe em termos de desenvolvimento.
18: Os dois lados da moeda.
17: Exatamente. Então, eu posso te dizer, por experiência, de mais de 21 anos como sacerdote, né, de experiência também na escuta, seja com casais, com crianças, adolescentes, e quase aproximadamente uma década em termos de uma escuta profissional. Somando tudo isso, eu te digo assim, um pouco de cadeira, que o sagrado é extremamente importante na vida dos adultos, dos adultos que favorecem isto, né, o desenvolvimento da espiritualidade, das espiritualidades positivas, né, e trabalham isso dentro do ambiente familiar. Porque quando tu tens, por exemplo, um trabalho como este, para uma criança, por exemplo, em desenvolvimento, tu tens uma pessoa que ela não conversa com ela mesma. A dimensão do sagrado aponta sempre para um Deus presente com ela e que a fortalece. Se alguém tu pode imaginar que não tem Deus e que então trata essas questões de uma forma tão simplesmente com ela mesma, uma criança que desenvolveu, por exemplo, o aspecto da fé de uma espiritualidade, da dimensão do eterno, obviamente nessas situações de vida e das frustrações que a vida importa nela, vai sempre te remeter, se não uma pessoa, ao próprio Deus e aos valores de uma religião. Né? Por exemplo, em termos de cristianismo, não matarás. Eu tenho certeza de que uma criança que, por exemplo, teve uma dimensão da espiritualidade bem consolidada no âmbito familiar dela, vai pensar duas ou três vezes antes de fazer isso em razão da própria fé.
18: Sim. Por aí, né? Ela começa a dialogar consigo mesmo e entender
17: o infinito.
18: Exatamente.
17: E aqui, devia ser, não puxando o brasa também para o meu assado, mas eu vejo, nós estamos isso com um projeto de catequese, né, sem fugir aqui do assunto, mas também contemplando o que tu estava dizendo na dimensão da eterna, né? Na nossa cidade, tendo um processo de catequese de iniciação à vida cristã. Porque tu te lembras no passado, em que hoje nós adultos, né, a gente fazia, dentro de uma religião, uma catequese, de perguntas e respostas. Né? E isso simplesmente não dimensionava para a própria pessoa uma relação com o sagrado em termos de uma vivência. Era muito mais pergunta que resposta, de um livro praticamente. E com isso não alimenta uma criança em desenvolvimento espiritual. Né? Tanto é que muitos pais que cresceram tem uma, um déficit nesse sentido, e a gente tem que botar a mão, né? Eu digo assim, por nossa culpa, nossa tão grande culpa, porque a gente não foi atentando exatamente para aquilo que é da vivência propriamente da fé numa religião, em termos vivenciais, mais do que teóricos, mais do que doutrinários.
18: Né? Sim.
17: E a gente vem alertando para os pais dentro da religião, gente, deem de alimento a fé, as crianças, aos jovens, porque você, isso é um crédito para um presente e futuro que vocês tão, vão ter, inclusive para vocês na velhice.
18: Exatamente. É o alimento primordial, né?
17: Primordial.
18: Sem dúvida. E o que o senhor enxerga, assim, padre, nesse momento que pode ser feito aí pelas autoridades, pela comunidade, de modo geral, quais são as soluções, assim, rápidas que as pessoas podem ter quando enxergam uma normalidade dessas? A pessoa começa a dar sinais, está se

0: comunicação, nos veículos de comunicação, nas mídias, para falar sobre esse tema que é extremamente pertinente para ajudar na prevenção.
1: Isso aí,
0: a
1: prevenção.
0: Prevenção. E quando eu falo, nós já comentamos isso, Valdevi, de quebrar esses mitos, do tipo assim, olha, quem fala não vai fazer. Isso chega a doer no coração de quem sofre, sabe? Então, ao invés de tu estar ajudando uma pessoa, né, dizendo assim, olha, eu estou aqui junto contigo, se tu estás em sofrimento em qualquer parte de tua vida, seja como amigo, como profissional, como familiar, etc., procura, na verdade, fazer um acolhimento dessa pessoa. Isso é o ponto inicial, primordial, para que essa pessoa, se sentindo acolhida, possa te dizer algo que até então, não dizendo, é a razão do seu sofrimento maior.
1: E tem que se colocar à disposição para ouvir, né? Ouvir é fundamental.
0: Ouvir a atitude de escuta é fundamental. E outra coisa, a questão do encaminhamento também é fundamental. Por exemplo, obviamente, em situações mais extremas, por exemplo, de uma depressão que começou assim, olha, num nível mínimo. Aquilo vai evoluindo e tu tá vendo o comportamento, as mudanças comportamentais na vida daquela pessoa. Sim. E isso já tem que servir de alerta para quem está ali no âmbito familiar, no âmbito escolar, com professores, etc., para que a gente possa comunicar esses pais, né, e possam eles também fazer alguma coisa antes de qualquer acontecimento futuro letal. Né? Então, assim, ó, estar atentos aos sinais, né, para que a gente possa, então,
1: buscar ajuda.
0: Buscar ajuda. E, assim, ó, nós temos ajuda desde das unidades básicas de saúde presente na rede, né, à disposição, que, na verdade, essas unidades básicas vão fazendo os devidos encaminhamentos, né? Aqui na nossa cidade a gente tem o CAPS, tem assistência em saúde mental aí disponível, e profissionais da saúde mental que eu sei aqui na cidade estão muito empenhados no auxílio dessas pessoas. Então, assim, olha, e dentre outras tantas formas, e aqui entra também, agora me recordei, a questão da vida, muito pertinente, que às vezes a gente não quer fazer esses encaminhamentos, né, já com certos prejuízos maiores, e simplesmente às vezes a gente encaminha tais pessoas primeiramente para um tratamento medicamentoso. Sabe? Eu não estou dizendo com isso que a medicação não seja necessária em casos.
1: Mas primeiro tem que ter a conversa, que é a grande cura, né?
0: Exatamente. Hoje nós temos pessoas na nossa sociedade, eu vejo aqui, gente, é um horror. Pessoas hipermedicadas, em estados, por exemplo, que não dá nem para chegar numa clínica psicológica ou até psiquiátrica mesmo, porque essas pessoas talvez não têm nem condições de falar pelas alterações da própria medicação.
1: Travadas, né?
0: Travadas. Travadas. Né? Difícil.
1: Mas e a partir daí, padre? Por exemplo, nós temos vários profissionais em psicologia, né? Que é esse do primeiro momento, porque o primeiro é a conversa, depois é a medicação. No seu caso, o senhor atua na área?
0: Eu atuo, sim, na área. Né? No tempo, às vezes, de disponível que eu tenho. Porque tu sabes que, como sacerdote, a gente já tem grandes demandas na vida da comunidade.
1: Várias tarefas, né?
0: Várias tarefas. E eu também já trabalhei e continuo trabalhando, né, nesses momentos, assim, eu posso, sejam por atendimentos profissionalizados online, eu tenho vários pacientes, né, a nível de Brasil. Eu trabalho também em São Borja. Dois dias no mês, eu como vim de lá, eu deixei muitas pessoas em atendimento e continuo com a autorização também do bispo atendendo lá, né? Então, me dedico também, na medida do possível, né, a essa área tão necessária.
1: Então, por exemplo, especificamente, se uma pessoa quer

0: fazer uma consulta com o padre Cristiano, pode?
1: Sim.
0: Aqui em São Francisco?
1: Pode. Sim. Sim.
0: Quem está nos ouvindo agora, como é que vai se manifestar? Como é que vai chegar ao padre Cristiano?
1: É sempre bom distinguir, Valdir, assim, especialmente na minha condição de sacerdote, e também atuando como profissional da área da saúde mental, no caso da psicologia. Assim, um atendimento profissionalizado, ele requer uma certa estruturação nos atendimentos. Sim. E isso não se dá somente por um dia que tu vai ter de conversa com essa pessoa. Então, são sessões que seguem.
0: Naquela primeira conversa, você vai dimensionar o que você vai ter. Né?
1: Exatamente. Uhum. É.
0: E aí vai um belo tempo, né?
1: Um belo tempo, também investimento, porque às vezes as pessoas, quando assim requerem os profissionais, acham que isso simplesmente é custo. Isso a gente tem que interpretar como um investimento.
0: Sim.
1: E até num sentido preventivo. Porque às vezes as pessoas, elas procuram também os profissionais da saúde mental, obviamente, claro, tendo uma demanda. Mas essa demanda, ela não precisa ser extrema para tu procurar. Ela tem que ser, assim, ó, preventiva às vezes. E com aquele outro mito também de quem procura um profissional na saúde mental, como psicólogo, como psiquiatra, é louco.
0: Ah, esse é o grande... Ah, não vou no psicólogo porque eu não tô louco.
1: Exato. Esse é um mito dos mais grosseiros possíveis.
0: Exatamente.
1: É. E aí...
0: Porque um aconselhamento, por pequenininho que seja, todo mundo precisa.
1: É.
0: Quem é que tá livre disso?
1: Uhum. E aí é que entra a outra diferença de uma escuta profissional mais estruturada, né, com sessões que seguem, para tipo, não diagnostica alguém simplesmente em uma sessão. Né? Tu não conta sua vida em uma sessão para um profissional da saúde mental. E é diferente, por exemplo, de um padre que atende, às vezes, uma pessoa. Numa questão bem pontual de vida, porque aí tu já tens o aconselhamento, né?
0: Uhum.
1: Que tu tá ali uma hora conversando com o sacerdote e tu não retorna, né? Porque assim, ó, a questão era pontual, bem pontual. Mas é diferente dessa escuta mais profissionalizada.
0: Até porque essa questão espiritual, ela tem um começo e fim naquela visita.
1: Uhum.
0: O que vai resultar para ela fazer, o que, né? E terminou. Tem que fazer, executar e não.
1: Perfeito. Perfeito.
0: Agora a psicologia é diferente, né?
1: É. Inclusive, eu recebo também de muitos colegas meus, na minha diocese, fora da minha diocese, encaminhamentos, porque alguns sacerdotes, por mínima nossa formação, quando a gente faz filosofia, a gente tem uma formação mínima de psicologia, tu já vai sabendo, por exemplo, que algumas coisas, como sacerdote, tu não dá conta daquilo ali, né? Pela pouca formação, então tu faz encaminhamento dos profissionais. E melhor ainda, né, quando tu tens alguns colegas, né, que eu recebo com muito carinho, esses encaminhamentos em que eu posso ajudar, né, na área profissional. Né. Como também algumas pessoas procuram também por essa questão, o profissional da psicologia, mas também como um auxílio, né, um ingrediente a mais aí na dimensão da própria espiritualidade.
0: E existe, assim, padre, um estudo, alguma coisa de relevância, por exemplo, alguma pesquisa que nos afirme que se consegue mudar bastante através do profissional, através da psicologia, essa realidade que a gente vive?
1: Ah, por demais. Eu até assim, ó, nem vou citar estudo do Supraxi, porque eu penso que qualquer profissional da psicologia, inclusive até da psiquiatria, eu já tenho mais de 20 anos, como eu te disse, de escuta. Nem todos esses anos de escuta clínica, né? Mas assim, quase uma década de escuta clínica. E eu te digo que, olha, muitas vidas, eu posso te dizer seguramente, foram salvas exatamente pelos encaminhamentos, obviamente, da gente como profissional, e tendo também o respaldo, né? Porque sem a pessoa a gente não consegue fazer nada. Mas tendo, por exemplo, o respaldo dessas pessoas para dimensionarem a sua vida, né? Saber lidar com as frustrações, que a morte, nesse sentido, pode haver outros caminhos que não este, obviamente, né?
0: E tal. Muito bem. Esse é o trabalho profissional que deve ser olhado com bom grado pelas pessoas e analisado, né? Porque às vezes a gente está muito próximo de alguém que tem um problema e não sabe o que fazer.
1: Eu devo te citar, e aqui a minha, eu aponto como uma atenção para os seus pais, né? Que têm filhos, crianças, porque as crianças também hoje vêm apresentando assim, certas sintomatologias que às vezes... Muito. Tu começa às vezes a ver uma criança bastante ansiosa, até pelo uso indiscriminado das mídias, e isso, assim, ó, tu vai tirando, né, nessa faixa etária o brincar para dispor, né, de certos mecanismos onde às vezes... vão alimentando a ansiedade para chegar numa depressão e nem os próprios pais muitas vezes depois sabem lidar com isso. Tu imaginas que nesse aspecto eu alerto, nós tivemos, se não me engano, no dia eu recebi essa comunicação de um sacerdote aqui em Alegrete, que ele me relatou o suicídio de um menino, de uma menina, dois jovens, namorados.
0: Juntos?
1: Ele foi primeiro, foi uma briga, me parece, que deu ali, né? E no outro dia foi ela. O que eu quero dizer com isso, para te ver assim, existe hoje uma fragilidade egóica muito grande. Ou seja, vou traduzir isso melhor. Quando eu falo em fragilidade egóica, as crianças e os jovens, eles lidam, assim, muito tenuamente com as frustrações. Tu entende? Porque quando antes, num passado, tu dizia, olha, que a criança, vamos supor ali, mas num certo estágio de desenvolvimento, até do desenvolvimento de um andar, tu dizia, olha, caiu, aí tá aqui, levanta, vem aqui. Tu ensina a criança
0: a levantar.
1: Não faz tudo por ela. Tu entende? É nesse sentido. Como nós temos uma sociedade hoje que praticamente parece que tem a obrigação de servir em tudo, inclusive nós temos outro fenômeno associado aí, cultural, onde os jovens praticamente hoje já não querem mais trabalhar.
0: Exatamente.
1: É.
0: Exatamente. E essa cultura está tomando conta.
1: Gente, é impressionante. Então, assim, na verdade, aquilo que a gente aprendia também no passado, que era bom para te saber lidando com as coisas, talvez por certos mecanismos de superproteção que os pais queiram às vezes dar, no fim, tu está, na verdade, fragilizando o ego dessas pessoas. E, num futuro, tu nem dimensionas o que isso é capaz de acontecer. Como, por exemplo, eu estou colocando a situação destes, né? Que, por exemplo, uma simples operação de repente possa dizer para eles, olha, é melhor tirar a vida do que eu lidar com a própria separação entre nós. Entende?
0: Sim. E um pouco também das leis governamentais, né, pai? Que as leis hoje tiram tudo. Antigamente, um adolescente, por exemplo, com 14 anos, já vendia picolé antes disso, agora não pode. Não pode ter o seu dinheirinho ali. Tem que brincar e ir para a rede social, isso está certo. Ir lá para o telefone, está certo. Olhar a besteira, está certo. Mas fazer alguma coisa que dê proveito para ele, não, isso não pode.
1: Aí a gente entra também em questões de vida familiar, porque, por exemplo, eu já vi muito isso, né? Isso na clínica, quando também fora da clínica, as minhas relações. Tu dá um celular para uma criança, a às vezes, para quê? Eu fico observando os pais. Mas para quê? Né? É. Na verdade, é para tudo de desocupar delas.
0: Exatamente.
1: Para ter mais silêncio dentro de casa. Né? Para que não tenha que pegar, às vezes, os cadernos daquelas crianças.
0: Para que queria criança, então? Para quê?
1: A gente
0: quer ser desocupada dela.
1: Pois é. Às vezes, assim, ó, a falta de tempo que tu tens assim, pra brincar com uma criança, se sentar com teu filho, gente. Né? Pô, tu chegaste cansado de um trabalho, tudo bem. Mas assim, ó, é uma vida em desenvolvimento.
0: Mas aqui não é terapia. Toma teu banho e vai brincar com a criança e vai passar o cansaço do trabalho. É uma coisa diferente, é uma terapia.
1: Uhum.
0: E quem quer ter um filho tem que se preparar, inclusive espiritualmente, para isso. Ali tem uma vida, tem o sucessor dele que está ali. Então eu tenho obrigação de ensinar ele, pelo menos passar alguma coisinha para ele, né?
1: Com toda certeza.
0: E aí não é eu que passo, é o celular que passa. Eu transfiro para o celular a minha competência, a minha obrigação. E como é que fica isso, pai?
1: É extremamente pernicioso, né? E o que tu talvez tu não veja de gravidade no momento presente agora, em tão pouco tempo tu vai ver. Desde as rebeldias numa escola, né? Às vezes, maus comportamentos na relação com os próprios pais, os amigos, e no futuro essas tragédias que a gente está falando aqui, infelizmente. Né?
0: Sim, sim.
1: Infelizmente.
0: Bom, vamos fazer um resumo dessa conversa importantíssima, que tem o tema suicídio. O que é suicídio? É a pessoa que tira a sua própria vida. Inclusive, você já me ouvia dizer, agora o senhor pode nos esclarecer, quem tira a própria vida não vai para o céu. Ele fica aí, a alma dele, até o momento que Deus chamar. Isso é fato?
1: Não, isso é controverso.
0: É?
1: Eu vou te dizer francamente, olha, isso é uma punição que a gente imputa para o próprio Deus, que nem ele age assim como um Deus amoroso, né? Graças a Deus. Porque isso é muito mais nosso, propriamente, para atribuir a Deus na sua, né, numa perspectiva punitiva do que propriamente aquilo que Deus é na sua essência. Então, isso a gente tem que liquidar. Porque tu imagina eu sendo padre, como eu já tenho visto em certas casas, por exemplo, né, ali mesmo em São Borja, onde eu tive que ir lá fazer encomendação de um jovem. Depois eu tinha que dar também o amparo àquela família cristã católica indo na casa. E simplesmente chegando lá, quando eles mesmos me perguntarem, olha, meu filho padre, por ter cometido isso, ele tá, não está junto de Deus, né? Ele está no inferno, está onde? Sabe? Porque as pessoas às vezes não sei se não tem resposta.
0: Claro,
1: sem dúvida. Mas dadas aquelas regras de um passado, claro que Deus, né, é vida e, portanto, eu não gostaria que isso acontecesse. Mas quem, na verdade, escuta o sofrimento de uma pessoa, às vezes, quando ela não tem ninguém que o escute, é o próprio Deus, mais do que ninguém, que sabe dos motivos e das razões, dessas causas, dos elementos causantes, que aquela pessoa está em sofrimento. Então, ele, na verdade, vai julgar, dadas as proporções, inclusive, de entendimento que aquela pessoa tinha. Então, assim, ó, é a justa misericórdia de Deus. Porque os nossos pensamentos fazem com que a gente julgue as pessoas, né? Por demais. E por tais julgamentos, às vezes, a gente leva muitas pessoas a esse tipo de letalidade.
0: São 8:38, hora certa para quem não pode perder a hora. 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Estamos conversando com o padre Cristiano Matana, ele que é da nossa região, né, aqui de Santiago, Jaguari, tem bastante Matana, assim como tem lá na Serra Gaúcha, né? Teve um famoso músico que ainda vive, está sofrendo aí do mal de Alzheimer, mas ainda vive, que é Itajaíba Matana. Deve ser sapos da mesma lagoa, né? Deve ser família. Porque, afinal, italianos vieram de um só lugar para cá, né? Aí tem que buscar a árvore. Muito bem, padre, agradecemos a sua participação. Vamos deixar o senhor nas considerações finais, alguma coisa que o senhor queira colocar. Tem alguma festa na igreja que nós precisamos divulgar aí, que o senhor tenha, fique à disposição. Se alguém quiser lhe procurar, como é que faz para lhe procurar? E vamos dar esses recados finais aí, por favor. Bom, no rádio as horas se vão rápido,
1: se vão muito rápido, você vê como passa o tempo, né, Rodrigo? Mas assim, ó, é claro que as pessoas em necessidade, e eu distingo muito bem essa questão de uma escuta profissional, quanto também de um aconselhamento, mas assim, dadas essas circunstâncias, eu resido ali na sede paroquial, né? Então podem me procurar ali mesmo.
0: Na casa canônica.
1: E se porventura for um aconselhamento, alguma confissão, isso se faz ali mesmo. E também, em termos de uma escuta clínica, depois a gente pode, de um contato prévio, organizar uma agenda de atendimentos, tá? Mas assim, eu, antes de finalizar essa minha fala, eu só gostaria de aludir brevemente, porque eu não me considerei uma faixa etária que também me preocupo por demais e que tem tido no Brasil e no mundo um alto índice, por exemplo, de suicídios, devido a, especialmente, abandonos familiares. Isso é muito triste. Para os idosos.
0: O idoso.
1: É. E isso, gente, porque parece assim, ó, existe uma cultura hoje, Valdevir, que eu vou te dizer assim, ó, no meu ponto de vista, abominável. No sentido de que antes, a gente assim, ó, conversava com os nossos avós, sentávamos para tomar um chimarrão, ouvir contos, fábulas, histórias da vida deles. E hoje, dentro de um certo movimento em nossa cultura, eu não sei se a gente foi deixando de considerar isso no âmbito familiar, onde as pessoas parecem que foram perdendo seu espaço, inclusive dentro da própria família. E essas pessoas se sentindo assim, às vezes, tão sozinhas, em desamparo. Porque tu tá com o celular, tu tá com os teus amigos jovens, e essas pessoas estão na periferia dos seus ambientes familiares.
0: Mas, padre, eu me recordo que ainda nos anos 90 já tinha uma concepção, uma ideia de relegar o idoso a um quinto plano. É velho, vai para o museu.
1: Como se, como se não tivesse mais utilidade. Aí que está uma sociedade utilitarista e pragmatista, pensa assim. É. Mas então quer dizer que a gente está incutindo esse tipo de pensamento nas crianças e nos jovens, que não estão sabendo mais amar os seus avós, bisavós, etc, etc.
0: Tanto é que agora, acredito que foi no início dos anos 2000, né? Foi criado aí o Estatuto do Idoso, já prevendo essas coisas. O idoso, que velho é uma palavra meio ruim, né? O idoso que nos ensinou e que tem muito ainda a nos ensinar, não pode ser relegado ao quinto, sexto, sétimo plano. Ele tem que estar junto conosco, ele tem que caminhar junto.
1: Com certeza. E utilidade, eu vou te dizer, se for por esse aspecto da utilidade, nós todos temos utilidade até o fim da vida. Eu digo assim, eu quero envelhecer com sabedoria, dentro das devidas proporções de saúde, mas assim, e o envelhecimento também a gente se prepara para isso, né?
0: É.
1: Valdevir, e estar em relações com pessoas, ter uma vida saudável, não só em termos de uma biologia, mas também e sobretudo de uma saúde mental, para dar conta disso.
0: É verdade. Tem festa na igreja em seguida, padre?
1: Tem, dia 27, já vou no dia aqui para vocês, nós temos dentro da programação os festejos do nosso padroeiro, porque estiverem peregrinando já aí, né, quase 30 dias de peregrinação, e algumas festas já aconteceram no interior. A gente colocou isso nessa modalidade para fazer as visitas também no interior, em pequenas anomalias do padroeiro, antes de chegar a data do nosso padroeiro, né, que nós tivemos se transferido dia 4, devido às eleições, para o domingo dia 11, que vai ser uma grande grande festa assim, que vai combinar todos os festejos aqui na Igreja Matriz. Mas antes, agora no dia 27, domingo, nós vamos ter ali na Vila Kremer uma grande festa lá. Né? O padroeiro vai estar lá visitando aqueles espaços de comunidades ali, de muitas ao redor, inclusive. E nós vamos ter a missa festiva às 10h30 e depois almoço, né, com o pessoal ali confraternizando. E no dia 2, que vai ser antevéspera das eleições, 2 de outubro, nós teremos também lá no Beluno uma missa festiva às 19h30. E logo depois dessa missa nós vamos ter um jantar. E depois do jantar ainda vamos ter baile dentro dos festivos do padroeiro. Estão todos convidados.
0: Mas a festa mesmo do padroeiro não é mais no dia 4, esse ano, em razão da eleição.
1: Sim,
0: né?
1: Vai ser dia 11.
0: Dia 11, domingo.
1: Dia 11, já tem dia mais tarde. Valdivia, eu quero te agradecer por esse espaço. Né? Porque eu vim até o convite. Né, sobretudo para, porque eu penso que seja uma temática assim, que tem que ser tratada, né, sempre, né, para muito além de um mês, pelas necessidades do mundo hoje. Então, muito obrigado por esse espaço, viu? Te desejo a ti e a tua família muitas bênçãos, graças por esse trabalho também que vocês fazem aqui, o Pedro. Amém. E o outro aqui nesse veículo de comunicação na cidade do interior.
0: Muito obrigado, Padre, pela sua participação, e podemos intensificar isso num outro momento. É verdade. Felicidade e bom trabalho.
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2: Muito bem, agora são 8:47, 8:47, hora certa para quem não pode perder a hora. 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Vamos trazendo a Vanessa, que nos fala diretamente da Clínica SINS, nos trazendo as informações de lá. 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

Bom dia, são 9:05, está começando neste momento pela Rádio Sentinela Bandeirana, mais uma edição do programa Sentinela da Comunidade. Nesta sexta-feira, dia 5 de setembro de 2026. Chegando no seu rádio para fazer uma tranquila para vocês, até as 19 horas da manhã, trazendo a boa música e também trazendo a boa informação no seu rádio. A temperatura neste momento já está na marca dos 23 graus. 23 graus é a temperatura aqui em São Francisco, Brasil. 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

campeonas há 6 anos usar a nossa carta, sempre com apoio cultural ao CISPERD. Gente que ficou, cara, é assim. Estamos no mundo de cara aqui no nosso programa, começando o programa de hoje,

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As do Fandango, nosso silêncio da tarde, 9 horas, 19 minutos, vamos conferir agora os produtos que estão em oferta da Lamba Carnaciel, nesta sexta e sábado. 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Estudando a migração de Chico.

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1: Abraço, queridos meus dois, 9 horas 30 minutos, 9:30. Neste momento, a temperatura aqui em São Francisco de Assis está na marca dos 24 graus de ensolarado, 24 graus de temperatura. Nós vamos conferir como fica a previsão do tempo. Nós vamos previsão do que vai escanear bastante hoje e amanhã. E também temos previsão de tempestade. Para tempestade. Mas a previsão é a seguinte: previsão do segundo rio na Pampa. Está marcado para hoje, sexta-feira. Sol com algumas nuvens. Mínima 13, máxima 29 graus. A previsão para amanhã, sábado. Sol e aumento de nuvens de manhã. Para carros e chuva tarde à noite. Marca 1,9 metros, mínima 19, máxima 30 mil graus para amanhã. Domingo, sol com algumas nuvens, chove rápido durante o dia e a noite. Marca 7,4 metros para domingo, mínima 16, máxima 20 graus no domingo. Então vai ser bastante quente hoje e amanhã. No domingo, tem chuva fora de aqui em São Francisco, Assis na previsão. Eu não sei se você está fazendo isso. As previsões estão confirmando o Planeta Sul, marca uma bastante flor para hoje da manhã, um domingo de chuva, na terça-feira do dia. Esta é a previsão do tempo.
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0: Eu tenho a honra de convidar para participar junto comigo nesta canção o meu filho mais novo, Igor Bragode.
1: Pai, para mim é um prazer cantar esta canção junto com

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0: de 56, só faz tiro, sempre procura, baila sol vivo, aqui na programação da Sentinela. Já no finalzinho do nosso programa, vamos agradecer a sua audiência, a sua companhia, e fazendo aquele convite especial para você. Fique ligado aqui na programação, a partir das 10 horas, tem o programa Variedades, apresentação da Rosas e Edição do Evo. Vamos encerrar o programa de hoje com... Grupo de Poço Chinchacho, Luz da Minha Lua.
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0: 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Hoje é sexta-feira, finalzinho de semana chegando, agradecendo a Deus por mais um dia que Ele está nos proporcionando. Sermos gratos a Deus, então, por mais esse belo dia que Ele está nos concedendo. 25 de setembro de 2026. A temperatura aqui em nossos estúdios de 22 graus. 22 graus, então, a temperatura aqui nos estúdios da Sentinela. Carinho especial e a você que está sintonizadinho aqui na melhor, na minha, na tua, na nossa rádio Sentinela. Quem comanda aí é você, nosso amado ouvinte. Aos nossos sócios do ouvinte da programação, carinho especial a todos vocês que fazem. Clube do ouvinte, ainda então, sócios, clube fulano, clube do ouvinte, um carinho especial aí. Alô, meu pai Antônio, alô, dona Eleida, meu irmão José, Helena Coab, aquele carinho especial. Também aí, sócios, clube do ouvinte, dona Ilma Cortellini, bom dia, dona Ilma. Seu Vanderlei Nunes, bom dia, seu Vanderlei. É, sócios, clube do ouvinte, de cantinho tricolor. Percílio Sotré Garcia, o popular marronzinho, aquele carinho especial, então é o marronzinho ligadinho de programação. A Simone, seu Euclides, alô, dona Ilma Cortellini, né, já falamos, dona Ilma, seu Renê, lá no Passo do Leão, carinho especial, pessoal do interior do município. A dona Júlia, seu Euclides, alô, Rosa 2, bom dia, minha amiguinha. Carlinho Batista, também só escola do ouvinte, é claro, né. Tem mais gente aí, a dona Clotilde, alô, seu Augusto, ali na Vila Nova, bom dia, minha amiguinha branca, aquele carinho especial, aí só escola do ouvinte, alô, Celina, alô, companheiro Valdemar. Também aí a dona Ibrahima, Terezinha, que são só sobre o ouvinte da programação. Aquele carinho especial aí também a Eva Marconcini, o esposo Beto, lá está aqui, ligadinho através da Rádio Net. Alô, dona Ivone, alô, Milene, alô, Viviane. Um carinho especial aí, as gurias, esse trio aí maravilhoso, hein? Que Deus abençoe sua sexta-feira. Também aí, claro, aí, curtindo a programação da dona Eva Miquelin e na Simone Miquelin. As gurias aí, um carinho especial aí, a Simone e também a dona Eva Miquelin.
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0: música para você, então, aí, né? Então, se for para ficar rodeado de pessoas falsas, é preferir ficar sozinho, né? Então, não tem coisa melhor, né, que a sua própria companhia, né? Eu sempre digo, às vezes, né, tem pessoas que dizem que tem um montão de amigos, tem conhecidos, né? Então, para você que está sintonizadinho aqui na programação da 87.9, aquele carinho especial. Que nem aquele ditado que diz, me diz com quem tu andas, eu diria quem tu és, né? Então, é bem assim mesmo. É só ver as pessoas com quem elas andam que você verá quem elas são realmente, né? 10 horas da manhã, mais 20 minutinhos, 10h20, alô, Tadiane, também tá ligadinha na programação, alô, Dona Maria Terezinha, bom dia, alô, Fernandinho, alô, Fabiola, daqui a pouquinho vão estar entrando, então, aí, pra falar aí com nossos ouvintes aí, então, ali pelas 10h40, né, Fernandinho, é, um carinho especial aí.
1: 10 horas e 20 minutos.
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0: 5 minutinhos, 10h25. Alô, seu Oswaldo Vitch. Mandei lá pro Fernandinho o número do seu Oswaldo pra adicionar, tá bom, Fernandinho? Mandei ali. É um carinho especial pro seu Oswaldo aí, tá ligadinho na programação aqui da 87.9. Ele quer ouvir, né? Três Teiros da Lua. É aquele carinho especial, então, aí, seu Oswaldo Vitch aí, curtindo a programação aqui da 87.9. Tá nas panelas, né, seu Oswaldo? É, eu senti o cheirinho daqui aí, do almoço lá do seu Oswaldo aí.
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0: 10 horas e 28 minutos.
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4: 10 horas da manhã, mais 31 minutinhos, aí 10h31, oferecimento, Sicredi, gente que coopera, cresce, alô, mamãozinho, Percílio, Sotré Garcia, né, o popular mamãozinho, trabalhando, servente, pedreiro, tá ele, o Augusto, pedreiro, ele é o servente, só digo, né, o mamãozinho, é, trabalha, faz bem, né, mamão, é, carinho especial, então, aí, mais uma ligadinha aqui na programação da 87.9, também tá curtindo a programação, alô, Carlinhos, cadê o vento, Carlinhos, eu não tenho vento nenhum aqui, né, Carlinhos, lá no Carlos tem tratado dentro do norte, que não sei, por enquanto não tinha, né? É, ele quer ouvir aí, então, com Fátima Leão, de Amor, Viver e Amante, chega aí, então, aí, olha só, essa música aí, cai bem hoje, né? Aí, então, aí, pra, vamos mandar lá pro Marmãozinho, também, pro Augusto, aí, hein?

Antinori News chegou cantando, então, aí pra você que tá ligadinho na programação da 87.9, a minha, a tua, a nossa rádio de Sentinela Pampeana, e o programa Variedades, é claro, né, na manhã de sexta-feira, finalzinho de semana chegando novamente, e o finalzinho do mês também, né?

0: Ai, você é um merda. Não quero piedade, Valéria. Vai pra essa situação. Então, tem mais de Marcelo. Jornada de chorada. Isso aí pra você que tá curtindo a programação. É bem assim como todas as músicas mesmo, né? Tem pessoas que só querem pra si, assim, não ter retorno, né? Fazer um esforço pra melhorar, né? Só vem a mim, como diz, né? Depois a culpa é tudo da mulher, né? É tudo da mulher que é a culpada. Eles fazem esse vergonhismo e depois a mulher que é a culpada. Aí jogam na mulher todas as culpas. Não, nem todos, né? Mas a maioria é assim. Você pode dizer que qualquer separação aí a culpa é da mulher, nunca é do homem, né? A maioria ali é sempre culpa da mulher. Eles aprontam, eles fazem e a culpa é das mulheres, né? E tá aí bem como essa música aí caiu bem hoje, né? Então aí tem duas ou três músicas aí que foi pedidas aí caiu bem no dia de hoje, né? Silvana também tá ligadinha na programação, aquele carinho especial, minha amiguinha Silvana ali do João 23, bom dia! É, tá ligadinha aqui na programação 87.9, alô Cristiane, alô Sandra, alô João Luiz e também aí o Bruno, é ligadinha na programação aqui na 87.9. E vamos esperando aí o Fernandinho ligar, né, pra conhecer mais um bloco de apoiadores culturais aqui da programação da 87.9, a minha, tua, a nossa rádio Sentinela.
1: E 40 minutos.

0: 3 horas e 40 minutos.
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2: Dez horas da manhã, então, mais 41 minutinhos. Alô, Fernandinho, bom dia.
3: Vamos lá, bom dia, com a alegria, só dormindo, você se gosta, calor chegando, né, primavera, que sinal de calor chegando agora, 11, alegria de todos que estão comemorando a primavera, com o sol brilhando, muito bom, por sinal, a mulherada aproveitando, né, para dar aquela na casa, dar aquela limpada, que o verão promete ficar tudo limpo, tudo brilhando, e muita roupa no varal, né, muita roupa se sentindo no varal, mas quero aqui te cumprimentar, primeiramente, bom dia, forte abraço para o público ouvinte da nossa sentinela pampiana de ponta a ponta, tanto na sede do município, como nas localidades, agradecer ao senhor Oswaldo, alô, seu Oswaldo! Estou tentando entrar em contato com o ministro do telefone, não está nada, mas é o atrasado, né? Você vai entrar em contato com ele, né?
2: Eu acho que é.
3: E falar com ele, nós conseguimos. Perfeito. Eu quero aqui mandar um abraço a você, a dona Nilson, que está recuperando-se, dona Nilson, eu disse que vai recuperar por completo. Rosas 2, foi de Rosas 2, foi muito mais contato com a ministra. Depois do jantar, ela sumiu, Rose.
2: Está de visita, eu acho, a Rosas.
3: A dona Ilma Cortelina, a dona Ana Lúcia, um forte abraço para você, mulherada, o Cristiano e a mamãe, o Rosa e o papai Corota, também nos acompanhando, o taxista Chicho, e deixa eu dar um alô aqui especial a uma mulher guerreira, que é uma coisa que eu me lembro muito, e amo de paixão, uma mulher trabalhadora, guerreira, que me dá as mulheres exemplares, assim como tem muito progresso, tem muitas que são raras, e essas a gente deve segurar, olha, com toda a garra, viu? Eu quero mandar um abraço muito especial à dona Catarina. Ela é vendedora de doces, não sei se você conhece, Rose. Eu tive por lá, que amor de pessoa, que atenção, que delicadeza em receber os clientes. A dona Rose é uma praçada do Silvio, nos anos da praça, uma praçada do Silvio, ela vende doces, você conhece a mesma?
2: Eu devo conhecer pelo nome, eu sou muito do nome, se não lembrar, às vezes eu vou olhando a pessoa, conhece. É bem assim.
3: É muito gente boa, eu fui ontem para lá um moço de leite, eu estava desejando contar para a Guilherme Santa Ana Favila, e eu conheci uma mão de pessoa que ficou nesse troço de nada. São mulheres raras, assim como você, ou você tem umas mulheres que eu conheço. Eu sempre tive o prazer de defender, não sexo mais frágil, engana-se que a mulher é sexo frágil. Muitas das vezes é para nos dar os ombros, para nós homens que se sentimos superiores, chorar. Essa é a grande verdade. E eu quero deixar aqui um alerta bem interessante. Está vendo o telefone aqui, minha amada? Um alerta bem interessante agora em algo que você falava e estava conversando comigo. E eu ouvindo o seu programa, eu vou bater uma tecla. Eu digo sempre para você, vale para ambos os lados. Tudo na vida passa. Porque não pode, a gente não pode deixar é passar a nossa felicidade. A felicidade hoje, nós conquistamos nós mesmos. Nós não podemos deixar a frase de só sermos felizes e fralado de abelho você. Não, eu vou ser feliz porque Deus me permitiu ser feliz e vou ser feliz na minha mesma. Mesmo, entendeu? Com a bênção do nosso Deus maravilhoso, ser sempre feliz. A gente tem que parar com esse negócio de achar que só vai dar bem se for com a Deus. Não, esteja bem com você mesmo. Ame-se em primeiro lugar. E quando você começar a se amar, a valorizar a si próprio, você verá como tinha gente ao lado que não merecia o seu abraço, o seu respeito, o seu carinho. Eu aprendi muito na vida de vocês. As decepções são as armadilhas que muitos caem. Mas quando você começa a assimilar quem é seu amigo de verdade, quem te ama de verdade, quem gosta de você de verdade, você começa a isentar essas pessoas que são figuras que só estão ali para fazer a mente. Infelizmente, hoje o mundo está repleto desse tipo de pessoas. Porque eu fico muito triste com isso, né? Mas você tem que avaliar e tirar de ver da sua agenda pessoas que não acrescentam na sua vida. Pessoas que não contribuem nada. Pessoas que não te trazem uma luz. Pelo contrário, enquanto você é a rosa perfumada e bonita, ela está ali só tirando sua conecta. Está tirando ali só o seu doce. Está tirando só o seu doel. Então, eu quero dizer a você sobre o Covid-19. Procure assimilar o que a gente chama de verdade. Não se caia no ponto da ilusão. Porque, às vezes, num sorriso você cai por completo. Na verdade, quando você descobre, não é nada daquilo que você pensava. Então, eu sou sempre muito, fui e serei sempre defensor das mulheres, que eu digo que mulher não se bate nem com uma rosa, né? Nem com uma rosa. Mulher não se encosta os dedos, não, mulher não se maltrata. Porque, eu vou ser sincero, eu sou homem, mas quando eu vejo a minha esposa passar um dia sem parar, porque só não tem trabalho em casa que não procura, porque dona de casa tem sempre alguma coisa para fazer. Essa de falar, não tem nada para fazer, tem que fazer essa conversa, moça. E quando vejo a minha esposa despertar, não parar, correr atrás, eu vejo milhares como ela estão na mesma situação. Então, olha, vocês, mulheres, recebem o meu apreço, o meu carinho, sempre seria um advogado e um juiz para se sentenciar e decretar a pena merecida para todos aqueles que não valorizam. Tá certo, Rose? Eu agradeço pela participação e no finalzinho eu queria que você me permitisse fazer um convite à população cinzense para prestigiar a quadra zero, quase não sai, a quadra zero, uma feira agropecuária do município, viu, Rose?
2: Isso aí, foi lá, Fernandinho.
3: Oi?
2: Vai lá dar uma olhada na
3: esfera. Ah, vou lá dar uma olhada. Vou dar uma olhada. Que, inclusive, eu conversei com a presidente do Sindicato Rural, a senhora Fernanda Nicola, né?
2: Isso.
3: Dando umas ideias para ela, para o próximo referendo, mas eu acho que é válido nós incrementarmos, incentivarmos para que a nossa ação chique seja vista como outro município que tem aí na visão estadual. Está na hora de nós buscarmos e brigarmos pelo nosso espaço, né? Então, eu vou lá sempre chegar à feira, tomarei conhecimento do que está sendo produzido no município e realmente me tornar um cidadão cisense de bota e facão na mão para abrir caminho e trazer muito progresso em todos os sentidos. É o nosso intuito de querer colaborar, certo, Rosa? Eu quero até agradecer pela oportunidade. Um abraço muito grande ao senhor Oswaldo, o teu pai Antônio e o senhor Antônio. Temos que marcar o bate, seu Antônio. E também o Carlinhos. Carlinhos, que a gente vai ter um diálogo com a Associação dos Pais Atípicos para a semana. E eu lhe darei todos os detalhes dessa reunião. Tá bom, Rose?
2: Ok, certinho. Então, um ótimo final de semana para vocês.
3: Deus te abençoe, minha querida. Um bom programa. Você é mil. Valeu.
2: Aí, né, tinha então, a participação foi do Fernandinho, né, pessoal que gosta, né, o pessoal diz que o Fernandinho não vai falar hoje, o Fernandinho falou, né, Viviane, é, tá aí a minha amiguinha Viviane, ele quer dizer na programação, né, aquele carinho especial diz ela, verdade, né, então aí, carinho especial é a minha amiguinha Viviane, a dona Ivone trabalhando bastante por lá, né, deve estar trabalhando hoje, ela, acho que hoje ela tem folga, né, Viviane, ela passa por casa, esperando o neto, né, esperando os netos. Isso.
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10 horas da manhã, mais 57 minutinhos. Isso aí, 10 horas e 57 minutinhos. A gente já está chegando aqui no finalzinho dessa programação. A gente agradece a sua companhia. Fique ligadinho, vem a partir das 11 horas do programa do Hospital Santo Antônio, né? Fique ligadinho, escutando aí. Então, é isso, referente ao Hospital Santo Antônio. E eu volto às 19h20 com o programa Anoitecer Sertanejo. E vamos deixando essa belíssima mensagem para você, esse louvor. Deus tem uma palavra para você, Marco Antônio. Bom dia a todos, bom final de semana. Fique com Deus. E eu volto segunda-feira com o programa Variedades. Música.

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0: Muito bem, ó, que maravilha, agora são 11 horas, 1 minuto, 11 e 1, nosso muito bom dia cidade, bom dia você do interior do nosso município. Estamos começando a partir de agora aqui pela nossa rádio Sentinela Pampiana, mais uma edição do programa Comunidade de Saúde pela responsabilidade do nosso Hospital Santo Antônio. Já está chegando aqui nos estúdios da nossa 87.9 aqui da rádio Sentinela Pampiana, o nosso diretor-geral do Hospital Santo Antônio, na pessoa do senhor Ayrton Dornelis Colceiro, junto ao Félix Matheus Marim Bardim e a Larissa de Oliveira. Em seguidinha vai trazer informações à nossa comunidade São Francisco de Assis, pautas, né, Larissa, de serviços de extrema irrelevância, de muita importância, melhor dizendo, à nossa comunidade São Francisco de Assis. Muitas informações aos ouvintes do programa Comunidade Saúde. Larissa de Oliveira já está chegando por aqui. Dá o teu muito bom dia aos ouvintes do programa Comunidade Saúde. Muito bom dia, Larissa.
1: Muito bom dia, Matheus Garcia. Bom dia, Matheus Bardim. Bom dia ao nosso diretor, Ayrton Colceiro. E muito bom dia para você, da nossa comunidade assisense do interior do município. Estamos chegando com mais uma edição do nosso programa Comunidade Saúde. Esse dia maravilhoso, né? Dia de primavera, ensolarado, está propício, né? A temperatura está propícia para nós termos hoje um belíssimo programa, trazendo muitas informações, pautas de serviços do nosso Hospital Santo Antônio.
0: Muito bem, Ayrton Dornelis Colceiro, nosso diretor-geral do Hospital Santo Antônio, também já está aqui presente nos estúdios da nossa Sentinela Pampiana. Ayrton, muito bom dia.
2: Bom dia, Matheus Garcia, bom dia, Matheus Bardim, Larissa de Oliveira. Estamos, portanto, em mais uma sexta-feira com o programa Comunidade Saúde e é uma satisfação sempre a gente conversar com a comunidade sobre os assuntos do hospital e principalmente sobre saúde.
0: Muito bem, Matheus Bardim, muito bom dia.
3: Bom dia, Matheus, bom dia, Larissa, bom dia, Ayrton, bom dia a todos os nossos ouvintes que estão aí acompanhando a programação. Hoje tivemos um programa muito especial. Hoje vamos ter um programa muito especial e tivemos uma semana mais que especial também, cheia de novidades. Então, hoje nós vamos falar sobre isso aí e mais um pouco ainda.
0: Temos informações a passar à nossa comunidade, né, Ayrton? Essa semana tu esteve viajando lá por Porto Alegre e trazendo informações à nossa comunidade São Francisco de Assis, investimentos ao nosso Hospital Santo Antônio e adquirindo muito conhecimento, né, Ayrton?
2: Verdade, esses momentos são importantes e logo mais o Matheus Bardim vai trazer essa informação que está no Saúde em Pauta, né? Inclusive o Matheus Bardim esteve comigo também, nos assessorando nessa viagem. E muito mais do que participar deste evento em si, a importância de manter o contato do Hospital Santo Antônio com as principais instituições, com os órgãos públicos, porque ali nós conseguimos alinhar muitas coisas. Inclusive, depois a gente vai falar detalhadamente durante o programa sobre como que foi a nossa audiência com o Ministério da Saúde lá, com a Secretaria Estadual de Saúde, o nosso contato com a Federação das Santas Casas e Hospitais do Rio Grande do Sul, com empresas, que foi muito importante também. E foi um evento, né, porque ele é um evento importantíssimo nessa área, ele já está na sua quarta edição, que é o Health Meeting Brasil. Ele é um evento que traz todas as discussões quando o assunto é gestão de saúde. Então, tudo que a gente imaginar em gestão de saúde, ele nos entrega muitas atualizações. Só para ter uma ideia, eram 32 fóruns acontecendo ao mesmo tempo. E, claro, a parte boa é esse cardápio, digamos assim, de tantas informações, de tantos fóruns e tantos temas trabalhados, mas ao mesmo tempo também nós temos que fazer escolhas, né? Quando a gente está lá, a gente tem que fazer escolhas em quais nós vamos participar, do que nós vamos participar e como vamos participar. Então, a gente vai trazer logo mais essas informações, porque realmente foi um momento muito especial de participação do hospital neste grande evento promovido pelo Cid Ospa. Mas logo mais, então, o Matheus vai trazer essa informação no Saúde em Pauta. Um assunto importante e pertinente tratar aqui com a comunidade é de que nós estamos vivendo um momento diferente no Hospital Santo Antônio. e que depois também nós vamos abordar esse assunto. Nós estamos com superlotação na nossa unidade de internação clínica e a gente precisa falar sobre isso. Estamos com superlotação e realmente, né, os acessos, a gente sabe que estão acontecendo no hospital, mas são quadros que, por vezes, poderia ser resolvido em ISF, na atenção básica, mas está sobrecarregando o hospital. Então, nós vamos falar sobre isso logo mais no decorrer da programação. 11 horas e 6 minutos, Matheus Garcia, já estou assumindo a bancada agora aqui, tu viu, né? E aí, vamos então para o Saúde em Pauta com o Matheus Bardim, para que a gente possa, então, na sequência, comentar sobre esses assuntos.
3: Muito bem, o Hospital Santo Antônio está enfrentando nos últimos dias uma alta demanda por internações clínicas, especialmente em razão do aumento de doenças respiratórias também, que contribui para esse cenário. O cenário tem provocado uma superlotação no setor de internação clínica, exigindo da equipe do hospital atenção redobrada e organização dos profissionais para garantir a continuidade e a segurança de assistência aos pacientes. Com a chegada de períodos de maior circulação de doenças respiratórias, casos de gripe, síndromes respiratórias e outras infecções podem aumentar principalmente entre pessoas mais vulneráveis, como idosos, crianças e pacientes com doenças crônicas. Diante desse cenário, o Hospital Santo Antônio reforça a importância de prevenção dos cuidados com a saúde, manter a vacinação em dia, realizar higiene frequente das mãos, manter ambientes ventilados e evitar contato próximo quando houver sintomas respiratórios são medidas importantes para reduzir a transmissão. Muito bem, como o Herto havia dito antes, o hospital esteve presente em um dos mais importantes eventos do setor de saúde no país. Olha só, a quarta edição do Health Meeting Brasil, realizada em Porto Alegre. Representando a instituição, o diretor-geral do Hospital Santo Antônio, Ayrton Cosseiro, participou de uma programação voltada à gestão, inovação, tecnologia e ao desenvolvimento da área de saúde. Durante esse evento, o diretor esteve presente na Agenda Executiva de Saúde, no Seminário de Administração em Saúde e no Fórum de Inovação em Saúde, além de participar de reuniões e agendas com representantes do Ministério de Saúde, da Secretaria Estadual de Saúde, empresas e especialistas do setor. A participação possibilitou também conhecer de perto novas tecnologias, soluções e iniciativas que estão transformando a área da saúde, além de ampliar o diálogo com diferentes instituições e profissionais. Outro destaque foi a oportunidade de formalizar novas parcerias e estabelecer conexões que poderão contribuir para a implementação de futuros projetos no Hospital Santo Antônio, trazendo novas possibilidades de inovação e qualificação dos serviços oferecidos à população. A presença no evento reforça o compromisso da instituição em buscar conhecimento, novas oportunidades e soluções que possam contribuir para o desenvolvimento do hospital e para o fortalecimento da saúde em São Francisco de Assis e em toda a região. Mais conhecimento, mais conexões e novas oportunidades para continuar inovando, qualificando serviços e transformando o Hospital Santo Antônio. Muito bem. Essas foram as principais notícias. Daqui a pouquinho tem mais. O Ayrton vai comentar um pouquinho agora a respeito dessa superlotação no hospital e também na nossa visita, né, Ayrton? Que nós tivemos presente lá nesse baita evento aí. Estivemos impressionados, inclusive, com a quantidade de tecnologias e inteligência artificial que está sendo implantada aí nos hospitais, que realmente é uma coisa de se impressionar.
2: É, realmente a gente volta impactado porque é aquilo que a gente sempre fala, né? É a tecnologia usada a serviço do bem, né? Porque nós sabemos que com o avanço da inteligência artificial não há outro caminho, né? Esse é o caminho que vem pela frente. Daqui 5 anos nós vamos estar aí numa realidade que as pessoas não imaginam o que vai ser em termos de tecnologia. Mas, enfim, primeiro falando do Health Meeting Brasil. Este é um evento promovido pelo Sindiospa, e que tem o apoio de vários órgãos institucionais também, e que reúne mais de 3.600 congressistas em 3 dias de evento. Nós, O Hospital Santo Antônio se fez representado neste grande evento. Não tem como fazer gestão hoje apenas atrás de uma cadeira, de uma mesa, dentro de uma sala. Não existe mais isso. Esse formato está falido. Hoje, para fazer gestão, tu tem que estar atualizado, tem que buscar realmente o conhecimento todos os dias. E principalmente quando se trata de gestão de saúde, que é muito complexo. Quando tu está fazendo gestão de saúde, tu tem que imaginar que nós estamos fazendo gestão SUS, separadamente, gestão Unimed, gestão IP, gestão de receitas particulares. Fazer essa gestão, mas não é só isso, não é somente cuidar da receita. Todo o envolvimento de um hospital, né? Hoje, para garantir o serviço, tem que garantir a qualidade da assistência. E para isso precisa de pessoas. E pessoas em todos os setores do hospital também. Então, todas essas áreas exigem também esse aprimoramento. A enfermagem, a medicina, né? Os profissionais liberais, as outras áreas administrativas, o setor de higiene, o setor de nutrição. E isso não para. Isso está sempre em constante evolução. O que a gente viu no Health Meet Brasil, que aconteceu na Fiergs, em Porto Alegre, foi algo realmente, como o Matheus Bardin colocou aqui, impactante. Porque nós nos demos conta, a gente se dá conta de que a gente avança, e a gente avançou muito aqui no nosso Hospital Santo Antônio, isso é visível, as pessoas nos falam isso, o quanto o nosso hospital está diferente. Nosso hospital, nós temos um novo hospital, porque tecnologicamente nós avançamos, nós implantamos serviços e controles hoje através dessas tecnologias que não se pensava em colocar aqui no hospital, agora há pouco tempo atrás. Então, nesses últimos 3 anos, foi significativamente essa transformação do hospital. Mas o Health Meeting nos trouxe proximidades importantes, né, com o Ministério da Saúde. Eu tive uma audiência muito interessante com uma secretaria especial do Ministério da Saúde para tratar de projetos específicos do hospital. Todos os projetos que a gente tem, que a gente sonha, nós temos que buscar caminhos para acontecer, né? Não adianta nós termos um planejamento estratégico e a gente não ir à luta em busca da realização. Então, um dos caminhos é através dos órgãos públicos, né? Saúde se faz com aqueles também que estão à frente nesses setores. E o Ministério da Saúde nos recebeu muito bem, apresentamos nossos projetos e também nos orientou sobre qual caminho seguir a partir de agora com vistas a 2 projetos especificamente. A gente vai falar sobre esses projetos futuramente. Bom, mas o que já aconteceu também no Health Meeting que foi importante? Nós também tivemos contato com a secretária estadual de saúde, a Lisiane Fagundes, conversamos com ela. E num determinado momento falamos também já de outras possibilidades para o Hospital Santo Antônio. E antes aqui, eu quero falar sobre isso, porque nós tivemos, agora há pouco tempo, né, desde que o hospital conseguiu chegar até a Secretaria Estadual de Saúde, apresentar resultados, confirmar tudo aquilo que vem sendo feito, que tudo aquilo que é contratualizado, as metas que o SUS nos determina, a gente cumpre com muito êxito, o Estado começou a nos ver de outra forma. Olha, o Hospital Santo Antônio tem condições de avançar mais. Então, nós conseguimos implantar no Hospital Santo Antônio o primeiro ambulatório de consultas eletivas, que é o ambulatório de tratamento de feridas crônicas, que é o nosso centro especializado Arita Bergman. E foi através, né, desse entendimento, esse diálogo com a Arita, ainda estava na Secretaria Estadual de Saúde, que nós conseguimos implantar aqui no Hospital Santo Antônio, uma referência para 34 municípios da região, da Coordenadoria Regional de Saúde, da 4ª CRS. Pois bem, nós, desde o momento que nós implantamos, nós também demonstramos com o DGAI essa nossa capacidade de gerenciamento, de equipe técnica, de resultado para o paciente e, principalmente, de articulação para as agendas darem certo, né? Nós conseguimos ali nos primeiros 3 meses mais de 700 atendimentos. E isso é significativo e impacta para o Estado. Tanto é que agora, vocês ouviram, acompanharam, na semana passada nós noticiamos aqui no Comunidade Saúde que o hospital recebe mais uma referência para a 4ª Coordenadoria Regional de Saúde. Agora seremos referência no tratamento da pessoa com sobrepeso e obesidade também aqui no Hospital Santo Antônio. Então são 2 novas referências. E agora, com o Estado, e tivemos a possibilidade de conversar lá no Health Meeting, já tem outros projetos que nós já também já estão tramitando, inclusive um deles já numa fase bem avançada, que nós queremos fazer, né, o possível de que o Estado, mais uma vez, se sensibilize e coloque, né, no Hospital Santo Antônio essa possibilidade também. Mas para isso, a gente precisa estar lá. O hospital precisa ser visto. Então, por isso, nós estamos também participando desses eventos e demonstrando em cada setor, cada visita que nós fizemos, o quanto nós também estamos preparados para receber cada projeto. Mas o Health Meeting, além de ser um espaço de network, como eu estava falando aqui, porque a gente fez todos esses contatos, dialogamos muito com a Federação das Santas Casas e Hospitais também, dialogamos com hospitais de referência, e aqui eu trago uma novidade já em primeira mão também, que nós, através do Hospital Moinhos de Vento, né, dispensa comentários quando você fala, né, em gestão e você fala em serviços de saúde, o Hospital Moinhos de Vento vai se tornar um parceiro do Hospital Santo Antônio em breve, em determinados serviços. Então, nós vamos anunciar aqui, futuramente, essa parceria que nós firmamos, portanto, já nesse momento do Health Meeting Brasil. Se a gente não está lá, a gente não consegue, né, trazer mais essas possibilidades para São Francisco de Assis. E quando a gente está falando sobre isso, é porque nós queremos realmente transformar não só a nossa instituição, que a gente já viu o quanto avançou, mas também oferecer isso para a comunidade de São Francisco de Assis e da região. Né, nós estamos entregando serviço, entregando saúde, né, de uma forma qualificada, né, de forma qualificada, que é o mais importante. E o Matheus aqui falava sobre o impacto da inteligência artificial e o impacto da tecnologia. Ela é significativa nos processos internos que os hospitais realizam. Então, toda essa parte burocrática, né, que é feita, faturamento, financeiro, RH, internações, a própria triagem, hoje tudo, né, a inteligência artificial está presente. Tem custo? Sim, tem custo. Né? Essas coisas não são de graça, não. Né? Mas a gente viu, por exemplo, o impacto disso em hospitais gigantes, como a Santa Casa de Misericórdia de Porto Alegre, como Mãe de Deus, como o próprio Moinhos de Vento, mas a gente viu também em hospitais pequenos que estavam lá. Né? Hospitais que já estão conseguindo realizar com sucesso a implantação dessas tecnologias e que está impactando nos resultados finais, o acompanhamento em tempo real. E agora, nós inclusive mantivemos contato com duas empresas tecnológicas que realizam esse trabalho para hospitais de pequeno, médio e grande porte. Então, possivelmente, o Hospital Santo Antônio vai dar um salto gigante agora no próximo ano em termos de tecnologia. Então, muita coisa talvez não vai ficar visível, mas o resultado vai ser impressionante dentro da instituição e para os pacientes. Conhecemos também uma outra plataforma que é controlada, inclusive, pelo governo do estado do Rio Grande do Sul, que mantém e controla também todo o acesso do paciente, desde o primeiro momento que ele acessa o hospital, e toda a equipe passa a ter esse controle para saber o tempo de espera do paciente, se o paciente está ali há muito tempo, por que está acontecendo isso. E é uma coisa que vocês sabem que, de qualquer forma, ainda me incomoda, mas nós temos que entender que um hospital como o nosso, em São Francisco, ele é resolutivo. E muitas vezes as pessoas reclamam de uma demora de atendimento, que vai chegar uma hora, duas horas, três horas, mas sabem que vão ser atendidos. Né? O hospital acolhe e atende a todos. Né? Ali ninguém manda embora ninguém. Ali não tem controle de ficha nenhuma. Ali, na verdade, que chegou vai ser atendido. Mas o hospital tem uma demanda muito grande. Né? Nós temos quantas unidades de internação dentro do hospital? Nós temos quantos serviços

0: reduziu o tempo em mais de 1h40. O tempo de espera já foi reduzido. Então, hoje tem pessoas que chegam no hospital e são atendidas em 10 minutos. Ah, mas vai ter caso, você atendido em 3 horas? Sim, vai ter. Nós não temos o que fazer, é um hospital. Então, tem essas nuances, sim, nos atendimentos do hospital. Mas é importante destacar sempre que nós estamos sempre buscando aprimorar a gestão e cada paciente que chega para nós, nós temos esse cuidado no atendimento, porque nós entendemos que cada um tem as suas emergências. Mas a gente sempre verifica isso, né? A prioridade do paciente, ele vem em primeiro lugar. Não tem como fugir disso. O hospital não atende por ordem de chegada, ele atende por classificação de risco. Então, quem chegar numa classificação de risco que vai receber ali a classificação verde, azul, mas chegou um amarelo, ele vai se sobrepor, porque ele precisa de um cuidado mais rápido, né? E aí esse tempo varia pelo protocolo de Manchester que a gente já segue dentro do hospital e que a legislação já nos entrega isso para que os hospitais sigam e cumpram a norma que está prevista. Mas o Health Meeting foi importantíssimo, inclusive participei também da Agenda Executiva de Saúde, onde as maiores lideranças de saúde do Brasil estavam reunidas, e eu fiz questão de estar presente nessa agenda. Foi um encontro que aconteceu pela parte da manhã e também toda a tarde. Nós nos liberamos, eram 18 horas e 30 minutos praticamente deste evento, mas todas as discussões importantíssimas. E uma coisa que me chamou a atenção e que a gente precisa dizer aqui, com toda essa tecnologia, com toda a inteligência artificial, uma coisa que não dá para fugir. Nós somos uma instituição, qualquer instituição que seja, ela é feita de pessoas. E esse lado humano, né, essa presença das pessoas, isso não vai ter tecnologia que se sobreponha. E a gente sabe que não. Mas aí por que então esse avanço tanto em inteligência artificial, por exemplo, se a inteligência artificial pode me entregar isso e eu posso daqui um pouco abdicar então do humano? Não, pelo contrário. É que a tecnologia vai me entregar relatórios que eu demoraria, por exemplo, 10 ou 30 dias para fazer, ela vai me entregar em 1 hora. Informações que eu preciso, por exemplo, do setor de faturamento, que levariam 1 hora para me entregar, eu vou ter em 1 minuto. Ou da enfermagem, né? Informações também que nós precisamos de um paciente, do acompanhamento do paciente, a inteligência artificial vai nos entregar em segundos. E aí o que vai acontecer então com essas pessoas? Vai sobrar tempo para que a qualidade da assistência, aquele contato maior com o paciente, ele seja ainda mais importante, ele seja ainda mais qualificado. Então, vejam só, a inteligência artificial técnica, mas ela vai nos abrir espaço para que o acompanhamento ao paciente, esse cuidado maior, essa atenção maior aconteça, de fato, nas unidades também. Então, nós vamos caminhar para isso. Eu já falei bastante sobre o Health Meeting Brasil, mas eu precisava apenas trazer assim, eu não tenho como falar do que foi toda a dimensão, porque nós nem conseguimos visitar todos os expositores, a gente selecionou alguns, assim como não conseguimos participar de todos os fóruns, porque eles eram simultâneos, então nós tínhamos que fazer escolhas, mas ficou um grande aprendizado, um conhecimento que nós vamos, não temos dúvida, que é um conhecimento que a gente traça hoje para dentro da nossa instituição, e quem me conhece, quem trabalha comigo, sabe que eu não desisto de avançar em estruturas, em tecnologias, mas eu também não desisto nunca de buscar a qualificação melhor também para nossas equipes. Então, basicamente, assim foi o Health Meet. Logo mais a gente fala também desse cenário, né, desse cenário quanto às internações aqui no hospital. 11 horas e 25 minutos, a gente vai chamar o intervalo rapidinho e logo mais a gente volta, que temos mais informações com a Larissa de Oliveira, com o Matheus Bardim e Matheus Garcia também.
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0: 11 horas 36 minutos, programa Comunidade Saúde, o programa do Hospital Santo Antônio, em parceria aqui com a Rádio Sentinela Pampiana. Importante dizer que é um espaço gratuito que o hospital utiliza, oferecido pela emissora, pela Rádio Sentinela Pampiana, todas as sextas para a gente trazer essas informações, falarmos de saúde, falarmos, entregarmos também o que o hospital está fazendo para melhorar os atendimentos e entregar o melhor serviço para toda a população. E vamos então de imediato com a Larissa de Oliveira trazendo as informações. A Larissa, acho que tem uma série de informações hoje sobre serviços e sobre o Cartão Santo Antônio também. Aliás, o Cartão Santo Antônio, que está presente, né, no nosso stand do hospital, lá na 47ª Expofeira Agropecuária de São Francisco de Assis. Uma linda feira. Parabéns a Fernanda Nicola, presidente do Sindicato Rural, e todos os que estão organizando a comissão central desta feira. O Sindicato Rural, olha, dando exemplo de organização. Um grande evento. Parabéns, Fernanda, toda a diretoria do Sindicato Rural, o pessoal da Rural Jovem, da Comissão de Mulheres também Rurais. Parabéns, parabéns pela linda feira, e que bom que o Hospital Santo Antônio, o Cartão Santo Antônio, está presente nessa expofeira.
1: É verdade, né? O Cartão Santo Antônio se faz presente na 47ª Expofeira de São Francisco de Assis, ali no Parque de Exposições, organização do Sindicato Rural, como falou o nosso diretor Ayrton. E está muito linda a feira, né? Muito bem organizada. E para os visitantes da Expofeira que quiserem adquirir o seu Cartão Saúde Santo Antônio, usufruir das vantagens do cartão, a nossa equipe está esperando os nossos visitantes com condições muito especiais. E acompanhe a disponibilidade das nossas agendas das próximas semanas. Nós temos o Clínico Geral atendendo todos os dias mediante agendamento, psicólogos, nutricionistas, terapia sistemática também mediante agendamento, o exame de espirometria dia 5 de outubro. Você que precisa realizar o seu exame de espirometria, procure o setor do Cartão Saúde Santo Antônio. Atendimento em saúde mental, temos também dia 1º de outubro. Você que precisa de uma atenção especial à sua saúde mental, nós temos atendimento no dia 1º de outubro. Quero mandar um abraço especial ao meu colega William Paz, que está lá agora neste momento, né, lá na Expofeira, atendendo a todos os visitantes da estande do Cartão Saúde Santo Antônio, a todos os colegas também que se fazem presente. Um abraço ao Leonardo, também, que é o nosso coordenador do Cartão Saúde, que está lá no setor de saúde, do Cartão Saúde, no nosso hospital, atendendo, realizando atendimentos. Um abraço especial para ti, Leonardo. E convido a toda a nossa comunidade que ainda não conhece o Cartão Saúde Santo Antônio, venha nos fazer uma visita ou nos chame no WhatsApp, porque eu tenho certeza que você vai ficar encantado com as 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Tá certo? E eu quero trazer nesta manhã também sobre os serviços do nosso Hospital Santo Antônio, sobre um procedimento muito importante, que é a gastrostomia. Você já ouviu falar sobre a gastrostomia? É um procedimento cirúrgico endoscópico que cria uma pequena abertura na parede do abdômen diretamente no estômago para a passagem de uma sonda. E para que serve este procedimento, né? Ele permite administrar alimentos, líquidos, medicações sem usar a boca ou esôfago. É indicado para quando a pessoa não consegue se alimentar pela via oral por um período maior que 30 dias. Né, evita machucar o nariz ou o esôfago, diminuindo o risco de engasgos ou de infecções pulmonares. E quais são as principais indicações? Pessoas que têm dificuldade para engolir, que é a disfagia, doenças neurológicas ou quem teve um AVC, que é o derrame, né, tumores na região da cabeça ou no pescoço, desnutrição grave em pacientes acamados. Quem sabe você está nessa situação ou você conhece alguém que está nessa situação que tem indicação médica para realizar o procedimento da gastrostomia. Aqui na instituição do Hospital Santo Antônio, nós realizamos o agendamento da gastrostomia endoscópica mediante agendamento prévio, de forma particular ou pelos cartões de desconto. Lembrando que para os associados que possuem o cartão Santo Antônio, o desconto é exclusivo. Gostaria de saber mais informações de como funciona ou agendar o seu procedimento? 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
0: Muito bem. Informações importantes aí da Larissa de Oliveira. Mais uma vez destacando, e tem promoções do cartão Santo Antônio lá na Expofeira, né? Quem visitar, inclusive, vai poder acompanhar, porque nós estamos finalizando agora em setembro as modalidades que estão à disposição também para todos terem acesso ao nosso cartão, porque vem novidade no cartão Santo Antônio agora no próximo mês. Inclusive, algumas parcerias já firmamos lá em Porto Alegre, nessa nossa visita no Health Meet, pensando no nosso cartão, pensando em cada associado que precisa do serviço do cartão Santo Antônio. Obrigado, Larissa de Oliveira. Vamos para mais um bloco do Saúde em Pauta com Matheus Bardim.
2: Aí, a Larissa tinha comentado recentemente já, né, começou a Expofeira Agropecuária de São Francisco de Assis. O Hospital Santo Antônio está presente nesse importante evento da comunidade. A solenidade da abertura marcou oficialmente o início da feira, que acontece dos dias 24 a 27 de setembro no Parque de Exposições do Sindicato Rural, reunindo a comunidade de diferentes setores do município. E durante esses dias de programação, o Hospital Santo Antônio conta com uma estande especial na Expofeira, levando informação, orientação e serviços de saúde para os visitantes. A iniciativa reforça a importância da prevenção, do acompanhamento de saúde e do cuidado com a comunidade, aproximando ainda mais o hospital da população. Quem passar pela estande do Hospital Santo Antônio, olha só, poderá contar com a presença de uma técnica de enfermagem. Não sei quem está hoje, a Rafaele, né?
0: Acredito que
2: a Rafaele está hoje. A Rafaele está lá, então, ela está fazendo a verificação da glicemia. É glicemia que está fazendo, acredito.
0: Isso.
2: E além da aferição da pressão arterial. São ações simples, né, mas importantes para acompanhar indicadores de saúde e também para orientar a população sobre a necessidade de manter os cuidados e buscar atendimento profissional sempre que necessário. A participação do Hospital Santo Antônio na Expofeira representa mais uma oportunidade de estar próximo da comunidade, promovendo saúde, prevenção e informação em um dos principais eventos do município. Passe pela estande do Hospital Santo Antônio na 47ª Expofeira. Cuide da sua saúde e venha conhecer de perto o trabalho da nossa instituição. Falando mais um pouquinho do nosso ambulatório, né? Explicando um pouquinho aí para o pessoal, no dia 14 de setembro, o governo do estado formalizou uma nova etapa da ampliação do SUS gaúcho, com a inclusão de novas especialidades e a implantação de novos ambulatórios em diferentes regiões do Rio Grande do Sul. A iniciativa teve como principal objetivo ampliar o acesso da população aos atendimentos especializados e contribuir para a redução das filas de esperas do SUS. E São Francisco de Assis está entre esses municípios contemplados por essa expansão. O Hospital Santo Antônio foi uma das instituições beneficiadas e recebeu habilitação para implantação do ambulatório especializado no acompanhamento clínico do indivíduo com sobrepeso e obesidade. A portaria, que formalizou a habilitação, foi assinada pelo governador Eduardo Leite e pela secretária estadual de saúde, Lisiane Fagundes, durante a agenda realizada em Porto Alegre. Ao todo, 15 municípios gaúchos foram contemplados com os novos ambulatórios voltados ao acompanhamento de pessoas com sobrepeso e obesidade. Em São Francisco de Assis, o serviço será implantado pelo Hospital Santo Antônio e terá papel importante no atendimento pela população. A chegada desse novo ambulatório representa mais uma oportunidade de ampliar o cuidado especializado pelo SUS, aproximando esse atendimento da comunidade e fortalecendo a rede regional de saúde. E o Hospital Santo Antônio já está trabalhando para transformar essa habilitação em realidade. As salas estão sendo preparadas, os equipamentos estão em processo de aquisição e a equipe está empenhada para colocar o novo serviço em funcionamento. É mais uma conquista que demonstra a importância de iniciativas como o SUS Gaúcho, que fortalecem a rede pública e possibilitam que novos serviços especializados cheguem também aos municípios do interior. Para o Hospital Santo Antônio, estar entre os beneficiados significa assumir mais um compromisso com a comunidade e dar mais um passo na ampliação e qualificação da assistência oferecida à população. Em breve, São Francisco de Assis terá mais um serviço especializado à saúde à disposição da comunidade. Muito bem, essas foram suas principais notícias do Saúde em Pauta, notícias muito importantes aí para a nossa comunidade, e finalizando então o nosso quadro.
0: Perfeito, perfeito, Matheus, e importante destacar que este nosso novo ambulatório do acompanhamento clínico aos pacientes com sobrepeso e obesidade, além de já estarmos com a portaria que destinou para o nosso hospital essa referência, nós também tivemos agora a visita técnica, né, de avaliação da 4ª Coordenadoria Regional de Saúde, que esteve em nossa instituição, para aprovação ou não do nosso projeto. Então, além de tudo isso, tivemos já o projeto aprovado e agora elas vieram in loco visitar onde será instalado este ambulatório. E serão 6 salas, um ambulatório gigante. Teremos recepção, 2 consultórios médicos, incluindo o consultório do endocrinologista que vai atender para nós, porque é uma equipe multi, né? A sala multiprofissional, a sala da nutrição, a sala de atendimento online, sala de orientação para educação física e fisioterapia e ainda uma sala de reuniões. Deu mais de 6 salas, né? Deu 7 ou 8 já. Então, aprovamos o projeto e realmente a 4ª Coordenadoria ficou mais uma vez impactada com a qualidade que a gente vai apresentar. Assim como tem sido esse nosso trabalho no Centro Especializado Arita Bergman, o tratamento de feridas crônicas. Não vai ser diferente neste novo ambulatório. Com a qualidade técnica que a gente deseja e principalmente esse cuidado de cumprimento daquilo que prevê a portaria do Governo do Estado. Dentro do SUS Gaúcho, esses ambulatórios, existem metas a serem cumpridas e também existem cláusulas que norteiam o que é obrigatório também cumprir dentro da instituição. Então nós, como aqui o Matheus Bardin trouxe a informação, nós já também estamos em fase de aquisição de também equipamentos, imobiliários e acessórios também para a fisioterapia e a área de educação física. Então é maravilhoso ver isso acontecendo no nosso hospital. São notícias importantes e que a gente não vê muita gente falar sobre isso. E que nós temos que falar, nós temos que ter orgulho de estar aqui em São Francisco de Assis, sermos referência para o estado do Rio Grande do Sul. Nós temos que dizer isso. E esse orgulho não é só nosso, do trabalho da gestão que vem buscando, vem articulando, mas é um orgulho da comunidade. São pessoas agora que virão desses 34 municípios agora para esses atendimentos também. Então, mais uma vez, reforça que o nosso Hospital Santo Antônio mantém a sua credibilidade em atendimento e também responde de forma séria, de forma responsável ao Estado, tudo aquilo que contratualiza. Então, por isso, nós estamos recebendo esse ambulatório. Em breve vamos inaugurar, quero aqui agradecer já o trabalho da nossa enfermeira RT, a Lígia Witt, também agradecer o trabalho da doutora Grazella, nossa diretora técnica, que acompanha todo o trabalho. Não tenho palavras para agradecer ao Deiser Marques, que é o nosso gerente financeiro e que acompanha todos esses projetos ao nosso lado, fazendo o melhor sempre para que as coisas aconteçam. A Rose Paz, do setor de projetos, que desde o primeiro momento abraçou esses projetos conosco. A Leia, que cuida da regulação de toda a parte do GERCOM, né, com a Larissa e com os demais que integram a equipe administrativa. É difícil falar nomes, né, mas a gente, em determinados momentos, nós temos que agradecer aqueles que estão na linha de frente. E a Enara, de uma forma muito especial. A Enara Lisiane, que é a nossa supervisora. Eu, nesses dias em que nós tínhamos que entregar em 10 dias, em 15 dias, essa obra pronta, olha, eu via a Enara, assim, por vezes, tapada de cimento, literalmente, para que pudesse dar certo essas coisas, né? No meio daquele pó, no meio, assim, ajudando, fazendo o seu melhor, né? No final do expediente. E ela muito abnegada, né? Realmente, assim, para que os projetos aconteçam. Então, não só ela, mas, assim, tantos outros da nossa equipe, o Ricardo da manutenção, o Wagner, enfim, o próprio Matheus, que está aqui comigo, né? E os dois Matheus, né? O Pedro, que é nosso jovem aprendiz, e que, desde o primeiro momento, realizaram todas as mudanças, tirando o administrativo que ali estava, também colocando essas salas à disposição, né? Vocês realmente fizeram muito, né, em tão pouco tempo. E não posso deixar de agradecer a empresa do Yuri Valença, do Rodrigo dos Santos, o Yuri, que é o nosso construtor civil, um rapaz comprometido conosco, responsável, que nos entrega as obras no tempo, cumprindo o cronograma que é previsto com ele, o Rodrigo da parte de gesso, enfim, todos aqueles profissionais também que atuaram ali para que isso tudo desse certo. Então não é do dia para a noite, né? Mas a gente conseguiu em poucos dias, porque a gente ficou de certa forma assustado no primeiro momento, né? Porque anunciaram o ambulatório e disseram, olha, a vistoria é dia 17. E aí não tem outro caminho, né? Nós temos que chamar a equipe, conversar com todos e cada um fazer a sua parte, trabalhar quase que manhã, tarde e noite, para poder no dia 17 estar pronto. E assim também foi a própria empresa que fez outra parte do mobiliário para nós. O Rogério, daqui de São Francisco, o Rogério, que é filho do Cal, ali da Estofaria Renascer, que nos entregou as poltronas, assim como está as poltronas na recepção, é trabalho do Rogério, de uma empresa cisense, valorizando a mão de obra nossa. E agora o Rogério nos entregou também as poltronas adequadas para paciente obeso, não é? Não é qualquer poltrona, né? Tem um projeto, são poltronas especiais. E o Rogério também nos entregou no prazo corretamente, cumprido, né, de forma correta. Então aqui, nesse momento que eu estou citando parte dessas equipes, né, tem mais pessoas envolvidas, eu sei disso, mas eu estou aqui levando o meu agradecimento, o meu agradecimento a todos, a cada um, e que fez e que tem feito para que realmente aquele espaço que foi transformado agora possa receber pacientes de toda a região nesse novo ambulatório do SUS Gaúcho.
1: Ayrton, tu falaste, né, de todo esse projeto maravilhoso, né, que o Ambulatório SUS para o Tratamento de Sobrepeso e Obesidade, e nós que estamos ali no setor de agendamento já estamos recebendo pacientes essa semana, né, já teve várias pessoas ali se informando, né, de como é, como que procede, quando que vai inaugurar. Então eu gostaria que tu falasse para nós, para a nossa comunidade, né, uma data, né, para a inauguração. Perfeito. E como que essas pessoas podem procurar, né, para que venham ser atendidas pelo ambulatório.
0: Muito bem. Inclusive, eu conversei com a secretária Lisiane Fagundes em Porto Alegre, agora nessa ida na Health Meeting Brasil. E o que acontece? Possivelmente, Larissa, a partir de outubro, né, pode acontecer a autorização do Estado para que o serviço comece a funcionar. A gente não tem data ainda prevista. Nós dependemos do Estado. A nossa parte, enquanto instituição, foi toda feita. Mas as pessoas, eu sei que já me perguntaram também, como que vai fazer para ter o acesso, então. Então, vou aqui destacar, o acesso não é direto ao hospital. O acesso ao paciente com sobrepeso e obesidade vai acontecer via secretarias municipais de saúde. Então, as 34 secretarias municipais de saúde, desses 34 municípios, incluindo São Francisco de Assis, né, vai fazer a regulação através do GERCOM. Lá no GERCOM, a Leia vai lançar a agenda e aí os municípios vão lá. Olha, quantas vagas vão ter nesse mês? 40? 45? Quantas vagas vão ter? Então, eu vou lá e vou buscar essas vagas e vou preencher com os pacientes da minha cidade. Então, os municípios têm que estar atentos aí para encaminhar os seus pacientes. Acredito que vai ter uma demanda muito grande.
1: É, e o que a gente tem explicado para os pacientes, né, é que eles devem procurar o seu ESF de referência.
0: Exatamente.
1: É, para que o médico possa dar o encaminhamento para eles levarem lá na secretaria do seu município, para que esse município esteja cadastrando esse paciente no GERCOM, no gerente, né? GERCOM. E para que esse paciente seja cadastrado no GERCOM, para que então possa estar sendo chamado para avaliação e para o seguimento do tratamento.
0: Perfeito. E aí, Larissa, um outro momento também, a semana que vem agora, na próxima semana, eu vou estar com a Lígia, que é a nossa enfermeira diretora de enfermagem, e também vou estar com o enfermeiro Marcos Fragoso, que vai ser o coordenador desse ambulatório. Nós vamos participar da próxima reunião CIR com todos os secretários de saúde de municípios. Né? Então, toda a região vai estar reunida em Santa Maria e nós vamos estar lá apresentando como que vai funcionar esse fluxo para que os secretários também possam entender e encaminhar os seus pacientes para cá. Só vocês terem uma ideia, eu acho que eu já falei aqui, mas eu vou repetir. 74% da população na nossa região de saúde está com sobrepeso ou com obesidade. Então, não temos dúvida nenhuma que vai haver demanda e que nós temos que estar preparados para melhor atender cada paciente que chegar até nós. E que coisa boa, né? Que São Francisco, o nosso Hospital Santo Antônio, vai ser esse elo na transformação da vida dessas pessoas, porque é uma transformação. A gente sabe o impacto que isso gera na vida de cada um. Muito bem, então, o Matheus já me olha, estamos esgotando o tempo, né, Matheus? Matheus Garcia não deu tempo do quadro dele hoje, mas na semana que vem teremos o quadro de Bem-Estar e Saúde com o Matheus Garcia. Nós vamos finalizar, então, portanto, a nossa participação no Comunidade Saúde de hoje, agradecendo a todos pela audiência. Larissa de Oliveira, obrigado pela participação. Até a próxima sexta.
1: Obrigado, Erton. Obrigado aos colegas da bancada, à nossa comunidade. Até sexta-feira que vem.
2: Muito obrigado. Obrigado aos nossos ouvintes. Obrigado aos nossos colegas que estão sempre aqui presentes conosco. E até sexta-feira.
0: Perfeito, então, Matheus Bardinho. E agora, Matheus Garcia.
3: Obrigado, Erton Colseiro. Retornamos sexta-feira com o programa Comunidade Saúde.
0: Muito bem, então, um grande abraço e até lá.

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0: Isso aí, amado ouvinte, muito boa tarde mais uma vez. Estamos aqui entrando na sua casa através das ondas amigas da Rádio Sentinela Pampeana. Hoje, dia 25 de setembro. É, estamos se aproximando aí do finalzinho do mês, mas podemos dizer que até aqui o Senhor nos ajudou. Abrindo então o nosso programa de hoje, no livro de Isaías, capítulo 41, 13, diz: Porque eu, o Senhor teu Deus, te seguro pela mão direita e te declaro, não temas, eu te ajudarei. É isso aí, então, essa palavra maravilhosa. Você que, quem sabe, está enfrentando alguma dificuldade, você creia nessa palavra linda e maravilhosa. É, o Salmos 23 fala que o Senhor é o nosso pastor e nada nos faltará. E crendo, então, nessa palavra, nós damos abertura ao programa de hoje. Programa Novo Tempo. É um órgão oficial ali do Ministério Santuário da Família, onde estamos ali sempre orando, intercedendo pelas pessoas. E nós sabemos que nós temos que ter a cada dia uma fé inabalável. A própria palavra de Deus diz que, lá no versículo, que nós devemos de orar sem cessar. Então, com certeza, a oração é que nos traz a vitória, ela nos traz a resposta para o nosso clamor e as nossas orações. Então, amado ouvinte, você aqui que mora aqui no centro e também lá nos bairros, no interior do nosso município, em outras cidades que estão nos escutando, mande seu toquezinho para cá que nós estaremos mandando um abraço muito especial para você hoje, nessa tarde abençoada, então, de sexta-feira.
1: Muito bem, muito boa tarde mesmo a todos que nos honram com a sua sintonia, muito boa tarde a você que nos ouve nas secretarias municipais, a você que nos ouve no hospital, no comércio, você que ainda está no comércio, na loja, que Deus abençoe você de forma especial. A palavra de Deus diz assim: Eu mesmo te acompanharei e lhe darei descanso. Né? O próprio Deus está dizendo: a minha presença irá contigo para fazer você descansar. Está em Êxodo, capítulo 33, versículo 14. Então, que esta manhã, ou amanhã já partiu, já se foi, né? Tem a tarde agora. Você que é nosso ouvinte, você terá uma hora para ligar e para participar desta programação. Mas aí o telefone fixo já está tocando, a pastora já está atendendo ali. Manda para nós sua mensagem, manda um toque aí, dá um toquezinho para nós, um alô, um oi aí. Peça um hino, peça oração, enfim, nós queremos colocar você nas nossas orações para Deus abençoar sua vida em nome de Jesus. Programa Novo Tempo, órgão oficial ali do Santuário da Família, onde Deus tem se feito presente nas reuniões, onde Deus tem abençoado de forma especial e poderosa. Muito boa tarde mesmo a você no interior, a você na cidade, nos bairros. Que Deus abençoe a sua vida. Você que está, como a pastora já falou, em outras cidades, que a presença de Deus te alcance, esteja aí contigo e você seja uma pessoa abençoada, feliz, guardada e protegida pelas mãos de Deus. A Bíblia diz que Deus, com a sua mão estendida, Ele abençoa, Ele protege, Ele livra. E nós temos essa graça divina em nossas vidas de sentir sempre a nossa vida protegida, a nossa casa protegida, a nossa família. E com certeza, onde está chegando as ondas desta emissora, através da nossa voz, está chegando a bênção de Deus. Não é apenas a nossa voz, mas é a bênção de Deus chegando para você, porque esse é o nosso propósito, tá bom? Vamos ouvir a próxima canção de hoje, e a primeira de hoje, né? Então, com você, essa canção linda aí.

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1: Isso aí, amado ouvinte. Então, está na mão de Deus. Você que coloca a sua vida, suas preocupações, suas ansiedades aos pés do Senhor, tenha certeza que quando está na mão de Deus, está seguro. Eu quero dizer para você, então, nessa tarde, hoje abençoada de sexta-feira, leve isso aqui para a tua vida, esse conselho. Grave aí, ó. Vou repetir. Leve para a tua vida esse conselho. Todas as vezes que você for decidir algo sobre a sua vida, pergunte para Deus qual a vontade dele. A gente se frustra muito porque tomamos nossas decisões de formas precipitadas. Deus não é só mais um amigo para você desabafar. Deus é um Pai presente, pronto para te direcionar. O agir de Deus é lindo. Então pare de tomar aí tuas decisões precipitadas. Muitas vezes, decisão precipitadas dá uma dor de cabeça lá na frente, né? Mas aí, como diz o ditado, o leite já derramou, não tem mais o que fazer, é só correr atrás. Então, peça direção para Deus em tudo que você for fazer, porque Ele é o nosso conselheiro, Ele é o autor e consumador da nossa fé. Pastor, hoje nós queremos homenagear os aniversariantes. Tem um aniversariante hoje que é o nosso cunhado, o irmão Neri Borim, lá em São Miguel das Missões.
2: Vai ter festinha por São Miguel, né?
1: Deve estar escutando o programa, né, mana? Deus abençoe vocês, parabéns, irmão Neri. Muitas felicidades, muitos anos de vida, com muita saúde, muita paz, e que Jesus permaneça sempre aí no teu coração. Também ontem estava a irmã Cibele de aniversário. Um grande abraço, irmã Cibele, que Deus abençoe a tua vida. Também esteve de aniversário a irmã Maria Aparecida, né? Uma pessoa muito especial também para nós, que temos um grande carinho pela irmã Maria Aparecida. Né? Deus abençoe a irmã Maria Aparecida, que Deus multiplique os anos de vida para a senhora, com muita paz, muita saúde e muito amor, e seja muito feliz aí com a sua família. Também eu quero mandar um abraço aqui para a irmã Fátima, a irmã Fátima Salbego, que está escutando o programa. Também a irmã Santa, deu seu toquezinho. A irmã Maximiana, a irmã Jane Vitti, que está escutando lá no trabalho dela. Deus abençoe. Também a irmã Marisete, né? Deus abençoe a vida de vocês. Um grande abraço.
2: Muito bem, então vamos aí com mais uma palavra, né? Quando passares pelas águas, estarei contigo. Olha que promessa poderosa. Quando passares pelos rios, eles não te submergirão. Aqueles que amam a Deus não enfrentarão os desafios sozinhos, porque Deus lutará ao lado deles na dificuldade. Crê em Deus, meu irmão. Deus está no controle e Ele vai te ajudar. Ore a Deus e busque a Deus sempre, porque Deus sempre te ajudará.

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1: Muito bem, então você ouviu uma canção linda aí, né? Muito linda essa, é uma oração, na verdade, né? Que muitas vezes a pessoa está desesperada, sem saber o que fazer, né? Vai para a oração, vai buscar a presença de Deus, porque com certeza você será abençoado, será alcançado pela presença de Deus. Nós queremos mandar um abraço para o nosso irmão em Cristo, irmão Rodrigo, filho do Bispo Valdemir, que está ligadinho com a nossa programação, ele e a sua namorada aí. Que Deus abençoe, obrigado pela audiência, viu? Obrigado, que Deus abençoe você mesmo, abençoe a tua casa em nome de Jesus, tá bom? Obrigado pela audiência.
2: Também um abraço especial para minha mãe, lá em Santo Ângelo, sempre escutando o programa, mãezinha. Um beijo no seu coração aí, com muita paz, muita saúde e alegria do Espírito Santo. Hoje à tarde nós temos um convite especial para fazer para você. Hoje nós temos a tarde da bênção ali às 15 horas no Templo do Santuário. Nós estaremos ali com certeza. O nome já diz, tarde da bênção. Tem sido maravilhoso ali aqueles momentos que nós passamos ali louvando ao Senhor, orando e aprendendo da sua palavra. Você é o nosso convidado especial. Serão bem-vindos. Você que quiser vir ali, nessa tarde, nos visitar, estaremos com as portas abertas para você, para receber você. E no domingo, 19 horas, temos aquela grande reunião, onde Deus tem abençoado poderosamente. Tem uma palavra aqui para você hoje, nessa tarde, que fala: talvez você esteja diante de algo que ainda não soube como resolver, mas não precisa ter todas as respostas hoje. Deus conhece o caminho, Ele pode dar a sabedoria necessária para cada decisão. Quando não souber qual direção seguir, pare, ore e confie. O Senhor pode conduzir os seus passos com segurança e mostrar o próximo caminho no tempo certo. Que então hoje é a tua sexta-feira, ela seja muito abençoada com a paz e a direção de Deus. Provérbios, capítulo 3, versículo 5, fala: confie no Senhor de todo o seu coração e não se apoie em seu próprio entendimento. Então, como eu falei antes, que muitas vezes as pessoas tomam decisões precipitadas, decisões errôneas, e lá na frente vai ter um grande problema. Mas aqui nesse versículo, e no livro de Provérbios, fala que nós devemos confiar de todo o coração no Senhor e não se apoiar nos nossos entendimentos. Então, quando colocamos tudo na mão de Deus, Ele provê tudo o que nós precisamos. Ele é o Deus provedor, um Deus abençoador, um Deus que cuida. Aquele versículo que foi falado no início ali, que o Senhor é o meu pastor e nada nos faltará. Quando diz nada, inclui tudo. Inclui a saúde, inclui a paz, inclui a vida financeira, porque nós sempre falamos que o espiritual acompanha o físico. Então, a vida financeira, ela tem uma grande influência muitas vezes na vida da pessoa. Porque se começa a faltar, como que ela vai ser feliz? Então, com o Senhor provendo, Ele é o Jeová Jiré, o Deus provedor. As duas coisas acompanham junto. Então, que esta paz do Divino Mestre Jesus, que fala no Salmo 23, seja aí operando na tua vida, na tua casa e na tua família.

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1: Vai acontecer milagre. O maior eu te amo da história foi dito em silêncio em uma cruz para provar que o amor verdadeiro é vivido e não falado. Pode ter certeza, meu irmão, Jesus te ama, não te ama pelas tuas qualidades, pelas tuas virtudes, pois não foi por isso que Jesus morreu na cruz, mas foi pelos seus pecados, foi pelos seus erros, foi justamente pelo caminho errado que o ser humano estava seguindo que Jesus morreu na cruz, resgatou aquilo que estava perdido. Jesus Cristo se fez maldito na cruz para que hoje nós tivéssemos vida, vida eterna e vida com abundância nesta terra. Medite sobre isso. Talvez você esteja vivendo um momento de crise em alguma área da tua vida. Não olhe para a situação, olhe para Jesus. É Ele que está dizendo: eu te amo, filho. Eu deixei o meu trono para viver um tempo na terra, para resgatar você, para entregar a vida por você. Você estava perdido, condenado à morte e à morte eterna. O que você precisa fazer agora é abandonar as coisas erradas. Não pense que você pode anular o que Deus estabeleceu, porque não vai dar certo, você vai ter sérios problemas. Então, realmente, ouça o que a voz de Deus quer, ouça o que Deus está falando para você. Não pense que religião, não pense que pregar palavra, que cantar, para Deus isso basta. Não, meu irmão. Muitos naquele dia ouvirão a voz de Deus dizendo: eu não vos conheço. E eu imagino isso ser uma das piores situações que o ser humano pode ouvir. É isso, eu não vos conheço. Você é meu estranho, eu não tenho parte contigo. E muitos vão dizer: mas eu falei em língua, eu orei pelos doentes, eu preguei a tua palavra. Mas ele vai dizer: malditos, que praticais a iniquidade, eu não vos conheço. Apartai-vos, apartai-vos para o lugar de tormento. Então, meu irmão, entregue a tua vida para Deus e viva. Se tiver dias bons, viva para Jesus. Mas se tiver dias ruins, dias de falta, dias de escassez, viva da mesma forma para Jesus. Jesus, o próprio Deus, tirou o povo da escravidão e no caminho à terra de Canaã faltou muita coisa, faltou alimento, faltou água. E aquele povo teve saudade do Egito, porque lá tinha panelas cheias. O que que está gerando saudade no teu coração do passado? Do passado que você não podia ver uma bebida sem ingerir? Que você não podia olhar para algo que chamasse atenção, você já estava pecando. O que que traz para você hoje? Que memória te traz? Eu quero dizer para você, meu irmão, minha irmã, nessa sexta-feira, Deus está falando com alguém que está ligado com nós, está pensando que a religião basta. Não, meu irmão, a religião não vai resolver teus problemas, não. O único que vai te fortalecer para você vencer o pecado é Jesus. Não basta conhecer, tem que viver, tem que obedecer. Não basta ter ouvido para escutar, tem que ter ouvido para ouvir. É diferente. Escutar, todos escutam, mas poucos ouvem. Isaías 1,19 diz que se eu quiser e ouvir, não é se eu quiser e escutar, é se eu quiser e ouvir, eu terei o melhor desta terra. Muitos querem ouvir, querem escutar, mas eles não querem ouvir, não querem praticar, não querem obedecer. Então medite sobre isso, como está a tua vida hoje? Serve de exemplo ou serve de escândalo? Alguém se espelha em você ou alguém quer cair fora por causa dos maus testemunhos? Então é isso. Ah, pastor, eu errei, se arrependa. Tem o antídoto contra o pecado, o sangue de Jesus vertido na cruz. Esse é o único que pode apagar os nossos pecados, transformar nossas vidas. Mas precisamos abandonar, precisamos deixar o erro, deixar o engano, deixar a mentira, deixar a falsidade, deixar o adultério, a promiscuidade, deixar essas coisas para servir a Deus.
2: Isso aí, pastor, uma palavra poderosa. E para confirmação dessa palavra, eu estava lendo uma palavra que fala lá no livro de Mateus, e o capítulo 5, e o versículo 16, que fala assim: assim brilhe também a luz de vocês diante dos outros, para que vejam as boas obras que vocês fazem e glorifiquem o Pai de vocês que está nos céus. Que Deus faça a sua luz brilhar por onde você passar, usando a sua vida para transmitir graça, esperança e amor, para que através de você outras pessoas também conheçam a luz do Senhor. Então, que você seja a luz onde você estiver, que você venha ser um grande testemunho. Muitas pessoas vivem nas trevas hoje, mas se você tiver a luz do Espírito Santo na sua vida, você vai atingir outras pessoas. E é o que Deus quer para nós sairmos e frutificarmos para o reino.
1: Muito bem, pastora Janete, recebemos aqui uma carta, escrita e mandaram pelo WhatsApp. Olha o que está escrito aqui, ó. Estão na escuta o pastor Paulo Fac em Santo Ângelo, o irmão João em São Miguel, no Rincão dos Moraes, o irmão Leandro e a irmã Jéssica e família em São Miguel, Cláudio em Santo Ângelo e a Karina em Erechim. Olha só que bênção. Tá chegando, a palavra de Deus aí. Que Deus abençoe essas famílias. Que esse tempo não seja um tempo perdido. Você que talvez está parado aí para escutar, está sentado. Que seja um tempo de muita valia para você. Estamos aqui com propósito de ser um canal de bênção na vida das pessoas.
2: Isso aí, pastor. Como diz a irmã Cleci Aires, tanta gente já ligando para cá, até não lembro se eu já falei o nomezinho dela aqui. Não? Então, a irmã Cleci Aires também sempre ligada no programa, diz que é uma bênção, é um culto no lar. A programação, obrigado, irmã Cleci.
1: E lembrando, pastora, que quem mandou foi o irmão Neri, Escrito com a mão dele, com o punho dele,
2: E ele já tá preparando lá a lenha pro churrasco.
1: Depois do culto, capaz da gente chegar pro lado dessas ruínas de São Miguel. Um abraço para vocês aí.
2: Isso aí, então, reforçando o convite para hoje à tarde, às 15 horas, nós vamos estar lá. Cheio da graça, cheio da presença de Deus, para abençoar a tua vida nessa tarde abençoada hoje, então, 25 de setembro, E toda a programação, então, vai para o irmão Neri lá em São Miguel, O próximo louvor aí o pastor já está preparando para rodar aí nessa tarde abençoada de sexta-feira. E já o verãozinho chegando aqui, Tá, acho que uns 30 graus já ali fora. É bem calor, mas que o Senhor sabe e Ele tem o domínio de todas as coisas, Então, para você do centro, dos bairros, do interior do nosso município. Então vai o nosso abraço especial para cada pessoa. E você que não ligou, pode ligar para cá.

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1: Isso aí, amado ouvinte, obrigado pela audiência. Que cada um que está nos escutando nessa tarde, o Espírito Santo possa trazer algo lindo, venha trazer algo renovado para a sua mente. Tem uma palavra que fala: torne-se forte naquilo que ninguém pode roubar de você. Uma mente preparada, um caráter inegociável, uma fé firme e uma disciplina que não depende de motivação. Quando nós colocamos a nossa mente no Senhor e nos apossamos dessa força poderosa que só vem do céu, só vem de Deus para aqueles que o buscam. E a própria palavra diz que o reino do céu, ele só é adquirido por medida de esforços. E a gente vê tanta coisa acontecendo nesse mundo hoje. Muitas vezes as pessoas querendo adquirir o reino do céu sem esforço, sem vida com Deus, sem rejeição de muitas coisas. Mas eu digo para você nessa tarde, quando o Espírito Santo chega no nosso coração, é isso aqui que essa palavra diz, que quando nós temos a presença de Deus, nós adquirimos um caráter inegociável, uma fé firme e uma disciplina que não depende de motivação nenhuma, mas sim totalmente da presença de Deus, da presença do Espírito Santo dele. Mas precisa muita busca. A Bíblia diz que sem santificação ninguém verá Deus. Pode até se viver uma vida iludida, até mesmo na fé. Mas se você não tiver uma vida consagrada, constante no Senhor, infelizmente você não verá a Deus. Precisa de muito esforço. Mas quando nós buscamos Ele, é que nos dá sustentação. É Ele que nos fortalece. Ele que nos afugenta das armadilhas do inimigo. Quando nós buscamos a Deus, Ele nos dá discernimento do que é de Deus e o que não é. Mas, então, pare de viver uma vida iludida, na mentira, no engano. Deus jamais vai aprovar isso. Nós precisamos de ter esse caráter que a Bíblia fala, renovado, uma mente preparada, totalmente dirigida pelo Espírito Santo de Deus.
2: Muito.
1: Rosa, pastor, irmão Jesus, estão na escuta do programa. Um grande abraço para vocês, amados. Que Jesus esteja aí. Isso aí. E uma palavra linda que a irmã colocou aqui, ó: ninguém consegue derrotar aquele que Deus escolheu para vencer.
2: É verdade.
1: Amém. Então seja essa palavra aí na vida de todos.
2: Um abraço muito especial para todos que participam, né, da programação. Tem mais um pastor, pastora Janete, em São Miguel das Missões. Pastor Milton está ligadinho com nós aí. Um abraço. Que a bênção de Deus esteja aí sobre a sua vida, sua família, seu ministério. Pastor Milton, Deus abençoe.
1: O irmão Neri está sendo um canal de bênção aí nessa cidade, para abençoar. Deus abençoe, irmão Neri, a sua vida aí. E da mana Aldete, Deus abençoe poderosamente.

É isso aí, então, com certeza, né? Para nós sermos grandes, crescermos na presença de Deus, nós temos que ter um coração humilde, quebrantado, reconhecendo sempre as fraquezas, as falhas, porque o nosso Deus é poderoso. Andar sempre em sinceridade com o nosso Deus e perante também, a Bíblia fala, perante os homens, né? As mulheres, o convívio que se tem. Viver em sinceridade. Aqui tem uma frase muito bonita, pastor, que está falando assim, ó. Dizem que a sinceridade machuca, mas acredite, a mentira faz um estrago bem maior. Né? Então, eu sempre falo, nem que chore, passe até uma vergonha, mas para falar a verdade do que mentir. Né? E eu cresci ouvindo minha mãe dizer, né, meu pai falando que a mentira tem a perna curta. Ela pode ter um pouquinho, mas logo, logo já sai descoberto, né? Então, temos que ser sinceros perante Deus, né? E a sinceridade, como diz um ditado, a verdade não merece castigo, né? Então, vamos crendo nesse caráter aí que Deus sempre dá para nós, com força, com graça. E que as suas misericórdias estejam te alcançando, amada ouvinte, nessa tarde hoje de sexta-feira. Que você venha ter aí, onde você estiver, a companhia do Espírito Santo de Deus. É, a palavra do Senhor diz: clama a mim, e responder-te-ei, e anunciar-te-ei coisas grandes e firmes que não sabes. Então, nosso Deus, a palavra dele é um manancial, a oração, a presença. Sempre fala a presença dele. Se não for a presença, não sobrevivemos. Então busque, ore e peça a presença dele na sua vida. Isaías 43, e o versículo 2 fala: quando passares pelas águas, eu serei contigo. Quando pelos rios, eles não te submergirão. Aqueles que amam a Deus não enfrentarão os desafios sozinhos, porque Deus lutará ao seu lado, ou seja, ao lado deles, nas dificuldades. Então, nós cremos nesse Deus, essa palavra linda para você. Se você está passando hoje por águas profundas, não tema. Deus promete na sua palavra que Ele será com você. Então, se pega aí nessa palavra, nessa promessa, enfrente o que tem que enfrentar, mas sempre crendo que o nosso Deus é um Deus galardoador de todas as coisas. Então seja aí firme, forte e corajoso, que Deus irá honrar a sua fé.

Muito bem, nós estamos chegando ao final aí já na nossa programação, mas também hoje tem alguém muito especial de aniversário, né? O irmão Antônio, irmão José Antônio Martins de Souza. Nosso abraço, irmão. Deus abençoe, parabéns pela sua vida, por mais este ano, e que esse novo ciclo seja de bênção, de vitória, em nome de Jesus. Parabéns aí a essa família abençoada. Um abraço para o irmão Manão também, um abraço para o irmão Jesus, está ligado com nós, mandou aí um recadinho. Deus abençoe de forma muito especial a sua vida, a vida de todos que estão ligadinho com nós. Deus abençoe. São 12 horas, aliás, 13 horas e 19 minutos. Nós vamos em seguidinha orar, pedir a bênção de Deus sobre a tua vida. Não pare, vai firme, Deus ele é contigo, ele não te abandonou, ele não te esqueceu, ele tem algo especial para você.

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1: Senhor nosso Deus e eterno Pai Celestial, nós entramos agora em oração em favor de todos os nossos ouvintes, aqueles que estão ligadinho, Pai, nesta programação, através das ondas desta emissora, através do link da rádio em outras cidades. Pai querido, nós oramos e nós invocamos, Pai, o Teu milagre, a ação poderosa do Espírito Santo sobre a vida de todos. Essa pessoa que talvez chora, Pai, pela perca, por algo errado que deu na sua vida, nós clamamos a Ti agora e nós declaramos pela fé todas as pessoas abençoadas, que têm todos um final de semana ricamente abençoado por Ti, em nome de Jesus, o nosso Senhor.
2: E nós confirmamos essa oração e que você aí fique na graça, na paz do Divino Mestre Jesus. Uma boa tarde a todos, que você tenha um final de semana abençoado e até segunda-feira.
1: Que Cristo viva em teu coração, tenha um abençoado final de semana. Esperamos você hoje às 15 horas no Santuário, na rua 15 de novembro, 1985. E domingo às 19 horas. Fique com Cristo e que Ele viva em teu coração. Tchau, tchau. Um abraço do pastor Luiz Paulo e da pastora Janete. E até segunda-feira, ao meio-dia e 25 minutos. Fique com Deus.

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13h30, 1h30. Boa tarde. Está começando agora pela Rádio Sentinela Pampeana, mais uma edição do programa Informativo Sentinela. Hoje, sexta-feira, dia 25 de setembro de 2026. A partir de agora, vamos até as 14h, fazendo companhia para você, trazendo muita informação. E é claro, a boa música do Rio Grande. Temperatura neste momento, 30 graus. Olha só, 30 graus é a temperatura, tarde quente na querência do Bugio. Já vamos conferir como fica a previsão do tempo. Segundo o Clima Tempo, que marca para hoje, sexta-feira, sol com algumas nuvens, não chove. Mínima 13, máxima 30 graus. Amanhã, sábado, sol com aumento de nuvens de manhã, pancadas de chuva à tarde e à noite. Para amanhã, marca 1,6 milímetros, mínima 18, máxima 31 graus. Domingo, sol e muitas nuvens de manhã e chuva forte à tarde. Noite com pancadas de chuva, para domingo, marcando 14 milímetros, mínima 17, máxima 21 graus. Esta é a previsão do tempo para este final de semana, segundo o Instituto Climatempo.

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0: 1h33, vamos agora com o nosso giro de notícias.
1: Sexta-feira, 25 de setembro de 2026. Este é o Giro de Notícias. Eu sou Norberto Notari e você acompanha os destaques do momento. O Conselho Superior do Ministério Público Federal decide hoje se abre ou não uma apuração sobre possível crime envolvendo o Procurador-Geral da República, Paulo Gonê. A análise tem como base menções ao magistrado em mensagens do banqueiro Daniel Vorcaro, investigadas no caso Master. O governo Lula pode anunciar nesta sexta a proibição das casas de apostas esportivas, as chamadas bets, no Brasil. A informação não foi confirmada oficialmente, mas foi divulgada por vários portais de notícias com base em fontes de dentro do Palácio do Planalto. O presidente da República tem agenda em São Paulo. O subsídio de R$ 2,12 por litro do diesel deve ser mantido por mais 30 dias. A medida, contudo, ainda precisa ser levada ao presidente Lula. As informações são do Ministério do Planejamento. Diante da alta do petróleo e das oscilações no mercado internacional de combustíveis, a decisão busca evitar aumentos no preço do combustível e reduzir riscos de desabastecimento no país. A primeira onda de calor da primavera deste ano deve atingir o Brasil a partir deste sábado, dia 26, e seguir até segunda, dia 30. As temperaturas podem variar entre 30 e 40 graus no Mato Grosso do Sul, Paraná, São Paulo, Mato Grosso, Rio de Janeiro e Minas Gerais. Segundo meteorologistas, o calor extremo é resultado da combinação do fenômeno El Niño com as mudanças climáticas. O corpo do cantor Rick, da dupla Rick Renner, foi sepultado nesta quinta em Sorocaba, no interior de São Paulo. A cerimônia foi restrita a familiares e amigos próximos. O artista, de 59 anos, morreu na última segunda-feira, vítima de um acidente de helicóptero. Outras quatro pessoas estavam na aeronave. O terceiro treino livre do Grande Prêmio do Azerbaijão, da Fórmula 1, terminou nesta sexta com Max Verstappen na frente. Tetracampeão superou George Russell e Lewis Hamilton. O brasileiro Gabriel Bortoleto ficou em 13º lugar. 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
14: Estampa de índio campeão. Foi criado.

0: 13h45, 1h45, vamos agora trazendo as informações para o Homem do Campo. Indicadores Agropecuários.
1: Indicadores Agropecuários com Diego Brião. Soja.
2: Os contratos futuros com vencimento em novembro registraram queda nos Estados Unidos na quinta-feira. Na Bolsa de Chicago, a cotação era de US$ 13,17 por bushel. Valores no mercado físico, no Brasil, por saca de 60 quilos. Estado do Mato Grosso, cidade de Rondonópolis, R$ 151,00. Bahia, Luiz Eduardo Magalhães, R$ 147,00. E Rio Grande do Sul, não me toque, R$ 141,00.
1: Boi gordo.
2: Em São Paulo, na B3, os contratos com vencimento em setembro eram negociados ao final da quinta a R$ 361,00 por arroba. Houve elevação de 0,29% no dia. Boi à vista no Mato Grosso, em Cuiabá, R$ 326,20 por arroba.
1: Café.
2: Os contratos futuros de café arábica com entrega prevista para dezembro terminarão a quinta-feira em Nova York, nos Estados Unidos, em queda. A cotação era de R$ 1.890,37 por saca de 60 quilos. No Brasil, no mercado físico, valores do café arábica, tipo 6, por saca de 60 quilos. Minas Gerais Varginha, R$ 1.600 e São Paulo Franca, R$ 1.550.
1: Milho.
2: Valores no mercado físico, por saca de 60 quilos. Paraná, Marechal Cândido Rondon, R$ 58,00, valor em estabilidade na comparação com a cotação anterior. E Goiás, Rio Verde, R$ 58,00, em queda.
1: Laranja.
2: Os contratos futuros de suco de laranja com entrega prevista para novembro terminaram a quinta em Nova York em elevação. A cotação era de 150,75 de dólar por libra peso. No Brasil, o valor da caixa de 40 quilos e 800 gramas de laranja a prazo na indústria. Estado de São Paulo, R$ 29,21 em estabilidade. Valores no mercado físico, Rio Grande do Sul, região serrana, tipo Itália Rubi, média semanal, R$ 10 por quilo em elevação. E Pernambuco, tipo Isabel, preço médio comercial, R$ 150,00 por caixa de 18 a 20 quilos em estabilidade.
1: Algodão.
2: Valores do algodão em pluma por arroba, Mato Grosso Sorriso, R$ 130,58 em estabilidade, e Bahia, região oeste, R$ 142,67, também em estabilidade.
1: Cacau.
2: Os contratos futuros de cacau com entrega prevista para dezembro terminaram a quinta em Nova York em elevação. A cotação era de US$ 5.590 por tonelada. Valores do cacau no mercado convencional. Bahia, R$ 280,00 por arroba em elevação. E Pará, R$ 16,00 por quilo também em elevação.
1: Indicadores Agropecuários, um conteúdo do Grupo Rádio Web. Informação que amplifica conexões.
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1: Muito bem, 1h54, já no finalzinho aqui do programa informativo Sentinela, vamos deixando o Giro Internacional e o programa da Emater.
2: 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Márcia Bechara.
3: Paris, sexta-feira, 25 de setembro de 2026. Os sinos das igrejas de toda a França tocaram em uníssono nessa sexta-feira para marcar a chegada do Papa Leão XIV, que iniciou sua primeira visita apostólica ao país. A viagem de 4 dias inclui passagens por Paris, Lourdes e Metz e terá como temas centrais a inteligência artificial, a questão migratória e o combate à violência sexual dentro da igreja, além de outros. Nesta sexta, o pontífice participa de compromissos na sede da presidência e da Unesco. Por ocasião desta primeira visita de um Papa à França em 18 anos, Leão XIV se reúne nesse momento com o presidente da República, Emmanuel Macron, no Palácio do Eliseu, antes de um encontro mais amplo com representantes da sociedade civil, autoridades e integrantes do corpo diplomático. Mais tarde, ele segue com Papa Móvel até a Catedral de Notre-Dame. Cerca de 250 mil pessoas são esperadas ao longo do trajeto. À noite, Leão XIV participa de uma vigília com 80 mil jovens no Stade de France. O ponto alto da visita será a missa de sábado na Praça da Concórdia, que deve reunir 600 mil fiéis. Um esquema especial de segurança mobiliza 15 mil policiais e militares na capital francesa. Na França, o presidente Emmanuel Macron anunciou o envio de militares para reforçar a proteção de Inhambu, um dos principais terminais petrolíferos da Arábia Saudita, e voltou a atribuir a alta dos combustíveis às tensões no Oriente Médio. O presidente francês afirmou que o abastecimento está garantido no país até o fim do ano. Para evitar riscos de escassez, no entanto, o governo francês também autorizou temporariamente a circulação de caminhões-tanque aos domingos e em trechos normalmente restritos. No mesmo contexto de guerra no Oriente Médio, Arábia Saudita, Turquia e Paquistão anunciaram uma reunião de emergência após uma nova onda de ataques dos rebeldes hutis do Iêmen contra alvos sauditas. E o governo francês classificou como um ato hostil a decisão da Rússia de assumir o controle de ativos de empresas europeias ainda presentes no país, entre elas a rede de supermercados francesa Auchan, a suíça Nestlé e a antiga filial da Leroy Merlin. O ministro da Economia, Roland Lescure, afirmou que a medida representa uma forma de chantagem econômica de Moscou devido ao apoio da França à Ucrânia e pediu a sua revogação. Zelensky afirmou hoje que Donald Trump teria aceitado fornecer à Ucrânia licenças para produzir sistemas Patriot que fortalecem o bloqueio antimíssil na Ucrânia. De Paris, Rádio França Internacional, em parceria com a agência Rádio Web.

0: Olá, gente amiga! Está começando mais um programa da Emater, produzido pela Gerência de Comunicação da Emater do Rio Grande do Sul e apresentado por Matheus de Oliveira, na técnica José Cabral.
1: No próximo domingo, 27 de setembro, é celebrado o Dia Nacional da Doação de Órgãos, uma data para conscientizar sobre um gesto capaz de salvar vidas. A doação pode beneficiar pessoas que aguardam por transplantes de órgãos e tecidos e representa, para muitas delas, a possibilidade de continuar vivendo e recuperar qualidade de vida. No Brasil, quando se trata de doação após a morte, conversar com a família é fundamental. Por isso, quem deseja ser doador deve deixar essa vontade clara para seus familiares. Falar sobre o assunto em casa ajuda a esclarecer dúvidas e permite que as pessoas conheçam a decisão umas das outras. A informação também ajuda a combater medos e preconceitos relacionados à doação. Neste Dia Nacional da Doação de Órgãos, o convite é simples. Converse com sua família e manifeste sua vontade. Uma conversa de hoje pode representar esperança e uma nova oportunidade de vida para outras pessoas.
0: Acompanhe agora o Panorama Agropecuário. Na região administrativa da Emater Ascar de Ijuí, a semeadura do feijão de primeira safra evoluiu até o final da semana passada para 40% da área projetada, que é de 883 hectares. O desenvolvimento das plantas ocorreu de forma lenta devido ao tempo frio. O preço médio foi de R$ 195,00 por saca de 60 quilos. Na região de Pelotas, continuou o plantio das primeiras lavouras em locais protegidos e sem riscos de geadas. E na de Soledade, no Baixo Vale do Rio Pardo, a semeadura está em fase final. Nas regiões Centro-Serra e Alto da Serra do Botucaraí, as áreas estavam preparadas para o plantio. O preço foi de R$ 150,00 por saca de 60 quilos. Na região de Caxias do Sul, apesar do predomínio de dias frios e nublados, a disponibilidade de hortaliças na Ceasa Serra era considerada boa até o final da semana passada. As olerícolas que registraram elevação expressiva de preços foram batata branca, de R$ 4,40, passou para R$ 5,70, e brócolis, de R$ 2,50 para R$ 3,14. Estavam estáveis os preços de couve chinesa, comercializada a R$ 3,75 por unidade, de moranga cabotiá a R$ 2,63 por quilo e de pepino tipo salada a R$ 3,50 por quilo. Houve redução significativa no valor da cenoura, de R$ 3,13 para R$ 2,25 por quilo. Na região de Erechim, as olerícolas, sobretudo as folhosas cultivadas a céu aberto, foram prejudicadas pelo excesso hídrico e pelo frio. Foi observado o estiolamento das plantas em decorrência da restrição de radiação solar. Na cultura de tomate, que estava em fase de implantação, houve incidência de mosca branca, exigindo manejo fitossanitário adequado.
2: Chegamos à quarta e última reportagem da série Carrapatos sob Controle. Depois de conhecer os prejuízos causados pelo parasita, seu ciclo de vida e o problema da resistência aos carrapaticidas, vamos falar de uma ferramenta que pode ajudar o produtor a escolher o tratamento mais adequado, o biocarrapaticidograma. O exame testa carrapatos retirados da própria propriedade para verificar a eficiência dos diferentes grupos químicos disponíveis. Para realizar a análise, é necessário coletar fêmeas adultas e engurgitadas, as chamadas carrapatas, adicioná-las corretamente e fazer com que cheguem vivas ao laboratório em até 48 horas. O teste pode ser realizado gratuitamente por instituições de pesquisa, ficando o transporte da amostra sob responsabilidade do interessado. O extensionista rural Carlos Roberto Vieira da Cunha explica como fazer esse encaminhamento e apresenta também práticas que podem complementar o controle químico.
3: Esse teste, o biocarrapaticidograma, ele é realizado em laboratórios de faculdades ou de entidades de pesquisa. que faz esses testes gratuitamente. A gente só tem que fazer os carrapatos chegar lá. Então, a gente tem que coletar as carrapatas, né, que são as fêmeas já engorditadas, já gordinhas, umas 150 fêmeas, quanto mais melhor, para poder ter amostra para todos os grupos químicos diferentes de carrapaticidas. Coleta num potinho, numa garrafinha seca, né, furada para eles respirar, porque essas carrapatas elas têm que chegar viva no laboratório. Então, da data da coleta, do momento da coleta, até 48 horas elas têm que chegar no laboratório. Então, essa é a maior dificuldade, porque o teste é gratuito, não se paga nada pelo teste, mas a gente gasta para o teste chegar até lá, né? Ou a gente levando ou pagando, né, um ônibus de transportadora, que inclusive isso, o Instituto de Pesquisa Veterinária Desiderio Namor, que fica em Eldorado, eles podem buscar a amostra, desde que se avise, se comunique o protocolo do Instituto, eles podem buscar a amostra que chega via rodoviária em Porto Alegre. E eles fazem esse teste gratuitamente, só vai pagar o transporte. Então, os técnicos podem orientar melhor o produtor que tiver interesse em fazer esse teste, lembrando que ele é gratuito.
1: Além dos medicamentos, que outras práticas podem ajudar o produtor a controlar o carrapato e diminuir a resistência aos carrapaticidas?
3: Como medida complementar para diminuir, então, a dependência a esses produtos químicos que vêm apresentando grande resistência, a gente pode utilizar alguns métodos complementares, como a rotação de potreiro, onde quanto mais tempo o bovino demorar para voltar ao mesmo potreiro, vai ter uma ação de dessecação pelo sol, que vai matar muitos ovos e muitas larvas, inimigos naturais, né, outros insetos, pássaros e tudo mais, que vão diminuir essa população, então, de ovos e larvas também. Então, quanto maior o tempo para o bovino voltar ao mesmo potreiro, a gente sabe que essa carga parasitária, essa infestação vai diminuir e, consequentemente, o parasitismo também vai diminuir, porque menos larvas vão ter acesso, o desafio que a gente chama fica menor, menos larvas vão ter acesso a esses bovinos. Outros métodos complementares é o uso de plantas, que tem ação carrapaticida, o uso da homeopatia também vem ganhando bastante espaço, e também o uso de fungos, que acabam parasitando o carrapato, né, e matando o carrapato também. Então, essas são algumas formas complementares para auxiliar o controle químico, né, para tentar ajudar, já que a gente vem observando bastante resistência a esses produtos comerciais que estão disponíveis no mercado. A nossa recomendação, então, é que procure os escritórios da Emater para obter mais informações, para poder auxiliar, então, nesse controle, nesse manejo de controle do carrapato.
2: A rotação de potreiros é uma das estratégias que podem ajudar a diminuir a infestação. Quanto maior o intervalo antes do retorno dos bovinos à mesma área, maior a possibilidade de redução de ovos e larvas presentes na pastagem pela ação do ambiente e de inimigos naturais. Outras alternativas citadas são o uso de plantas com ação carrapaticida, homeopatia e controle biológico com fungos. Essas práticas não aparecem de forma isolada, mas como ferramentas complementares dentro de uma manejo que busca reduzir a dependência dos produtos químicos e enfrentar o avanço da resistência. E assim encerramos a série Carrapato sob Controle. Ao longo das 4 reportagens, o extensionista rural Carlos Roberto Vieira da Cunha falou sobre os prejuízos provocados pelo carrapato, seu ciclo de vida, a resistência aos carrapaticidas, o biocarrapaticidograma e as diferentes estratégias que podem auxiliar no controle do parasita nas propriedades rurais. Para o programa da Emater, Taline Schneider.
4: A resiliência climática, ou a capacidade das pessoas se adaptarem às variações do clima, está presente nas práticas de agricultura de base ecológica, em especial na agricultura urbana, que promove ao mesmo tempo o consumo de alimentos saudáveis, o bem-estar pelo contato com o solo e as plantas e os laços de vizinhança, além da questão ambiental, pela melhora da infiltração da água no solo e a diminuição do calor. Na agricultura de base ecológica, é incentivado o uso de bioinsumos e de técnicas de enriquecimento do solo, como o uso de pó de rocha, e também de conservação da água no solo com o uso de plantas de cobertura. São práticas que favorecem a biodiversidade. Importante destacar que a produção orgânica aumenta a resiliência nos sistemas agrícolas, permitindo que resistam e se recuperem melhor de eventos extremos, como secas e chuvas fortes.
0: E assim encerramos mais um programa da Emater. Um bom final de semana a todos vocês e até a próxima segunda-feira neste mesmo horário.
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Boa tarde, são 2:10, 2:10, está começando mais um programa Sim Tocam as Bandas aqui pela Rádio Sentinela Pampeana. Sexta-feira, 25 de setembro de 2026, uma tarde quente em São Chico, temperatura neste momento 31 graus. Programa Sim Tocam as Bandas, chegando no seu rádio até as 3 da tarde com apoio cultural de Pit Stop Auto Center. 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Zagão trazendo música, começando o programa com banda Brilha Som, Sabor Morango, logo na sequência Porto do Som, Cruzando os Dedos.

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0: 2025, Banda Indústria Musical, Eu e Ela. Programa Assim Toca umas bandas no seu rádio. Vamos trazer agora música nova. Tem música nova chegando, lançamento aqui na programação. Tem dois sucessos aí na programação, músicas novas que estão chegando. Primeiro vamos ouvir com Banda Brilhos, Mulher Ingrata. Participação especial, Alex Ronaldo. Logo depois, Banda Pandora, Voyage, Voyage. É lançamento aqui na programação. Banda Brilhos e Banda Pandora, 2h26.
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2: É Banda Brilhos e Alex.

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0: Morena Misteriosa, banda Céu e Cantos, 2h38, fecha mês status. 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
0: Seguindo por aqui, 12h39, chega na sequência Alex Dias e Céu e Cantos, De Vestido Colorado. Logo depois, Cleiton Borges, Porcelanato.
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1: É, 12h56, já no finalzinho do programa Assim Tocam as Bandas. Agradecemos sua audiência, nossos apoiadores culturais, e eu faço aquele convite especial para você. Fique ligado aqui na Rádio Sentinela, já está chegando Gilney Maier, Show da Tarde.

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1: 15 horas.
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0: tarde, mais 5 minutinhos na hora vivo na melhor do FM, a Sentinela Pompeana, 28 anos no ar.
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0: Tarde quente, hein? 24 graus aqui nos estúdios, né? 24 graus aqui nos estúdios da 87.9 lá fora. Lá fora tá quente, hein? Lá fora tá 31 graus, olha aí, 31 graus lá fora.
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0: Tarde quente, tarde de verão em São Francisco de Assis, em plena primavera. Estamos chegando então ao vivo com você na Sentinela Pompeana, você ligadinho com a gente através da internet, os amigos que nos levam de carona no carro, no automóvel, no caminhão, você que leva a Sentinela Pompeana de carona no trabalho, você que está nas empresas, né? Nas empresas, no comércio assisense, uma ótima sexta-feira, é sextou. E a gente trazendo aí de fundo os Agroboy, sextou, os Agroboy, piseirão dos agro.
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0: pra cá, 32523445. Pente tua música, pente teu som. Programa Show da Tarde no ar, nesta sexta-feira, 25 de setembro, né? 25 de setembro de 2026.
1: Ô, meu cara!
0: É, 25 de setembro do ano 2026. Hoje é o 268º dia do ano, 268 dias do ano. Faltam 97 dias para acabar 2026. E hoje então, 25 de setembro, hoje é dia, vamos ver aqui, ó, hoje é dia, ó. Hoje é Dia Nacional do Trânsito, Dia Nacional da Radiodifusão e do Rádio, é. Hoje é dia do rádio. Parabéns aí, né, as nossas emissoras de rádio, claro, a Sentinela Pompeiana, né? E também Dia Internacional do Farmacêutico. Alô, os farmacêuticos. Alô, os amigos da Gafarma, os amigos da Farmacias.
2: Já tô há 3 dias bebendo.
0: Parabéns aí aos farmacêuticos.
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0: Programa Show da Tarde, então, na Sentinela Pompeiana, até as 17 horas, até as 5 da tarde, no apoio cultural das empresas Rede Cunesul, Tanecom, Farmácia Agafarma, Erva Mate Santiago, Caro Mimodas, Laboratório Luiz Fernandes, Pit Stop Auto Center, Ragem Relogeria Ótica, Sicredi e Nova Veneza, comércio de cereais, com a gente na primeira hora do Show da Tarde.
2: E

0: Maravilha,
1: então, 15 com 8, 15 horas, 8 minutos, 15 e 8. Vamos lá com mais músicas. Nosso primeiro bloco da tarde, primeiro da tarde. Alô, Igor, um abraço, Igor. 15 com 8, chegando eles, Bruno e Marrone, abrindo nosso programa de hoje. É, programa de hoje, chegando Bruno e Marrone. Bruno e Marrone canta Apaziguar. É o programa Show da Tarde no ar até as 5, até as 17. Até as 17 horas. Canta então, Bruno e Marrone, Apaziguar.

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1: 15 horas e 12 minutos.
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0: Maravilha, maravilha, 15 horas 18 minutos, 13 e 18 é a programação do Show da Tarde na Sentinela Pompeana, nesta sexta-feira, 25 de setembro de 2026.
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0: Um abraço, Igor, pessoal no TikTok com a gente aí.
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0: Isso aí, música bonita e borboletas na pedida do Igor. Um abraço, Victor e Leão, na versão remix do Jeffer Music. Pessoal no Amazonas, alô Amazonas, Manaus. Um abraço, pessoal do Amazonas, de Manaus. Alô, Fernandinho, é o Fernandinho também do Amazonas. Logo mais tem signos, logo mais tem horóscopo no Show da Tarde com Gil Neymar na Sentinela Pompeana. 25 graus, ó, 25 graus aqui nos estúdios. Lá fora, 31 graus. Solzinho brilhando na querência do Bugil, né? Fim de semana temos chuva. Logo mais vamos com a previsão do tempo também. Segundo as previsões, temos chuva, né? Segundo as previsões e segundo os meteorologistas, teremos aí uma primavera, né? Teremos muita chuva, hein? Muita chuva, né? Chuvarada no Rio Grande do Sul, com possibilidade de enchentes temporais, né? Mas se Deus quiser, né? Se Deus quiser, não vai vir nada disso, né? Somente chuva calma, né?
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0: 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É o Show da Tarde comigo, Gil Neymar e você até as 17 horas, na mais ouvida da cidade, a mais querida, a mais bela, é a Sentinela. 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
0: 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Seu Osmar Pivoto, alô, seu Osmar Pivoto. Seu Osmar, né? Se liga aí, né? Seu Osmar, liga o radinho através da 87.9, a partir das 16 horas, né? 16 horas aí o seu Osmar Pivoto tá ligadaço na Sentinela, né? Seu Osmar, ele prepara o chimarrão, né? 16 horas é na hora do chimarrão. E o seu Osmar Pivoto, né, sintoniza a gente através do radinho na Sentinela Pompeana 87.9. 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
0: 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Muito prazer, eu sou o João Neymar, te faço companhia ao vivo até às 17 horas, de segunda a sexta, na mais ouvida, a mais bela é a Sentinela.

musicão, hein? Victor e Léo, Borboletas, na versão remix do Jaffer Music. Kings com 25, essa que foi o pedido do nosso amigo Igor. Alô, Igor! Um abraço, Igor, pessoal do Amazonas, pessoal de Manaus. Que tudo em nós morreu, borboleta. Vamos com signos, vamos com signos. Alô, Maristane, tá ligadinha? Alô, Maristane, um abraço, Maristane, tá ligadinha na Sentinela Pompeana, ligadinha no Gil Neymar, um abraço, Maristane. Deixa eu ver aqui a mensagem da Maristane, ó. Oi, Junei. Oi, Maristane, tudo bem? Um abraço, tá ligadinha? Tá nos afazeres? É, tá na lida e sintonizada na sentinela. Alô, Maristane, um abraço.

Maravilha, maravilha. Vamos tocando aqui, vamos tocando o programa, é, vamos conectando aqui o nosso WhatsApp Web 15 com 27 1327, né? Tem mensagem da Maristane, já eu vejo, viu, Maristane? Tem o teu pedido aí? Já eu trago o teu pedido aí. Ó, o telefone ali tocando aí, 32523445. Alô, final 93, né? O final 93, já vou atender. Aguenta aí, aguenta o coração aí.

Maravilha, maravilha, 15 com 28, a gente atendendo aqui os ouvintes, coisa boa, né? Coisa boa atender. Alô, Marronzinho, tá ligadinho? Tá quase cansado, né? Ô, Marronzinho, tá quase cansado, né? O seu Augusto, né? O compadre, né? Dele, seu Augusto, estão trabalhando, né? Estão lidando numa obra aí. E Marronzinho, você tá quase cansado, né, Marronzinho? Não podemos cansar, Marronzinho, já é sexta-feira, hein?

0: Já é sexta-feira, Marronzinho. Abraço, meu amigo. É os Garcia? É os Garcia quando chego na rádio, né, Marronzinho? Um abraço, Marronzinho, seu Renê, Dona Ione. Pessoal sintonizado com a gente também lá no Passo do Leão, Passo do Goulart, Serrinho do Botiá, Vila Cremer, Mato Grande, Cerro dos Teles. Um abraço a todos os amigos do interior, né? Também então um abraço, Marronzinho, né? E seu Augusto, também a Silvana. Olha, Silvana, tá ligadinha? Ô, Silvana, um abraço. Vou tocar uma bem legal pra ti, viu, Silvana? São 15h29, vamos com signos, vamos com horóscopo. É o programa, né, Show da Tarde, vai com a gente, né, aqui na programação da Sentinela Pompeana, né, Gil Neymar com você ao vivo. Deixa eu ver que tem um pedido, né, da Maristane, deixa eu ver que a Maristane quer ouvir. A Maristane quer ouvir Rick Renner, Filha, deixa eu ver aqui, música Filhado com Rick Renner. Vou procurar aqui, tá de aniversário. Ó, a Letícia tá de aniversário, parabéns, Letícia, muitos e muitos e muitos anos, viu, Letícia, um abraço. É, vou procurar aqui, viu, Maristane? Vou procurar com certeza, viu? Um abraço pra ti, pra Maristane, pro Roberto, né? Pra Catherine, né? Pra Letícia, né? Pra toda a família, né? Eu esqueci o nome da pequena, né? Esqueci o nome da pequena, né? Que bah, hein? Olha aí, Maristane, esqueci o nome da pequena. A Kemily, né? Kemily, é. Se eu não me engano, é Kemily, né, Maristane? Um abraço. 15h30, vamos com signos, vamos com horóscopo. O tempo passa, o tempo voa. Alô, você de Áries, Touro e Gêmeos. Vamos lá então com Áries. Alô, você que é de Áries, alô, Ariano, vamos trazer aqui que os signos, que as horas passam, 15h30, né, aliás, 15h30, 15h30, na hora certa, Sicredi, gente que coopera, cresce. Vamos lá então com signos. Áries, a semana termina com necessidade de privacidade, conexões com pessoas de outro ambiente poderão surpreender, os posicionamentos ficarão mais claros nas relações da vida, né, diálogos fluirão mais facilmente no amor e no ambiente de trabalho. Desacelere e se fortaleça interiormente. Novos relacionamentos e oportunidades surgirão naturalmente. Deixe a vida fluir, viu, Áries?
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0: Alô, alô, você de Touro?
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0: Vamos com Touro, alô Touro, alô Dona Neuza, alô Silvana, alô você de Touro, vamos lá então com Touro, atenção Taurino, vamos lá com Touro então, organize as tarefas e resolva o que ficou acumulado nos últimos dias, uma conversa no trabalho ajudará a dividir melhor as responsabilidades e evitar novas sobrecargas, mais tarde aceite um convite ou encontre amigos, mudar de ambiente fará muito bem. Cuide do corpo, diminua as cobranças e termine a semana com mais leveza. A harmonia nas relações para você de Touro.

0: minha garganta, né? A garganta tá atrapalhando, né? 15:32, vamos lá com mais signos, na hora certa se crê, gente que coopera cresce. Alô, gêmeos! Uma ideia ou seus talentos poderão despertar o interesse de um investidor ou de alguém disposto a apoiar novos projetos. Mostre o que você faz e comece com os recursos disponíveis sem esperar pelo cenário ideal, gêmeos. Uma visão mais estratégica da carreira ajudará a definir metas de longo prazo. No amor e com os filhos, curta momentos deliciosos de descontração, viu, gêmeos, viu, geminiano?
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0: Maravilha, então, 15:32, na hora certa se crede, gente que coopera cresce. Já já mais signos, já já mais horóscopo pra você de Câncer, Leão e Virgem. Já já então, Câncer, Leão e Virgem aqui na programação do Show da Tarde. 15:33, na hora certa se crede, gente que coopera cresce.

Deixa eu preparar aqui o pedido, né, da Maristane. Filha, vamos preparar aqui, né, Maristane, o pedido do Filha com Rick Renner, música linda. Vamos preparar aqui, né, pra Letícia, que hoje está de aniversário. Ô, Letícia, um abraço, né? Quanto tempo, né, que eu não vejo a Letícia, né? Pessoal, né, o Maristane, né, a Letícia, a Kemily, o Roberto, né, que eram lá da Serrinha do Butiá, né? Um abraço, pessoal da Serrinha do Butiá, agora residem aqui na cidade, né? Um abraço aos amigos da Serrinha do Butiá, né? Tia Chica, né? Tia Chica tá na cidade, né? Ô, oh, Tia Chica, também um abraço pra Jéssica, pro Rodrigo, pro Wesley, né? Ô, oh, meus amigos, um abraço pra vocês aí. 15 com 33, o tempo passa, o tempo voa, vem chegando o Rick Renner, filha, pra nossa amiga, a Letícia, né? Que hoje está de aniversário, é, um abraço, Letícia, a Kemily, a Maristane, o Roberto, um abraço, né? Roberto deve estar pro Uruguai, né? Pra Bela União, é, Bela União. É, o Roberto, né? Roberto tá castelhano, né, Maristane? Um abraço, estão acabando, né? Estão acabando o serviço lá, né? O Mano também, né? Tem uma mensagem do Mano aqui. Um abraço, Mano. Sidiomar, lá na cidade de Bela União, no Uruguai. 15 com 34, 25 graus, na hora certa, Sicredi, gente que coopera, cresce. Chega então, chega ele, o eterno Rick, né? Com o Rick Renner, né? Rick com o Renner, música linda, né? Oh, coisa bonita, hein? Rick Renner canta Filha pra Letícia, que hoje está de aniversário. Parabéns, Letícia, muitos e muitos anos, hein, Letícia? Parabéns aí, né? Que Deus te abençoe sempre, viu, Letícia? São então aí os votos, né, de muitas felicidades, muita saúde, né, muitas conquistas. Um abraço, Letícia! A Letícia Meira.

0: música linda, Henrique Renner, Filha, 15 horas 38 minutinhos, 13 e 38. Essa aqui foi pra Letícia, né? Letícia Meira, um abraço, Letícia, residindo lá em Santa Maria. Um abraço, né, Letícia? Letícia Meira hoje completando mais um ano de vida, né? Parabéns, parabéns, Letícia. Muitos e muitos e muitos anos pra ti, né? São os votos aí dos teus pais, né? A Maristane, o Roberto, né? A Manita, minha Kemely, né? É isso aí, né? Grande Rick Renner, né? O Rick, né? Que infelizmente perdeu a vida tragicamente, né? Alô, Bruno, Bruno Salles, um abraço, Bruno Salles, pessoal de... do sul de São Paulo, um abraço. E o Bruno quer ouvir Colcha de Retalho, um abraço, Bruno Salles. Quem é que canta, Bruno? Quem é que canta? Fala pra gente aí. Percebo que o tempo já não passa, você... 15 com 39, vamos com um bloquinho de apoiadores, que a gente tem muito ainda, já são 15 com 39, é o show da tarde, hein? Show da tarde no ar até as 17 horas, a gente volta já já, fiquem ligadinhos aqui na programação. Que horas é, Horácio? Que hora é? Fala pra gente, Horácio Brasil.
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2: 15 horas e 39 minutos.
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0: Maravilha, maravilha. 15h49, faltam 11 minutinhos para as 4. 11 para as 16 horas. Alô, Bruno Salles, pessoal de Pilar do Sul, interior de São Paulo. Um abraço aos amigos de Pilar do Sul. Segundo o Bruno, né, a cidade foi fundada por gaúchos. Ah, um abraço aos amigos de Pilar do Sul, Pilar do Sul, São Paulo. Vamos mais signos, vamos com mais horóscopo chegando, que a hora passa, a hora voa em 15h49, 15h50 agora, 13h50, na hora certa, se crede, gente que coopera, cresce. Alô, Câncer, alargue os horizontes com uma viagem, curso ou conexões com pessoas de longe, novas referências ajudarão a mudar sua opinião e enxergar outras possibilidades. Em casa, conversas carinhosas aproximarão a família e poderão recuperar um vínculo que estava parado e distante. Reveja antigos padrões e abre espaço para uma convivência mais leve e divertida, Câncer. Alô, Leão, uma conversa ou informação ajudará a resolver uma pendência. Aproveite também para organizar um pagamento, dívida ou despesa compartilhada. Com números claros, será mais fácil chegar a um bom acordo, Leão. Fale diretamente com quem poderá solucionar o assunto. Franqueza e receptividade serão as chaves do sucesso. Cumplicidade no amor para você de Leão. Alô, você de Virgem, alô, virginiano, alô, você de Virgem, atenção, virginiano, aumenta o volume, Virgem. Uma boa negociação chegará ao ponto que interessa. As parcerias pedirão atenção, alguém dirá com clareza o que espera de você. O investimento merecerá revisão atenta antes de qualquer assinatura. Organize seus recursos com visão de futuro, Virgem, sem pressa nenhuma e sem medo de dizer não. A semana termina com boas notícias financeiras para você de Virgem.
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0: Alô você, alô nós de Libra, e Escorpião e Sagitário, alô librianos, uma nova fase ganhará forma com decisões mais claras sobre seus desejos e objetivos pessoais. O trabalho terá bom rendimento, você poderá encerrar a semana com tarefas importantes resolvidas. Continue revendo gastos e investimentos antes de assumir outros compromissos, Libra. Novos contatos no radar, os vínculos atuais ganharão mais estabilidade para nós de Libra. Alô, Escorpião, alô, tio Renato, alô, você de Escorpião. Resolva assuntos delicados com discrição e encerre uma pendência que continua ocupando seus pensamentos. Você sentirá alívio ao admitir que um ciclo já terminou, viu, Escorpião? O amor, os filhos e uma atividade criativa deixarão o dia mais leve. Evite ambientes agitados, curta momentos de silêncio. A intuição ajudará a compreender as entrelinhas e o que ainda não foi dito, viu, Escorpião? Pra você de Escorpião. Alô, Sagitário, Aquário e Peixes, alô, Sagitário, Aquário e Peixes, alô, Sagitário, Capricórnio, Aquário e Peixes, né, alô, Sagitário, alô, você então de Sagitário, amigos e atividades em grupo movimentarão o dia e poderão aproximar pessoas interessadas nos seus projetos, converse, troque ideias e comece a formar as alianças necessárias para um plano de longo prazo. Depois de dias intensos, o sossego do lar oferecerá o descanso necessário hoje. Curta o carinho da família e as boas companhias, Sagitário. Alô, Capricorniano, uma decisão profissional chamará atenção e poderá fortalecer sua posição no trabalho. Conversas, mensagens ou uma informação recebida no momento certo ajudarão a concluir assuntos importantes. Em família, será possível esclarecer o mal-entendido sem retomar antigas discussões. Resolva as pendências e curta um fim de semana relaxante, viu, Capricórnio?
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0: Alô, Aquário, alô, Aquariano, você de Aquário, um plano de viagem, curso, especialização ou publicação começa a ganhar condições concretas. O contato com alguém de outra cidade ou país poderá trazer uma oportunidade que ampliará seus caminhos. Antes de avançar, organize o orçamento e observe para onde o dinheiro está indo, Aquário. Pesquise e compare opções. Poder de influência em alta para você de Aquário. E Fechamos com Peixes. Alô, Peixes. Alô, Pisciano. Uma conversa sobre intimidade, dívidas ou investimentos pedirá sinceridade, Peixes. Trate o assunto com clareza e evite discussões tomadas no calor da emoção. Sua sensibilidade estará amplificada e o corpo indicará quando for preciso parar. Termine a semana em um ritmo tranquilo. Se cuide e permita que uma verdade venha à tona sem transformar em conflito, viu, Peixes, viu, Pisciano?
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0: Maravilha, 15:54, 6 minutinhos para as 4, 6 para as 4, na hora certa, Sicred, gente que coopera, cresce. Alô, seu Oneron, tá ligadinho? Alô, seu Oneron. E ele quer ouvir, deixa eu ver aqui, olha, ele quer ouvir, não quero piedade. Não quero piedade, né? Seu Neron é apaixonado por essa música, né? Seu Neron, um abraço. Seu Neron, pessoal no Camelódromo, alô, os amigos do Camelódromo, pessoal do comércio assisense. Chega então pra cantar, chega. Chega, trio, parada dura, não quero piedade. Um abraço, seu Neron, 15:55, 5 para as 4. 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O show da tarde até às 17 horas. Já, já falamos mais aqui dos nossos apoiadores, as empresas que estão com a gente, né? Encerrando essa primeira hora.

0: Maravilha, maravilha. 15:59, um minutinho para as 4, na hora certa. 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Você ouviu o trio Parada Dura, Não Quero Piedade. Pedido, nosso amigo Oneron Carvalho. Um abraço ao Oneron. Seu Oneron sempre tá ligadinho na Sentinela, sempre ligadinho no Júnior Maier, no Show da Tarde, né, seu Oneron? Um abraço, meu amigo, no Camelódromo. Um abraço, Cláudio Veiga. Alô, meu amigo Cláudio Veiga. Um abraço também, seu João. Não, seu João, é, vou ter que dar uma passadinha no seu João lá. Cortou o cabelo, né? Cortar as crinas, né? Cabelão, né? Tô com um cabelão aí, né? 15:59. Aí de fundo, música bonita. Taime, Thiago, Ensina-me. Encerrando a nossa primeira hora.
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0: É, ensina-me.
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0: é. Sucesso do Taime, Thiago, lançamento aí há 2 meses e a música já tá com 8 milhões, ó, 8 milhões a música, hein? Olha só, hein?
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0: ficou boa, né? Ficou boa aí, Taime, Thiago, ensina-me.
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0: 16 horas, pontualmente 4 da tarde. Fala pra gente, Horácio, que hora é? Que horas são?
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3: 16 horas.
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0: Valeu, Horácio Brasil. Obrigado pela companhia, Horácio Brasil.
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0: Hora certa, na hora certa, Sicredi, gente que coopera, cresce. 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
0: Musicão, hein, musicão, Taime, Thiago, ensina-me. 16 horas, pontualmente 4 da tarde, a gente abre a nossa segunda.
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0: A gente abre a nossa segunda hora. Ao som deles, Portal Gaúcho, Trato Bom. É, agora é sucesso gaúcho, claro, né? Se os ouvintes pedirem algum sertanejo, a gente dá uma tocadinha também, né? É o Show da Tarde na Sentinela Pompeana, na segunda hora, no apoio cultural das seguintes empresas: Farmácia Farmacias, Luizinho Autopeças, Ferragem dos Guris, Grupo de Campo e Rodeio, Hospital Santo Antônio, Loja Criativa, Loja Multidense, Sicredi e Sims, com a gente na segunda hora do Show da Tarde Bagual.
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0: É, musicão, hein? Trato Bom, Portal Gaúcho.
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0: musicão, hein, musicão, Portal Gaúcho, Trato Bom, 16 horas, 3 minutos, 4 e 3, na hora certa, se crente, gente que coopera, cresce, muito prazer, eu sou o Gil Neymaier, te faço companhia ao vivo na mais ouvida da cidade, a mais bela, a mais querida, é a Sentinela.
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0: Vamos com música, vamos com lançamento, lançamento é sucesso, lançamento pra você que tá ligadinho, vem chegando eles, Chiquito e Bordoneio, com a participação do Paulinho Mocelin, música bonita, hein? A Morena do Rodeio, música bonita, hein? A Morena do Rodeio. E chegando pra você que tá sintonizado na Sentinela Pompeia, o Show da Tarde, Show da Tarde com Gil Neymaier.

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1: 16:06.
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8: É, primavera na Sentinela Pompeiana, 26 graus, com um clima de verão. É, tá muito calor, hein? 30, né? 30 graus, ó, 30 graus lá fora, aqui nos estúdios, 25.
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8: Um abraço, alô, deixa eu ver aqui o Ariel Pereira, alô, Ariel Pereira, pessoal do Paraguai. Um abraço, os amigos de Ciudade del Este. Ciudade del Este. Los hermanos uruguaios paraguaios.
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8: Um abraço, Ariel Pereira, pessoal no Paraguai, ligadinho com a gente no TikTok. Um abraço, Bruno, alô, Brunão, Bruno Pereira. Não, Bruno. Calma aí que eu troquei, Bruno Salles, né? Bruno Salles. Quase que eu troco o nome aqui dos guris, né? 16 horas, 12 minutos, 4 e 12. Na hora certa, se crede, gente que coopera, cresce, né? Esse TikTok me mata, né? 4 e 12, 26 graus. Vamos falando aqui do comércio, assistência com a gente. 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Alô, seu Osmar Pivoto, tá sintonizado? Já pegou o chimarrão? Já preparou o chimarrão, seu Osmar? Um abraço, meu amigo. Calorzinho, né? Calorzinho, seu Osmar. 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Ó, oh, seu Osmar não preparou o chimarrão ainda, ó. 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Musicão em Tratubão, Portal Gaúcho. Logo mais tem mais mensagem aqui dos ouvintes, né? 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
8: É, seu Osmar tá preparando, né? Tá esquentando água. Ah, seu Osmar, um abraço. 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
8: 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É, trato bom, Portal Gaúcho, a gente cantando, né? 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Um abraço então, meu amigo, seu Osmar Pivoto, tá ligadinho, né? É, tá ligadinho, um abraço, seu Osmar, um abraço, meu amigo, tá aquecendo a água, né? Isaguri, um abraço, meu amigo. Também tá ligadinho as gurias, alô, as gurias em Maringá, no Paraná. Alô, os amigos de Maringá, no Paraná. Também a Maristane, ó. Abraço, Maristane. Manda um feliz aniversário pro Rodrigo, que hoje tá de aniversário. Alô, Rodrigo. Um abraço, Rodrigo Meira, pessoa na Serrinha do Butiá. Um abraço, Rodrigo.
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8: Um abraço, meu primo. Pessoa na Serrinha do Butiá tá em festa hoje, né, Rodrigo? Hoje tem churrasco lá no Rodrigo, né?
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8: Ah, mas vou ter que me largar pra Serrinha do Butiá, né? Um abraço, Rodrigo. Parabéns, feliz aniversário. Muitos e muitos e muitos anos, viu, Rodrigo? Um abraço. Alô, Wagner dos Santos, né? Wagner Santos, tá ligadinho na capital, Porto Alegre. Um abraço, Porto Alegre, capital gaúcha. Um abraço, Wagner Santos. também as gurias no Paraná. Um abraço às meninas. Alô, Mariana. Alô, Ângela, lá no Paraná. Estão ligadinhas na cidade de Maringá. Elas querem ouvir. Inácio Sortudo fui eu. Vamos trazer. Já está aqui na ponta da agulha, né? Já está na ponta da agulha aqui o Inácio Sortudo fui eu. Também o pedido, né? Vamos preparar aqui o pedido, né? Da Maristane, né? Para o Rodrigo, né? Para o Mano. Alô, Rodrigo. Vamos trazer aqui o feliz aniversário. É um feliz aniversário bem bagual, né? Feliz aniversário bem gaúcho. Vamos trazer aqui, com certeza, né? O feliz aniversário bem gaúcho aqui, né? Pro Rodrigo, que hoje tá de aniversário. Um abraço, Rodrigo. Feliz aniversário, meu primo. Parabéns e muitos anos pra ti, viu, Rodrigo? 4h16, vamos com música, então. Vamos preparar aqui, né? Eu tinha preparado o pedido das gurias, né? Então, vamos preparar aqui o pedido das gurias. O sortudo fui eu com o Inácio. E logo depois também tem o pedido do, né, da Maristane pro Rodrigo, né? O parabéns crioulo. Vou trazer o parabéns crioulo, viu, Maristane? Um abraço. Um abraço, Jonas. Alô, Joás Gabriel. Tá ligadinho no Lambert Bebidas? Um abraço, guri. Tá ligadinho no Lambert Bebidas? Um abraço, os amigos do Lambert Bebidas. 4h17, vem chegando, então. Vem chegando aí para Yasmin. Foi ontem? Ah, foi ontem o aniversário dele, Maristane. Oh, foi ontem. Mas tá valendo, né? Tá valendo, né? Sobrou churrasco. Sobrou churrasco, vamos ter que ir, né? Um abraço, então, pro Rodrigo, né? Que ontem estava de aniversário, né? 24, é, Rodrigo, 24, né? Um abraço, Rodrigo. Chega então o pedido aí pras gurias, né? Um abraço pras meninas, a Mariana, a Ângela e a Yasmin. Estão trabalhando, é? Estão trabalhando lá na cidade de Maringá, no Paraná. Um abraço, gurias. Chega então, Inácio, sortudo fui eu. Um abraço, gurias. Uma ótima sexta-feira, sextou aí. Um abraço para você. Chega então, Inácio, sortudo fui eu. Um abraço, Mariana, a Ângela e a Yasmin, na cidade de Maringá, no Paraná.

0: É, música bonita e parabéns, Criolo. Parabéns, Criolo. Música bonita e foi para o Rodrigo, que ontem estava de aniversário, né, Rodrigo? Um abraço, Rodrigo Meira. Alô, Jéssica. Alô, Wesley. Pessoal na Serrinha do Butiá, né? Um abraço, Rodrigo. Sobre o churrasco? Sobre o churrasco. Vou passar por aí. Um abraço, meu primo Rodrigo Meira, pessoa na Serrinha do Butiá.
1: Parabéns, parabéns.
0: Alô, seu Alcides Gomes, tá ligadinho? Tá ligadaço, né, seu Alcides?
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0: Sextou, hein? Sextou, né, seu Alcides? Um abraço, seu Alcides, quer ouvir? Quer ouvir? Malvada Moreninha? Vamos trazer aqui com cerejinha, Malvada Moreninha, mas depois dos nossos apoiadores culturais, viu, seu Alcides?
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0: Um abraço pro senhor, um abraço aí pro Joás, alô, Joás, um abraço, guri. Joás Gabriel, pessoal na Lamberto Bebidas.
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0: 16:23, 4:23, na hora certa, se crede, gente que coopera, cresce. É o programa Show da Tarde, até às 17, com Gil Neymar. Muito prazer, sou o Joe, sou o Joe.
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0: Vem chegando então, vem chegando os nossos apoiadores culturais. A gente volta já já, trazendo o pedido do seu Alcides, Malvada Moreninha. 4:23, na hora certa, Sicred. Fala pra gente, Euraço Brasil.
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3: 16:23.
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7: 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Sentinela Pampeana, 28 anos no ar, rumo aos 29. É, coisa boa fazer parte da nossa Sentinela, né? 4h28, 16 horas 28 minutinhos, na hora certa, se crede, gente que coopera cresce. 25 graus aqui nos estúdios. 25 graus aqui nos estúdios, dá 87.9.

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1: É, musicão, hein? Musicão, Portal Gaúcho, Trato Bão, 4:30 da tarde. Voltamos ao vivo e temos um recadinho, olha só. 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
1: Maravilha, 16h31, na hora certa, Sicredi, gente que coopera, cresce. Alô, seu Alcides Gomes, tá ligadinho? Tá ligadaço, né, seu Alcides? Chegando, cerejinha malvada moreninha para o seu Alcides. Um abraço, meu amigo.

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3: Maravilha então, maravilha, 16 horas 34 minutinhos, 4h34, música bonita, e você curtiu, Morena, deixa eu ver aqui, Malvada Moreninha, com cerejinha pedida do seu Alcides Gomes, um abraço Alcides. 4h34, vou com mais músicas, vem chegando, alô Alexander, um abraço, vem chegando pro meu amigo Bruno, Bruno Salles, pessoal da cidade, né, de Pilar do Sul, né, Pilar do Sul, se eu não me engano, né? Pilar do Sul, São Paulo. Um abraço, Brunão. Tamo junto, hein? Bruno Salles.
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3: Vem chegando pra cantar. Tinha Garotos canta, criado tipo bicho. Um abraço, Bruno. Alô, Alexander, do Uruguai. Um abraço, os amigos do Uruguai, los hermanos uruguachos. Vem chegando, então. Vem chegando. Pro meu amigo, então, né? Meu amigo Bruno Salles, de Pilar do Sul, São Paulo. Criado tipo bicho, Tinha Garotos. Cidade Gaúcha, interior de São Paulo. Um abraço, meu amigo. Pilar do Sul, São Paulo. Valeu, Brunão. Tamo junto, hein?

0: musicão, hein? Tchê Garotos, criado tipo bicho, pro meu amigo Bruno Salles, pessoal de Pilar do Sul, São Paulo. 16h39, faltando 21 para as 4, ou melhor, 21 para as 5, 21 minutinhos para as 5 da tarde, na hora certa, se crede, gente que coopera, cresce.
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0: Sucesso, essa aqui é boa, criado tipo bicho, Tchê Garotos, 4h39, alô pai João Pedro, tá ligadinho? O pai tá gripado, né? Ah, meu velho, tá gripado, hein? Abraço, paizinho, ele quer ouvir? Ele quer ouvir defendendo a minissaia? Vamos trazer com os amigos do Decamp Rodeio, né, pai? Um abraço. É, o seu Jair, o Keno, toda gurizada do Decamp Rodeio, chega defendendo a minissaia.

0: É, música bonita e defendendo a mini saia, né, com os amigos do The Camp Rodeo. Alô, seu Paulo Natividade, alô, Dona Idalina, um abraço, os amigos, a família Natividade, né, um grande abraço, os vizinhos, né, vizinhos ali do Mandarino, né, lindeiro, né, um abraço, meus amigos ali do Mandarino, né, um abraço, então, para o seu Paulo, a Dona Idalina Natividade, né, grandes amigos, sempre sintonizados na Sentinela, né. Oi, Lucélia Figueira, tudo bem, Lucélia, boa tarde. Um abraço meus vizinhos também, né? O Lucas, a Bruna, a Esther, o Vitório, né? Aquele alemãozinho do olho azul, né? Riquinho, né? Um abraço pro Vitório. Um abraço também ali, né? Pro seu Alvenira, a Dona Margarida. Um abraço pro seu Jesus. A Dona Glória. E os demais vizinhos também, né? Um abraço, mãe, alô, mãezinha, alô, Nedi. Um abraço, mãezinha. Grande abraço para minha família, um abraço então para o seu Paulo Natividade e a Dona Idalina. Família Natividade, né? Seu Paulo também fez aniversário, né? Agora uns dias atrás, né? Vou ter que matar uma vaca gorda, né, seu Paulo? Eu sou dia 28, né? Um abraço, seu Paulo Natividade e a Dona Idalina. Os amigos do bairro Mandarino, todos os bairros Mandarino, Italiano, Getúlio Vargas, Sangue da Benta, né, o João 23, Vila Nova, Assis Brasil, os nossos vizinhos aqui da rádio, Assis Brasil, a Coab, o Santo Antônio, né, o João 23, os amigos do centro, pessoal de todos os bairros de São Chico, do interior, do 1º, 2º, 3º, 4º e 5º distrito, até onde alcançam as ondas sonoras da Sentinela Pompeana 87.9 FM.
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0: É, música bonita aí, Portal Gaúcho, Tratubão, 16h45. Um abraço, Lucélia, um abraço, Bruno. Alô, Brunão, pessoal de São Paulo, Pilar do Sul.
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0: 4h45, vamos falando aqui das empresas, o comércio com a gente, né, claro, vamos falando aqui das empresas, o pessoal que está com a gente de segunda a sexta, das 15 às 17 horas, Rede Conexão 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
0: Alô, seu Osmar Pivoto. Oh, seu Osmar tá com chimas. Já preparou chimas? Ai, seu Osmar, um abraço, meu amigo. 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Pode mandar um abraço pro Antônio Lunardi, um abraço, alô Antônio, alô meu cunhado, alô Danilo, um abraço Danilo. Também com a gente aqui no programa Show da Tarde, deixa eu ver aqui, ó. 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
0: Um abraço para Antônio, alô Antônio, alô Mana, Lidiane, alô Valentina. Tava em Santiago, já vieram de Santiago? Um abraço, né, pro pessoal em Santiago do Boqueirão. 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

Maravilha, 16h52, estamos encerrando o nosso programa de hoje, encerrando o nosso show da tarde de hoje, desta sexta-feira, sextou, hein? Sextou em São Francisco de Assis, sextou na Sentinela Pampiana. Então, obrigado às empresas, obrigado ao comércio, às CESENS que esteve com a gente, né? 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

0: Maravilha, então, 16h53, 77 para 5. Um abraço, Gustavo. Alô, Gustavo, tá pedindo Munhoz e Mariano. Vamos trazer aqui, vamos encerrar então, Gustavinho. Vamos encerrar o nosso programa, encerrando o show da tarde de hoje com Munhoz e Mariano. Balada Louca, vou encerrar então o nosso show da tarde de hoje. Obrigado então a todos que ligaram, que participaram. A gente volta, se Deus quiser, com o nosso show da tarde. O nosso show da tarde volta segunda-feira, 15 horas. Fique ligado, 17 horas chega William Paz para comandar o Fogo de Chão e Viola.
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0: Um abraço Gustavo, até segunda-feira. Mas domingo estou aqui, domingo 16 horas com o nosso show da tarde.
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0: E às 14 horas estarei substituindo o nosso colega Valtenir Garcia. Então, até domingo que vem, 14 horas, 2 da tarde, estou aqui na Sentinela Pampiana. Obrigado a todos, fique com Deus, uma boa semana, um bom fim de semana, né? Uma ótima sexta-feira, até domingo. Tchau, tchau.

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0: Muito bem, é o César Moreno que tá cantando aqui pra gente, minha produção. É sucesso dos federais, chegando nesse início de programação, nesse final de tarde em São Francisco de Assis. Boa tarde pra você que já tá sintonizado aqui na Sentinela. Desde quando abriu suas portas hoje cedinho pela manhã, hein? A frequência 87.9. Tá do ar aí mais uma edição do nosso Fogo de Chão e Viola. Tudo bem com vocês? Como que passaram de ontem pra cá? Me contem com esse calorzinho que chegou hoje. Marcando aí 29 graus em São Francisco de Assis, tivemos uma temperatura hoje à tarde de 31 graus. Quem saiu atendeu seus compromissos, não é mesmo? Já pôde sentir aí a temperatura quente. É, o clima já mudou. Daqui a pouco nós vamos saber se esse calorzinho vai continuar assim para quem gosta, os amantes do calor, poderem curtir o final de semana, ou se nós vamos ter mudança no nosso clima-tempo. Mas agora, vamos iniciando a nossa programação, vamos chegando aí com a boa música até às 19 horas. Eu, William Paz, faço a companhia para vocês no teu rádio. Você pode participar, interagir no 3252-3445, 3252-3445. É o telefone que você participa, o nosso WhatsApp é o final 18, o 999-227018. Manda aquele WhatsApp, diz pra mim da onde tu tá nos acompanhando nesse finalzinho de tarde, qual é a programação pra esse final de semana. É da turma que vai ficar em casa, da turma que vai curtir o sofá, ou é da galera do bora sair, né? Bora pra rua, bora curtir. É, tu é da turma do bora ficar em casa ou bora pro rolê? É sexta-feira, sextou, 25 de setembro. É, semana que vem, a essa hora, nós estamos aí já em dia 2 de outubro. Vésperas de eleições, como passou rápido esse mês do gaúcho, né, pessoal? Era previsível já que, devido a tantas programações, o mês alusivo aí com feriados passaria depressa, não é mesmo? O mês de 30 dias se resumiu em 15, parece, não é? Passou muito rápido o mês de setembro. E agora já estamos chegando no meu mês aniversário, semana que vem aí, no domingo, no dia da eleição, eu tô no aniversário. Aí de vocês que só lembrem dos candidatos e não lembrem de mim, né? Eu vou esperar aquela mensagem, é, que os nossos ouvintes nos enviam todos os anos. Eu tô de aniversário no dia 4. 34 anos, hein? Que coisa braba. Tá passando, tô me encaminhando já bem breve pra carreira dos 40. Passa, o tempo passa, que saudade da nossa juventude, hein? A nossa infância, oh, coisa boa. Mas a gente só tem motivos para agradecer, porque quanto mais o tempo passa, podem ter certeza que melhor a gente vive com as experiências que a gente teve. Seja de maneira positiva, seja de maneira negativa, quanto mais os anos passam, melhor a gente vive, né?
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0: Nós temos aqui o sorteio do nosso tradicional pão do café da manhã de sábado. 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Meu amigo Luiz me disse ontem que está fazendo umas novas modificações ali para melhor atender os clientes. Está sempre pensando no cliente, né, Luiz? Coisa boa! Logo mais tem pão novinho, quentinho, esperando por vocês ali no balcão da Efraim, ao lado da Praça Independência. E quem participar com a gente, quem interagir, né, disser de qual localidade, de qual bairro, de que ponta da cidade você nos ouve, já fica concorrendo aí aquele delicioso pão do café da manhã de sábado. Né? Manda pra gente a mensagenzinha, o nome completo, não esqueçam. Não adianta me dizer que tá ouvindo o programa ou a localidade e não mandar o nome completo para concorrer aí ao pão. No final do programa a gente sorteia para vocês. Vamos iniciando o nosso programa com a boa música. Já já eu tenho aí o melhor do comércio local, né? Trazendo para você em destaque, em evidência, as empresas, o nosso comércio de São Francisco de Assis, os melhores negócios e as melhores marcas que marcam presença aqui no programa Fogo de Chão e Viola, na vitrine da Sentinela e no teu rádio. Daqui a pouco nós vamos com o nosso giro comercial. Já já vamos conversar aqui com as soberanas da 47ª Expofeira, que conversaram com a gente hoje ali pela parte da manhã, né, no pavilhão da Expofeira. Meninas queridas, simpáticas, né, com muita elegância, representando a hospitalidade e o glamour, a beleza da mulher assisense. Daqui a pouco nós vamos conversar aí com as soberanas, a Maria, né, também a Cecília e também a Isadora, que deixaram um recadinho aqui para os nossos ouvintes. Vamos com música, hoje vamos receber aqui o nosso amigo, o Ertinho, né, que vem para né, nos mostrar a bicicleta que ele comprou com dinheiro fruto do seu próprio trabalho. Está muito feliz, sorriso de orelha a orelha, e vai deixar um recadinho para a gente aqui durante o nosso programa. O telefone está tocando por aqui, né? Tá tocando o nosso telefone. Lembrando que o Ertinho tem 10 anos, eu acho. 10, não tem 11 ainda, né? 9, 9. É, já trabalha aí para comprar suas coisas. Que bacana, né? Educação financeira é tudo. Daqui a pouco nós vamos conversar com ele e com a minha amiga Nadir, que vão passar por aqui. Enquanto isso, vamos com música. O Jonathan Pacheco chega para fazer a companhia para você.

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1: É, final de semana com interatividade aqui na Sentinela. Estamos de volta, voltamos com a nossa programação, já recebendo aqui as mensagens do nosso clube do ouvinte, o ouvinte que está ouvindo a Sentinela, o motorista que está nos levando de carona, cuidado com essa sinaleira aí. É, fica atento, olha que segunda-feira aparece as informações de que ela volta a funcionar e essa sinaleira deu muita discussão, né, pessoal? Como deu discussão essa sinaleira de ontem para cá, depois que foi instalada a nova sinaleira. Mas esperamos que tudo se resolva logo e que segunda-feira ela esteja funcionando perfeitamente e proporcionando aí à população e ao trânsito a segurança que ela deve proporcionar, não é mesmo? Enquanto isso, até segunda-feira ela funciona no modo de atenção, lá naquele pisca, naquele alerta que ela está alertando que ela vai voltar a funcionar, né? Em passar por aí, toma cuidado. 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Esse é o time que nos acompanha nessa sexta-feira para a gente encerrar mais uma semana. Agora, 17 horas e 18 minutos, nós vamos conversar um pouquinho com as nossas soberanas ali da 47ª Expofeira, que conversaram com o nosso programa, com a Rádio Sentinela Pampiana, e vão fazer um convite da programação que está acontecendo aí na Expofeira, no Parque de Exposições. Vamos ouvir a nossa corte aí, a belíssima corte da nossa 47ª Expofeira.
2: Muito bem, nós vamos conversar hoje aqui no nosso programa com a nossa corte, né? A nossa corte da 47ª Expofeira, né? A feira que acontece nesse final de semana. Ontem foi a abertura oficial, né, da feira do Sindicato Rural aqui de São Francisco de Assis, e a nossa corte vai passar aqui no nosso programa para fazer um convite muito especial. As programações estão acontecendo, nós temos inúmeros visitantes, estandes espalhados de várias cidades do estado do Rio Grande do Sul estão visitando São Francisco de Assis. E tem uma programação muito especial acontecendo aqui no nosso Parque de Exposições. E nós vamos conversar agora com a nossa rainha da 47ª Expofeira, a Maria Fernanda, que vai cumprimentar os nossos ouvintes e, é claro, vai fazer o seu convite para quem está nos ouvindo vir participar aqui da 47ª edição da Expofeira. Boa tarde, Maria Fernanda, tudo bem?
3: Boa tarde, William, tudo bom? Boa tarde, comunidade de São Francisco de Assis. Me chamo Maria Fernanda, como o William já mencionou. Sou a rainha da 47ª Expofeira e hoje quero fazer um convite muito especial para vocês para virem prestigiar a nossa feira no final de semana. Teremos diversas atrações durante o dia e agora vou passar a palavra para a Cecília para ela dar uma palavrinha para vocês das atrações que a gente vai ter durante o dia. Muito obrigada.
2: Muito obrigado, Maria Fernanda, nossa rainha, né, conversando conosco, deixando aí os seus cumprimentos e o convite para que vocês venham prestigiar aqui as programações da 47ª Expofeira, que está acontecendo aqui no pavilhão do Parque de Exposições. Vamos conversar com a nossa primeira princesa, que também está aqui conosco, e também vai falar um pouquinho dessa programação, né, Maria Cecília? O que nós temos para hoje, Maria Fernanda? Pela Cecília, Cecília, eu tenho três aqui, meninas deslumbrantes na minha frente, né, que eu confundo os nomes, estão vestindo um lindo look, inclusive, né, é a Cecília que vai conversar comigo, a nossa primeira princesa. Cecília, qual é a programação que vai acontecer hoje aqui na 47ª edição da Expofeira?
4: Boa tarde, William. Boa tarde a toda a comunidade assisense. Eu sou a Cecília, a primeira princesa. E além de todas as atrações, fazer o convite para o nosso show de hoje, a partir das 21h30, com o Grupo Carqueja. Logo em seguida, com o Grupo Comparsita. E amanhã temos o nosso grande jantar-baile lá no CTG Negrinho do Pastoreio.
2: Cecília, como que o pessoal faz para adquirir os ingressos? Existem ingressos antecipados, os ingressos também vão estar sendo disponibilizados aqui durante o dia, na programação?
4: Sim, William, estamos vendendo os ingressos aqui na nossa 47ª Expofeira. Temos ingresso também direto lá no Sindicato Rural, na Chico Farma também.
2: Amanhã é importante a gente lembrar que o jantar é jantar-baile. O pessoal vai poder, né, confraternizar com um delicioso churrasco aí, preparado no CTG Negrinho do Pastoreio, e depois vai ter o baile. E hoje também tem evento, tem baile aqui, né, no Parque de Exposições. É isso, Cecília?
4: Isso. Amanhã, então, com o Quarteto Fronteira, tá? Então... com churrasco e com direito à mesa, né? Por ordem de chegada. Então, para todo mundo ficar muito bem acomodado.
2: Perfeito. Então, vocês estão convidados aí para esses eventos, né? E agora vamos conversar com a Isadora, nossa segunda princesa, que também está aqui conosco e vai deixar o seu recado, o seu convite, porque a Isadora tem também a incumbência de falar desse rodeio que vai acontecer no final de semana aqui na 47ª edição da Expofeira, que faz parte dessa programação. Nós vamos conversar e vamos ouvir um pouquinho a voz da nossa segunda princesa da 47ª Expofeira. Tudo bem contigo, Isadora?
5: Tudo bem, William. Muito boa tarde a todos. Agradeço a todos que estão ouvindo. Amanhã teremos o rodeio à tarde. Teremos o leilão hoje à tarde também, brinquedos para todas as crianças e contamos com a presença de todos.
2: Esse rodeio, Isadora, ele acontece só amanhã ou é durante todo o final de semana, no domingo também?
5: É durante todo o final de semana, William, durante o domingo também.
2: Tá certo, então. Muito obrigado pela participação das senhoritas, né, durante o nosso programa. E fica aí o convite para que vocês venham aqui visitar, né, conhecer um pouco mais da nossa feira, né, com a sua 47ª edição. Eu desejo para vocês, meninas, um excelente trabalho aí, a nossa corte representando a beleza, a simpatia da nossa mulher assisense, e um excelente final de semana, e muito obrigado pela disponibilidade. Oh!

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1: Muito bem, a nossa corte passando por aqui, essas meninas queridas, elegantes, né? Lembrando que é a 40ª edição da Expofeira, né? E é a primeira vez que existe uma corte. E o quanto essa corte está fazendo a diferença na divulgação, na hospitalidade da feira. Realmente as meninas são maravilhosas, né? Nós temos a Maria, nós temos a Cecília, nós temos a Isadora. Meninas fantásticas aí. Hoje batemos um papo legal lá na feira, nos bastidores, né? Falando um pouquinho sobre a história da feira, sobre também, né, o que levou elas quererem a representar a 47ª edição da Expofeira. Então, assim, ó, conversamos bastante, as meninas estão de parabéns aí pelo desempenho e pelo trabalho que estão desenvolvendo durante a feira. Fiquei, assim, ó, surpreso de saber que as meninas mal dormem, porque elas passam o dia todo na feira, elas têm que acompanhar o show, elas têm ali uma agenda de compromissos, né? E logo após o show, lá por 3h30 da manhã, às vezes 4 horas, no máximo, elas já têm que estarem fazendo o cabelo e a maquiagem para enfrentar o próximo dia. Então as meninas estão tendo um trabalho exaustivo de 4 dias. Até, inclusive, eu brinquei com elas, aproveite, porque enquanto a gente é jovem, a gente suporta isso. Pular 4 noites de carnaval, ir na festa e ficar tudo bem. Agora, depois de um certo tempo, de uma certa idade, depois dos 30 anos, a gente já começa a sentir aí a pancada, né?

Hein? São 17 horas e 24 minutos. Nós temos mais música preparada aí para vocês chegando por aqui. Mandando abraço aos nossos amigos que estão nos acompanhando: a Zelina Garcia, o Orestes Prestes, a Isabel, né, que está nos ouvindo, a minha madrinha Ana. Um beijo para você. Né, o Orestes também, o Leonardo, que está nos acompanhando, um carinho especial aí para essa turma. Vamos com mais música, já já o nosso primeiro intervalo e eu volto com vocês. Maria.

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2: Dezessete horas e 41 minutos.
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6: Muito bem, estamos de volta com vocês. Agora o ponteiro do relógio aponta 17 horas e 42 minutos. Eu tô apavorado com esse reloginho aqui, né? Nossa vida vai voando, vai passando com esse tempo que voa. Ele não passa, ele voa, né? Nós estamos de volta, voltamos com a nossa programação, recebendo as mensagens dos nossos ouvintes que estão, seja em casa, no trabalho, no carro, na internet, nos acompanhando. Coisa boa saber que vocês estão aí junto comigo. Jane, abraço, Jane. Tu nem sabe quem eu tô recebendo aqui hoje, Jane. Eu já vou contar para vocês. Tô com visita, convidado ilustre aqui no programa, né? Daqui a pouco nós vamos conversar com o Ayrton. Mas não é o Ayrton Colseiro ali do hospital, é Tocaio. Esse é o Ertinho, ele é mais conhecido como Ertinho. Ele que virou capa de jornal, de matéria essa semana, e é nosso convidado aqui do programa, e já já vocês vão entender o porquê. 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Um abraço, Jane. Abraço, José. Obrigado pela companhia, Rosângela. A Indiara, a Bárbara da Estação da Moda, está pedindo a música O Cowboy Chora, com Vitor e Fabián. Daqui a pouco nós vamos tocar aqui. Boa tarde, Zelina. Boa tarde, Marilda. As gurias que estão chegando por aí. O Antônio Pedro está nos ouvindo também. A Ana está nos acompanhando aqui. E agora nós vamos receber a nossa visita aqui no programa. Está transmitindo na live aí já, Ertinho? Já está transmitindo por aí? Tá? Então já estamos ao vivo na live também. Um abraço para os teus amigos aí do Facebook. É do Facebook ou é do Instagram?
2: Do Facebook.
6: Do Facebook, muito bem. Ayrton, para a gente começar a nossa conversa, muito obrigado por tu ter atendido o nosso pedido, né, de estar aqui hoje para a gente conversar um pouquinho. Primeiramente, eu vou te convidar para te apresentar, para quem está nos ouvindo de casa, para o pessoal que não te conhece ainda saber quem é tu. Como é que é todo o teu nome?
2: Ayrton Henry Lopes da Silva.
6: Ayrton Henry Lopes da Silva. Esta pessoa que eu estou recebendo aqui nos estúdios da Sentinela, nosso amigo, nosso ouvinte, acompanhado da minha amiga do coração, a Nadir. Que prazer te receber aqui, Nadir. Tu já tinha vindo aqui na Sentinela? Não, aqui é da onde saem as nossas transmissões para toda essa cidade, para o interior, para a internet. É daqui que o pessoal nos ouve. É aqui que a gente está todos os finais de tarde. É aqui o nosso compromisso, né? Vestindo a camiseta da Sentinela, da imprensa e da comunicação. É um prazer receber vocês aqui hoje, nessas visitas ilustres dos meus amigos, para a gente contar um pouco essa história, para o pessoal entender, para quem não sabe, que está nos ouvindo, nem todo mundo acessa a rede social, Ayrton, para o pessoal entender o porquê que o Ertinho está aqui. Ele que é carinhosamente conhecido como Ertinho, né, pelos amigos, pelo comércio, pelas pessoas, pela família, né? O Ayrton está aqui hoje porque essa semana ele comprou uma bicicleta, pessoal. Ele realizou um sonho de comprar uma bicicleta. Ele não ganhou, ele não veio no rádio pedir, ele trabalhou e ele conquistou. Ertinho, como que foi conquistada essa bicicleta? De que forma que tu conseguiu comprar essa bicicleta? Conta pra gente.
2: Eu consegui comprar essa bicicleta com o dinheiro das minhas vendas.
6: Vendas? Tu vende, Ayrton? Fala pra mim. O que que tu vende?
2: Eu vendo bombom com morango, morango do amor e o famosíssimo cravejado.
6: Ô, oh, coisa boa! Tu veio mexer com o meu estômago aqui, Ayrton. Será que tem algum cliente do Ertinho que tá ouvindo o programa aí, que já comprou dele algum desses doces, pessoal? Repete pra gente o que que tu vende, Ertinho.
2: Eu vendo morango do amor, bombom com morango e o famoso cravejado.
6: Coisa boa isso! Isso é um doce! É um doce! É, e quem é que prepara esses doces para você vender?
2: Minha
6: é
2: mãe,
6: tu mesmo?
2: Minha mãe e minha avó.
6: A mãe e a avó que fazem a preparação desses doces deliciosos que tu vende. Aonde que tu vende?
2: Eu vendo pela 13.
6: Pela 13, tu diz no comércio, as pessoas que estão ali passando. Tu visita o comércio?
2: Sim.
6: E tu tem cliente já no comércio?
2: Bastante.
6: Mas que bacana isso, o pessoal do comércio trabalha sempre nos ouvindo aqui, Ayrton, viu? Estão sempre acompanhando o nosso programa, deve ter alguns clientes aí teus nos ouvindo aqui agora. Então, faz quanto tempo tu tá vendendo doce?
2: Faz uns dois meses por aí.
6: Uns dois meses. E nesse tempo tu conseguiu arrecadar o valor pra adquirir uma bicicleta já?
2: Sim.
6: Mas que bacana isso. Tu veio de bicicleta ou não veio de bicicleta aqui nos estúdios?
2: Não veio de bicicleta.
6: Ia ter que trazer a avó, né? Não veio de bicicleta. Ia ter que trazer a avó de carona. Não deu, né? Tá certo, Ayrton. Me diz uma coisa, pro pessoal que tá nos ouvindo entender aonde que eu quero chegar. Que idade tu tem, Ayrton?
2: Eu tenho 10 anos.
6: 10 anos, pessoal. O Ayrton tem 10 anos, o Ertinho tem 10 anos e ele coloca muita gente adulta no bolso. Eu vou dizer para vocês o porquê. Porque ele é um empreendedor, pessoal. Ele não fica esperando alguém dar algo para ele, pedindo, né? Porque as pessoas têm muito isso de pedir. Ele encarou o desafio, pediu para a mãe dele fazer os docinhos. Quero mandar um beijão para a Fran, não sei se ela está nos ouvindo aí na live, né? Todas as vezes que eu encontro ela, eu digo para ela parabéns, né, pelo filho maravilhoso que tu tem. Parabéns, Nadir, tu que está aqui, por vocês terem essa bênção que é o Herto e por ensinarem a ele, né, essa independência, que essa independência financeira ela não começa no primeiro emprego, para quem está nos ouvindo, né? Nem no primeiro momento em que os filhos saem de casa. Ela é fruto de um processo, pessoal, de um processo contínuo de aprendizado que tem início aí, nessa fase da infância. É nessa hora que essas crianças, né, elas devem aprender a lidarem com o dinheiro, a saberem da onde que o dinheiro vem. Isso é, Nadir, um dos legados mais valiosos e transformadores que um pai, que um avô, que um tio, que uma mãe pode deixar para um filho, né? E vocês estão cumprindo isso com maestria. Vocês preparam o produto. Isso poderia ser uma renda tua, poderia ser uma renda da tua filha, uma renda extra, né? E não, tu passa isso ao teu neto para que ele aprenda desde cedo da onde vem o dinheiro. E o Ertinho, 2, 3 meses aí vendendo doce, já conseguiu adquirir a sua bicicleta. Era um sonho tu ter essa bicicleta, Ayrton? Fala pra mim.
2: Sim, era o meu sonho.
6: Era um sonho, agora tu realizou, tu viu? Só que quem trabalha conquista sonhos. Tu trabalhou, tu conquistou.
2: Sim.
6: Me diz uma coisa. Alguém te obriga a fazer isso? Eu quero que tu deixe isso bem claro pra quem tá nos ouvindo. Alguém pega, assim, uma vara, um chinelo e diz, tu vai lá vender, guri. Porque senão, olha, alguém faz isso pra ti?
2: Não, nunca.
6: Não?
2: Fizeram isso comigo.
6: Nunca fizeram isso contigo? A avó e a mãe nunca fizeram isso contigo?
2: Não.
6: E qual é os horários que tu faz aí a entrega dos doces? Porque não chega nem a ser uma venda, tu já tem a clientela pronta ali, né? Tu vai chegar lá no estabelecimento, o pessoal já vai dizer, Ayrton, eu quero esse, hoje é assim. Tu já fez o teu cliente, né, Ayrton? O pessoal já conhece o produto, já sabe que os doces são maravilhosos, né? Então tu já chega, o pessoal já faz a escolha. Qual é o horário que tu faz a entrega desses docinhos?
2: Pelas 2:30, por aí.
6: Tu estuda de manhã, então?
2: Sim.
6: Olha que maravilha, viu? E tu falta a escola ou tu é um aluno comprometido ou tu é preguiçoso?
2: Eu nunca faltei aula.
6: Não falta aula? É, nem no dia de chuva?
2: É, nos dias de chuva eu falto.
6: É, no dia de chuva pode, né? As professoras dão presença. A gente sabe como funciona. Dia de chuva tu te escapa. Agora, quando? Só se for muita chuva. A avó tá dizendo aqui, ó. Só se for muita chuva. Senão vai pra escola. Tem que trabalhar pra ser um profissional depois bom, né? Pra te ter uma profissão, pra te não passar trabalho. Tu já vem trazendo isso desde cedo, desde o teu berço. Tu me disse aqui agora há pouco, tu tava me contando que tu vendia temperos. Me conta essa história dos temperos. Aonde que tu vendia esses temperos?
2: Eu vendia pelo comércio.
6: Pelo comércio também. Então quer dizer que os docinhos não foi a primeira coisa que tu vendeu.
2: Não.
6: Tu já tinha vendido tempero.
2: Sim.
6: Olha que bacana, legal isso. Isso é muito legal. É, tu saber a importância, né, de saber da onde que vem o dinheiro que coloca o pão de cada dia na mesa. Isso é, né, empreender. Isso é educação financeira, que eu acho que as escolas deveriam de trabalhar mais com isso, investir mais com isso, e isso inicia até mesmo nos planos de governo dos nossos políticos, no plano de educação, educação financeira. As crianças de hoje em dia, Nadir, elas não são mais certinho como as crianças de antigamente, elas são crianças muito espertas, e o país, o Brasil tem que explorar isso, essa geração esperta, como é, tá aqui o exemplo na nossa frente, um menino, né, que poderia estar em casa, jogando no celular, aprontando alguma lá no meio da praça, né, envolvido com coisa ruim, a gente vê nas cidades grandes, São Francisco a gente não vê muito isso, né, mas a gente vê nas cidades grandes crianças sendo usadas para o tráfico, entregando as mulinhas, como chamam, entregando drogas, né, enfim. E aqui a gente vê um belo exemplo para São Francisco, para a região e até mesmo para o país, de uma criança que tem educação financeira, que vem de casa aprendendo a lidar com dinheiro desde cedo, valorizando, desenvolvendo habilidade, competências para a vida adulta. Que coisa linda isso, Nadir. E isso vem de vocês, vem de ti. Tu veio do comércio, né? Tu criou teus filhos com comércio, né, Nadir? A avó também faz aquelas saladas deliciosas, maravilhosas, que eu já tô com saudade. Já tô com saudade, vai começar de novo. Umas saladas maravilhosas que a Nadir faz e que ela também é empreendedora. Hoje ela não atua mais na área do comércio, mas não deixa de empreender. E tá passando essa autonomia, tá passando essa responsabilidade para o neto, né, Francine? Para o filho. A criança aprende, né, que suas escolhas financeiras, eles têm que aprender que essas escolhas trazem consequências se não forem bem feitas. Gastar tudo no primeiro dia significa não ter recurso para o restante do mês, ou até mesmo para um objetivo maior. Eu tenho certeza que o Ertinho não deve ter gasto todo o dinheiro que ele ganhou, não deve ter. Deve ter ficado uma reservinha. E isso não dá para gastar tudo, Ertinho. Tem que guardar uma reserva, porque daqui a pouco tu vai querer comprar um tênis, tu vai ter um dinheiro, comprar um celular que os jovens gostam. Ah, já tem um objetivo. Já tem, Ertinho. Qual é o teu próximo objetivo? Comprar o quê?
2: Comprar um celular.
6: Tu quer um celular?
2: Sim.
6: Mais ou menos quanto custa um celular bom nos dias de hoje? O mínimo, assim, R$ 1.800, R$ 2.000. Então tu vai ter que entregar docinho para os teus clientes, né? Para te conseguir. E de forma honesta. Isso que é mais bonito, Ertinho. De forma honesta. Por isso que tu está aqui hoje, por isso que tu virou capa de manchete, de matéria, de jornal, de blog. Por isso que tu está aqui na rádio hoje. Porque tu é um exemplo para as demais crianças, um exemplo para os adultos, para os senhores, para as senhoras. Então aqui, ó, tá aqui uma criança de 10 anos, pessoal, de livre e espontânea vontade, né, fazendo a entrega de docinhos para ele ganhar uma renda para ele fazer a compra daquilo que ele quer. A gente sabe que os dias são difíceis, né? Se tu vai ficar esperando só pela avó, pela mãe, não é fácil. Existem outras prioridades, né, Nadir? A gente sabe, alimentação, medicamento, escola. Ih, são tantos e tantos outros itens aí, né, que são primordiais, que às vezes vai ficando a bicicleta, o telefone, vão ficando em segunda opção, né? Mas tu não, quando dá, tu te resolveu e não teve vergonha. Isso é lindo também da gente ver, né? Tu não tem vergonha de fazer a venda dos docinhos, né, Ertinho?
2: Eu não tenho vergonha.
6: Porque tem crianças que têm vergonha. Tem crianças que têm vergonha. Como é que tu chega assim, me diz assim mais ou menos, eu já vi, eu já sei, mas fala pro pessoal que tá nos ouvindo em casa assim, como que tu fala quando tu chega no comércio pra vender um docinho? Como é que tu fala lá, quando tu chega lá pra entregar o docinho? O que que tu diz? Fala aí, como se tu fosse fazer uma venda pra mim. Como é que tu te apresenta? Fala aí pra mim.
2: Oi, boa tarde, eu tô vendendo morango do amor, bombom com morango e o famoso cravejado, apenas R$10 a unidade.
6: Diz só isso aí.
2: Sim.
6: E aí as pessoas te chamam pra ver o... Porque a gente diz que as pessoas comem com os olhos, né? Elas te chamam pra olhar. Daí tu vende isso numa caixa, como é que funciona? Uma bandeja, tá lá embaladinho já o produto pronto pra te fazer a entrega. E como é que tu lida na questão do troco? Tu sabe? Tu entende já de troco? Como é que tu lida? O pessoal já te dá trocadinho? Porque é fácil de encontrar um esperto de querer passar a perna nele. É muito fácil. Tu já sabe mais ou menos lidar com os trocos?
2: Sim.
6: Já sabe? Em que série que tu tá do ensino fundamental?
2: Eu tô no quinto ano.
6: Ah, tá no quinto ano. Já dá pra começar a entender disso aí, a lidar com os números, né? Quem é a tua professora, Ayrton?
2: É o Jander.
6: O professor Jander. O professor Jander. Manda um abraço pra ele aí. Pode mandar.
2: Um abraço, professor Jander.
6: Olha aí, Jander, ó. Tenho certeza que tu sabe explorar muito bem essa inteligência aí nos projetos da escola, nas ações, né? Que vocês saibam aproveitar isso. Isso são alunos que se destacam na escola, né? Fazem a diferença. Me diz uma coisa, quando que vai ter docinho de novo pra te entregar? Quais os dias que tu faz as entregas dos docinhos?
2: De segunda a sexta.
6: De segunda a sexta, na parte da tarde, tu faz as entregas.
2: Sim.
6: Então quer dizer que agora a partir de segunda tem de novo. Agora final de semana, tu vai descansar, né? Já, já estudou, já fez a entrega dos docinhos, já faturou. A partir de segunda-feira, tu passa no comércio para fazer as entregas. Que bacana, parabéns. Vejam só, né, pessoal? Os pais exercem um papel, né, central e primordial no aprendizado dos filhos. Principalmente por meio desse exemplo que nós estamos vendo aqui, ensinar educação financeira, levar os filhos para fazer as compras no supermercado, acompanhar na lista, eles saberem os valores, a pesquisarem valores, essas coisas estão cada vez mais difíceis. E essas crianças, elas são capazes, Nadir. Eles são muito capazes e vocês estão fazendo isso. Educação financeira, conversar abertamente sobre o orçamento familiar de forma, né, claro, adequada à idade da criança, mas envolver os filhos nas tarefas, nas compras, no supermercado, estimular a ter projetos próprios, como o Ertinho, né, teve de comprar essa bicicleta, de vender doce para fazer a compra da bicicleta. Isso transforma o dinheiro, muitas vezes, num assunto natural, num assunto saudável, livre, muitas vezes, de tabus. Então, invistam na educação financeira dos filhos de vocês, que vocês não vão se arrepender. Eles são capazes, não é só o Ertinho. O Ertinho é um exemplo para muitos que estão em casa. Olha para o teu filho, enxerga nele a capacidade que ele tem. Tira ele desse celular um pouco, tira ele da frente da televisão. Ensina para ele coisas boas, produtivas, desde a infância. Né? Isso é dar a eles... Tu tá entregando a eles, Nadir, Fran, Leonardo, que eu sei que é um tio bastante exigente. Vocês estão entregando ao Ayrton ferramentas necessárias para que ele se torne um adulto seguro, de sucesso, preparado para enfrentar a vida, preparado para enfrentar muitas vezes imprevistos e capaz de construir um futuro e uma carreira incrível. Agora, quando o Ayrton chegou aqui, eu abracei ele, você deixou abraçar esse futuro empresário de sucesso. Que eu não tenho dúvidas, né, Nadir, que vai ser. E que Deus nos dê saúde, né, para que a gente possa estar aqui, Artinho, para, né, te aplaudir na plateia. Vocês são o futuro aí dessa cidade, até mesmo desse país. Muito obrigado por aceitar o nosso convite de estar aqui, né, de falar um pouquinho sobre as tuas vendas, o teu sonho que tu realizou e de seguir de exemplo para a população de São Francisco de Assis. E agora eu vou deixar o espaço aberto para te mandar um beijo para quem tu quiser, para te agradecer a carona de quem te trouxe para a rádio, para te agradecer os teus clientes que compram os teus doces. Fica à vontade aí para te fazer a tua propaganda.
2: Eu quero agradecer minha mãe, minha avó e meu tio e todos os meus clientes que compraram de mim.
6: Muito bem. Tem mais alguém que tu quer mandar abraço aí? Fica à vontade.
2: Eu quero mandar abraço de novo para meus clientes e para mim e para meus dindos e para minhas dindas.
6: Perfeito, então, tá feito o registro. Eu tenho certeza que os dindos estão com os olhos brilhando, né? Todos nós ficamos, viu, Ayrton? Todos nós. Agora eu vou para aí, nós vamos fazer uma foto bem bonita para depois nós colocar uma matéria ali na internet, para quem não nos ouviu, né, poder saber quem tu é, comprar teus doces e te ajudar a realizar tuas conquistas e os teus sonhos, viu? Já tô indo aí.

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3: Muito bem, estamos de volta. 18 horas e 8 minutos. Vamos adentrando a noite de sexta-feira. Sextou, é isso, minha produção. Sextou hoje. E aí, fala pra mim, tu é da turma do bora sair ou bora ficar em casa, curtir o sofá que vai ser melhor?
4: 06 90.
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3: É, boa noite. Já vamos saudando o nosso ouvinte com boa noite a partir das 18 horas. É boa noite. Ertinho, nós temos aqui um recado para ti. Nosso ouvinte, nosso camarada, nosso amigo, o Fernando. Ele tá deixando um recadinho aqui para ti. Tava ouvindo aí a nossa conversa, né? Falando sobre educação financeira na infância, falando sobre o teu exemplo, né? E ele deixou um recado para ti. Vamos ouvir atentamente o que o Fernandinho tem para nos dizer.
6: Já boa noite, né, meu querido William Paz? Forte abraço, seu amigo Fernandinho. Abraço a todo o público da Sentinela Pampiana. Que bela entrevista, né, meu amado amigo e irmão William Paz? Gostei demais das suas explanações com relação a essa criança que vende os docinhos para arrecadar dinheiro e realizar seus futuros sonhos. Eu tiro por mim como exemplo. Eu gostei e gosto do trabalho até hoje. Vivo e amo o trabalho. Nos traz dignidade, nos traz equilíbrio financeiro e, o primordial, nos traz a realização de nossos sonhos. Porque quando sonhamos, temos que buscar as metas e os propósitos de conseguir realizá-lo. E só vai conseguir se tiver trabalho. Não tem outra forma, não é? Então essa criança aí me lembra que eu comecei a trabalhar, William, com 13 anos de idade, no balcão de uma sorveteria. E até hoje, sonhava em ser um radialista, famoso e grande radialista, no meu estado do Amazonas, e assim cheguei. Então foram metas e propósitos alcançando o meu objetivo. E eu tenho certeza que outras crianças têm esse mesmo sonho, esse mesmo propósito. A gente tem algumas leis que começam a complicar o trabalho infantil. Acho que se a vontade é da própria criança, de ter o desejo de ser um investidor, um empreendedor e no futuro um futuro empresário, eu acho que ela não poderia ser tão punitiva dessa forma, né? Então, eu acho lindo. Eu também conheço histórias lindas como dessa criança aí, de hoje, homens que já são grandes empresários, mas desde criança já tinham na cabeça o que fazer, o controle financeiro, buscar informações, buscar aprendizado. E como é bom, meus parabéns pela tua entrevista. E eu digo mais, hein? Está na hora dos pais procurarem esse lado empreendedor, que muitas crianças têm, mas não, os pais não deixam praticar, como você falou. Perde muitas horas em frente a uma TV, num celular, e muitas das vezes, aliás, deixam a mente não produzir algo tão produtivo. Parabéns, meu querido William Paz, tamo junto, hein? Abraço a todos da minha Sentinela Pampiana, sempre com amor e carinho, é o seu amigo irmão Fernandinho.
3: Muito bem, Fernando, muito obrigado por contribuir aqui com o nosso programa, com a nossa fala aqui, recebendo hoje o Ertinho. Eu vou deixar o espaço para ele mesmo te agradecer aqui, Fernando. Pode mandar um abraço para ele, Ayrton.
7: Muito, muito, muito obrigado, Fernandinho.
3: É, ele está aqui ouvindo atentamente tudo que vocês estão encaminhando para ele. Está aqui nos estúdios com a gente. Chegou agora a nossa produção, trouxe um chimarrão aqui. Tu toma mate, Ayrton?
7: Sim.
3: Vamos convidar o nosso entrevistado de hoje, minha produção. Dá um chimarrão para ele ali, viu? Ertinho, foi um prazer te receber aqui. Também, né, o pessoal, a Nadir aqui, deixa eu ver, Francine Nadir, aparece aqui pra mim, por isso que diz Nadir. Estamos na escuta, eu, a avó Elze e a doutora Sandra. Doutora Sandra é minha avó, ela que me pegou no colo pela primeira vez, né? Hoje a doutora Sandra aí ainda atua, né, na área da medicina. Claro que não é mais como antigamente, mas muitas pessoas ainda procuram, né, e não abrem mão de passar aí por essa médica de grande renome da nossa cidade, doutora Sandra. Sandra Yolanda, eu acho que é o nome da doutora, se eu não me engano. Se eu não me engano, não me foge, é Sandra Yolanda. Um abraço para ela, um abraço para a vovó que está nos ouvindo, a Fran que está por aí. É, no, obrigado por nos emprestar o filho aqui nos estúdios. Agora já ganhou um mate. Tá bom esse mate aí, Arthur?
7: Sim.
3: Tá, e eu vou te dizer uma coisa. Tu tem que roncar a cuia pra passar ela de volta. Sem roncar a cuia, a gente não entrega o chimarrão. Tem que roncar a cuia. Dá um jeito aí. Né? A minha produção só vai tirar, pegar a sua cuia depois que tu roncar a cuia, tá? Tem que roncar. Gaúcho que é gaúcho, ronca a cuia, tá certo? Ayrton, bom final de semana pra ti. Obrigado pela tua visita, tá? Até uma próxima oportunidade, depois vou postar a nossa foto, vamos fazer uma matéria e saiba que a Rádio Sentinela Pampiana apoia Nadir, Fran, Leonardo, tua família aí, iniciativas como essa de empreender e principalmente educar financeiramente. Isso é nada mais além do que educação financeira na infância. Né, que outros pais tomem isso como exemplo e, né, comecem a fazer isso com seus filhos, nós teremos aí grandes profissionais, com certeza, no futuro. Tá certo, Ayrton? Um abraço!
7: Muito obrigado!
3: Um abraço, até uma próxima oportunidade.
7: É.
3: Vou deixar tu matear. E segunda-feira tem doce.
7: Sim.
3: Tá certo, então. Vamos ouvir mais uma moda? Já, já eu tô de volta, não sai daí. E

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2: Pai nosso que estás no céu, santificado seja o teu nome. Venha o teu reino. Seja feita a tua vontade, assim na terra como no céu. O pão nosso de cada dia nos dá hoje. E perdoa-nos as nossas dívidas, assim como nós perdoamos aos nossos devedores. Não nos deixes cair em tentação, mas livra-nos do mal. Porque teu é o reino, e o poder, e a glória, para sempre.

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9: Dezoito horas e 24 minutos.

0: Muito bem, tá aí pra gente relembrar. Voa, beija-flor, é o sucesso que toca no teu rádio. Eu tô de volta, 18 horas e 28 minutos, recebendo aqui as mensagens dos nossos ouvintes queridos que nos ouvem, né? Nessa sexta-feira. Olha só que maravilha, vamos ouvir o áudio da Rosa. Tava com saudade tua já, Rosinha. O que que tu anda aprontando aí no Assis Brasil? Fala pra gente, minha querida.
1: Tudo bem, meu querido? Estava escutando, né? Aproveitar a ocasião para mandar um abraço pro Fernandinho. Tava meio ausente, tô com visita, né? Então, de vez em quando, tem que dar umas fugidinhas para olhar o telefone. E agora tava escutando tudo com o Ertinho. E aí, lembrando meus filhos, né? Também, que eu criei assim. Vendiam alface, vendiam picolé pro Sevi. Iam lá para os parques de exposição, o Leônidas ia vender picolé, né, de carrinho, para tirar o troquinho para ele, né? E é assim que se formam, né, o William passando o trabalho. O Leônidas hoje vendeu muito picolé, muita alface na rua. Hoje estava lá no Rio de Janeiro recebendo uma medalha de adjunto de comando, né, do Exército. Então, né, cresceram passando trabalho, foram estudando e foram crescendo, né? E é assim que se formam os cidadãos de hoje, né, William?
0: É
1: abraço,
0: verdade.
1: Abraço, meu querido.
0: Verdade,
1: parabéns,
0: Rosa.
1: Parabéns pra essa mãe.
0: Obrigado por contribuir com o nosso programa, viu, Rosa? Olha aí, ó, de vendedor de picolé, de alface, recebendo uma medalha, né, de um ótimo... profissional. Que coisa boa, é isso aí, Rosa, que legal, tenho certeza que tu se identificou aí com essa história, com essa mãe, com essa avó, que, né, entusiasmo, incentivam esse filho, né, a empreender, né, que coisa linda. Um abraço, Rosa, bom final de semana, beijão no teu coração, viu? O Marco tá nos ouvindo também, o Marco aí tá acompanhando o nosso programa, o pessoal ali na distribuidora, na Bilialva, né, o pessoal da Bilialva. O pessoal da Bilialva aí tá nos ouvindo, é o pessoal que limpa os pátios e agora trabalhando com solda também. Tô recebendo a informação aqui que quem precisar, né, solda, tem aí agora com a equipe da Bilialva. Vamos ouvir o áudio aqui do Marco para nós entender um pouco melhor, vamos acompanhar.
2: Ô, William, boa tarde, como é que tá? Tá bem? Tranquilo? Viu? A turma do Bilhaldo aí, ó, também pinta a grade da frente da sua casa, entendeu? Soldamos alguma coisa que estiver quebrada, é só chamar, temos um soldadorzinho portátil,

0: socorro, assim, né? Temos a turbilhar, eu faço também, tá? Então, uma pintura aí na grade, entendeu? Temos todo o equipamento aí e caprichado, tá? De repente tem uma mesa lá que é restaurar também, uma pinturazinha lá também. A turma bilhau agora aí busca e pinta, tá bom? Um abraço aí, com Deus aí.
1: Outro pra ti, viu, Marco? Obrigado aí pelas informações. Com certeza, às vezes precisa soldar alguma coisa em casa, uma grade, fazer algum trabalho. O Marco aí, a equipe da Bilhalva, trabalha com soldador. Né, pinturas, eu também vi aqui, além, é claro, dos serviços de jardinagem. Olha aí que maravilha para quem está precisando, né? Muito obrigado pela companhia, Marco. Bom trabalho para ti que tem um jardim aí para, no final de semana, cuidar, cortar, roçar a grama, o gramado. Agora chegou a primavera, as flores bonitas ficam escondidas no meio da sujeira, às vezes. Não tem quem faça para ti? Chama a equipe da Bilhalva aí que o pessoal deixa o serviço impecável. Né? Isso aí. São 18 horas e 31 minutos. Nós temos mais música. Aquele 1% está chegando para vocês na sexta-feira.
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1: Lembrando que todo esse pão é o pão do café da manhã do sábado da padaria Efraim. Já eu tô de volta.

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37. Agora eu quero da querida em atividade, né, e vamos sim colaborar com a nossa amiga. Né, Deus vai te abençoar, que tu vai poder voltar a fazer os teus bolos, a adoçar a vida dos teus clientes, né, Adriane? E quem quiser ajudar, se Deus tocar no coração de vocês, Adriane está precisando. A chave Pix é 029-788-07059. Já está, né, esse card aí nas redes sociais. Esse Pix cai direto para o esposo, Bruno Busnello Caldeira, que é o companheiro da Adriane, que está acompanhando ela neste momento difícil. Né? Então, quem quiser, de alguma forma, colaborar, né, está aí, né, a nosso pedido de ajuda. Na rede social também, eu compartilhei no meus stories, se você quiser olhar para saber lá a chave Pix, vamos ajudar, né, com R$2, R$5, aquilo que Deus, né, tocar no teu coração, tá certo? Um abraço à minha amiga Maria Manuela, um beijão para você, ali o Vitinho, tô tomando chimarrão, também tô com a minha cuia aqui, a minha produção hoje me saudou com um delicioso chimarrão no final da tarde, hein? Abraço aí, dona Maria Manuela. E vamos com mais uma música e voltamos com o nosso sorteio.

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1: Seu Polícia, é o Grupo Portal da Serra tocando do teu rádio, né? Voltamos com a nossa programação, mandando um abraço ao José Carlos, está nos ouvindo, muito obrigado pela companhia. Meu amigo Marco, ali da Bilhalva, né? Vamos ver qual é o áudio aqui, está fazendo uma doação para a nossa amiga Adriane, vamos ouvir aqui.
2: Eu, William, pode mandar vir pegar aí R$50 aqui, ó. Se Deus tocar no coração, a Tentação e o Bilhalva aí estão contribuindo, tá bom?
1: Muito bem, meu amigo, muito bem, abraço aí o Tentacion, a Bilhalva, né? O pessoal aí que faz as jardinagens, né? Um abração para vocês, com certeza vai fazer a diferença, Marco, a Bilhalva Jardinagem e a Tentacion aí colaborando com a Adriane nesse momento difícil. Já vou fazer contato aqui com a Luana, né? Ela vai chegar aí, vai te apresentar o documento de identificação dela, ela tá ajudando ali nas campanhas, né? Me disse que já vai ver um capão aí para rifar, para conseguir angariar fundos para ajudar a nossa amiga Adriane, viu? Um abração para vocês, Deus retribua ao dobro, ao triplo em saúde para nós, né? Chegou a hora da gente fazer o nosso sorteio. A Jane me disse que já tá colocando as mesas para fora. Quem quiser passar lá tomar uma geladinha, comer um petisco. Olha que coisa mais linda que ficou aí, Jane. Que espaço maravilhoso esse. Que coisa linda, ainda dá para olhar o pôr do sol. Tô vendo aqui no vídeo, ó. Lindo o teu espaço. Com certeza vai ser um sucesso, viu? Um abraço para vocês. Vamos rodar o nosso peão e vamos conhecer quem é o ganhador ou a ganhadora do pão do café do sábado da manhã. Lembrando que é só passar amanhã lá cedinho para retirar. No final de semana a padaria atende amanhã, no sábado até às 19 horas e no domingo a partir das 8 horas até às 11:30 da manhã. Uma boa sorte para todos que participaram e roda peão.

0: para o númerozinho por aqui. Temos um número, o número 23, vamos conferir aqui. Nós temos Zelina Garcia. Zelina ganhou o pão aqui. Zelina Garcia hoje foi a contemplada com o café do sábado. Zelina Garcia pode passar amanhã na padaria Efraim, viu, Zelina? E a dona Amada garantir o cafezão, hein? Que maravilha. Abraço pra vocês, gurias. Eu vou me despedindo por aqui, desejando um excelente início de final de semana. Voltamos na segunda. Segunda-feira, se Deus quiser, estamos por aqui. E ele quer, né? Um abraço pra vocês, um excelente início de noite. Tá chegando minha colega Rose Salbego nesse sextou com um programaço. Ela me disse que preparou hoje uma seleção musical aí. Colocar o radião no volume máximo. Fica por aqui. Bom início e final de semana, um beijão pra todos, um abraço ao nosso comércio local. Iniciou o final de semana, hein? Tchau, tchau, vamos aproveitar esse calorzinho, até lá.
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0: 19 horas e 15 minutos.
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14: 19 horas mais 31 minutinhos. Aí 19 horas então mais 31 minutinhos. 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Finalzinho de sexta-feira hoje. Dia 25/9/2026. A temperatura, olha só a temperatura, 27 graus aqui nos estúdios da Sentinela Pampeana. Então aí 27 graus nos estúdios da Sentinela Pampeana, a temperatura. Minha amiguinha Neiva tá ligadinha na programação, um carinho especial, minha amiguinha Neiva também tá curtindo a programação, a dona Ivone, alô Viviane, alô Milena e o Neto chegou? É, carinho especial, minhas amiguinhas.
15: Bom demais da conta.
14: Alô, Simone, alô, seu Euclides, também estão ligadinhos na programação. Alô, Persílio, seu dragão.

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19:39, 19:39, alô Tadiane, também tá ligadinha na programação, aquele carinho especial, minha amiguinha Tadiane. Alô Paulo, né, botando todo o volume do rádio lá, né, pra escutar, né, aquele carinho especial, meu amiguinho Paulo. Então, na atividade, tem mais gente aí curtindo a programação lá, né, a dona Ivone mandando música pra Sônia, pra Beatriz, pro Bernardo, ela que tá com o neto lá, né, chegou de viagem, tão paparicando o neto, né. E a Viviane feliz, família completa, coisa boa, né, ter os filhos junto, né, minha amiguinha Viviane. Que Deus abençoe aí a noite de vocês, esse final de semana, né. Não tem coisa melhor a gente estar com os filhos da gente em roda, né. Eu digo, não importa que estejam dormindo, né, importa que estejam em casa juntamente com a gente e que estejam bem, graças a Deus, né. Então, assim, ó, a melhor coisa que a gente tem, que a gente fica contente, feliz, não tem coisa melhor para uma mãe, é ver os filhos bens, os filhos ali com saúde, né? O importante é eles estarem com saúde, né? Carinho especial, então, a você que tá curtindo a programação. Alô, alô, Clube dos Anonimato, do meu anonimato, né? É, tem os Clubes do Anonimato aí, é claro. Tem, sim. Alô, galera. O Carlinhos também tá ligadinho na programação. Lobo Solitário quer ouvir música. Ele quer ouvir Vá Pro Inferno com o Milionário José Rico. Também tá curtindo a programação, meu mano José, aquele carinho especial aí, ligadinho aqui na programação da 87.9, tá jantando, tomando chimarrão, tá ele, meu pai Antônio ali na Coab, né? Vamos tocar música, é claro, vamos tocando aí toda a programação aí a você que tá sintonizadinho aqui na melhor, na minha, na tua, na nossa rádio Sentinela Pampeana.

Tá aí pra você, então, né? Milionário José Rico, vá pro inferno com seu amor. Isso aí pra você que tá curtindo a programação aqui da 87.9. Alô, meu mano José, alô, meu pai Antônio. A todos os românticos apaixonados da noite, nesse finalzinho de semana, né? É, finalzinho de sexta-feira, aliás, né? Início de

0: 19h46, 19h46. Mais uma aí pra você que tá sintonizadinha aqui na programação da 87.9.
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0: E aqueles, né? Ou tentando, né? Isso!

0: 19h57, isso aí, 19h, então, mais 57 minutinhos no oferecimento aí de Sicredi, gente que coopera, cresce. Vamos chegando no finalzinho da programação, agradecendo sua companhia, né? Fique ligadinho, vem a partir daí a segunda hora com Vanderlei Medeiros fazendo companhia para você até as 21 horas. Uma boa noite a todos, um bom final de semana, fique com Deus, aproveite, divirta-se e até segunda-feira aí, à vontade de Deus, né? Então aí, vamos deixando a última para você aí, Teodoro Sampaio, Garanhão da Madrugada, isso aí...
1: E vamos continuando com mais um pouquinho da cultura do nosso berrante. É a festa do Rodrigo no esteio da madrugada. Berrante, meu povo, vamos tocar o berrante mais uma vez agora.

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Pois bem, muito boa noite cidade, interior do município, um abraço, você que está ligadinho conosco, vamos ver agora, é comigo, né? Até às 9 horas, até às 21 horas, eu faço a companhia para você, trago alguma mensagem, vou trazer algumas mensagens de reflexão para nós, né? Vou trazer também a previsão do tempo, que está dizendo que vai chover muito aqui em nossa cidade, inclusive Alegrete, Manoel Viana. Toda essa região aqui de Uruguaiana para cá, diz que vai chover bastante. Então, eu vou trazer para vocês que vai ser vento forte também, de 80 km por hora. Eu vou dar uma olhadinha agora e passar para nós ver o que vai acontecendo. Né? O que está acontecendo, qual é a previsão para amanhã e domingo. Você fica ligadinho e eu vou passando para você aqui que está ligado na programação. Né? E você pode ligar, pedir música. Isto é bom, né? Escutar uma música gostosa. E está refletindo também sobre a vida. Eu trago algumas reflexões sempre, todos os dias, pela manhã e pela noite também, para que você possa, como a gente, como eu também, né, refletir sobre a vida. As reflexões nos trazem, nos abrem caminhos para que nós entendamos melhor as nossas vidas, entendemos melhor o mundo em que vivemos. Então, trago para você daqui a pouquinho, então, alguma reflexão, algumas coisas que seja bom para nós, que conte em nossa história algo que faça a gente refletir sobre a vida, né? Reflexões, já fala reflexões, né? Um abraço, então, você que está ligado. Boa noite para você. Tá aí, então, trago o trio Parada Dura. Chega aí para atender as músicas, né, que estavam pedidas por aqui. Trio Parada Dura, Paixão e Mágoa, o que chega aí.

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2: Você está ligadinho na Sentinela, são 20 horas e 19 minutos, hora certa, Sicredi, gente que coopera, cresce. Assim vou fazendo a companhia para você, levando a boa música e atendendo os pedidos musicais, né? E também falando do tempo, que conforme a RBS anunciou, assustou bastante, né? Eu fui conferir aqui, nos dois, no Meteorologia, no Climatempo e no Metsul, não marca tanta chuva assim e nem tão fortes os ventos também. Aliás, é fraco os ventos que marca, né? Então, eu acredito que seja da outra vez também. Marcava bastante, era temporal, era de tudo. Mas, graças a Deus, que São Francisco de Assis não veio. E agora é outra vez, de novo, a mesma coisa, né? Agora à noite eu estava olhando o jornal e eles estavam anunciando temporal muito forte para cá, com granizo, com ventos fortes. Vamos se preparar, mas não é para fazer muito estardalhaço, ainda mais que eu acredito que não venha essa chuva para cá, não. Tá certo? Aqui está marcando, nesse aqui, está marcando que não chove, aliás, hoje, né? Amanhã chove 0,9 milímetros, ou seja, não dá um milímetro, né? O tempo vai estar quente, com 19 a 31 graus, e os ventos são 14 km por hora. Então, menos de um milímetro, né, no sábado. No domingo, marca um pouco mais, aí sim, marca um pouco mais no Metsul. No Climatempo, já não. No Metsul, está marcando 20 milímetros. Então, mas o vento é 12 km por hora. Então, é pouco vento, aí é fraco o vento. É, para segunda-feira também, marca 21 milímetros de chuva e o tempo diz que vem ventos mais fracos também. No domingo é 12 km por hora e na segunda-feira 34 km por hora, ainda é vento fraco, não é forte não, é certo? Então é por aí mesmo, final de semana, segunda-feira, né? Vai chover bem aqui pelo Metsul, diz que chove 20 milímetros no domingo e 21 na segunda-feira. Na terça já começa a diminuir, vem para 6 milímetros. E no sábado, amanhã, menos de 1 milímetro. Esse é o Metsul. Né? E o tempo diz que é pouquinha chuva mesmo. Pois bem, aqui no Climatempo, nos diz que chove 1,6. Então é bem pouquinho também, né? 1,6 a previsão para sábado. E a partir da tarde, até de manhã, vai estar sol forte e céu claro. Inclusive com poucas nuvens. E dizendo que assim, a previsão do tempo para sábado é de sol e aumento de nuvens de manhã. Pancadas de chuva à tarde e à noite. Mas é pouca chuva porque é 1,6 milímetros, né? O mesmo que marca no outro. Aliás, o outro marca 0,9 milímetros. Esse aqui marca 1,6. Bem pouquinho também, né? E aí domingo já marca um pouquinho mais, mas não é muito também, é pouco, né? Pelo domingo, fala que é pouco. A previsão do tempo é que não chove muito, então. Tá certo? Então, esses ventos fortes que está dizendo na RBS, eu acredito que seja mais para a gente se cuidar, né? Um abraço, então. Vamos prosseguindo por aqui. Eu trago mais música daqui a pouquinho. Vamos trazendo também uma reflexão para que nós possamos entender melhor a vida. Nessas reflexões, a gente para um pouquinho para pensar, não é verdade? Um abraço, então. Essa música deu aí também. Se eu pudesse conversar com Deus. Você pode a todo momento conversar com Deus. A qualquer momento. Principalmente você ficando no aconchego do seu lar, do seu quarto. E parar sozinho e falar com Deus. Pode falar tranquilo como que fala com outra pessoa. Ele é uma pessoa, né? Então, nós podemos conversar com Deus, sim, com toda certeza, tá certo? Chega da Dalvan aí. Te amo, te amo, te amo. Isto. A boa música sertaneja para você curtir as noites da Sentinela.

Pois é, está então. Vou trazer para você uma mensagem aqui, né? Uma mensagem muito importante, muito útil para os dias de hoje, para o momento.

0: Você me diz.
1: Todo o sistema é montado para que as pessoas sejam pobres, burras, fracas, deprimidas e medrosas. E eu explico por quê. Se você for para a escola, você vai perceber que na escola as matérias não ajudam as pessoas a se tornarem prósperas. Uhum. Não ajudam as pessoas a pensarem sobre a vida. Não ajudam as pessoas a se tornarem mais saudáveis, a entenderem sobre relações ou qualquer outra coisa que ia tornar a vida delas melhor. O sistema é feito para entupir a cabeça das crianças de um monte de matérias praticamente inúteis que elas nunca vão usar na vida real, para que elas não questionem sobre a vida e para que elas não tenham poder. Quando você prospera financeiramente, você se torna independente.
2: Boa.
1: Imagina um cara que é multimilionário e no Brasil simplesmente entra em colapso, que isso pode acontecer por conta da política, por exemplo, e o cara fala, e agora? Agora eu sou milionário, eu tenho poder, sou multimilionário, eu vou pra Tailândia, eu vou pra Indonésia, eu abro uma empresa aonde eu quiser, eu coloco meu dinheiro em Bitcoin, ou seja lá o que for. Esse cara, ele é mais solto, esse cara, ele é mais perigoso pro sistema, porque o sistema quer o quê? Quer controle. Então como é que a gente controla a massa? Mantendo a massa burra, mantendo a massa sem questionar, mantendo a massa pobre e alienada, através de narrativas.
2: Boa.
1: Então, por que que as pessoas se mantêm na frequência da escassez? Porque você vai ligar na rádio, você vai no Spotify, as músicas mais ouvidas é música de traição, é música de senta, senta, senta, é música de baixa frequência, é música de pobreza, de assalto, de roubo. Aí você vai na televisão aberta. É assalto, é assassinato, é desgraça, é bomba, é guerra. Frequência do medo, medo, medo, medo, medo, medo. É. Medo, traição, coisa ruim. E aí você, como as pessoas são programadas pra pensar assim, Adamo, por que que elas são programadas? Porque o nome é programa de televisão. Programa de televisão porque programa você. Você passa uma hora assistindo esse podcast aqui, de certa forma você tá sendo programado. Positivamente. Porque a gente está falando de coisas que vão expandir sua consciência. Mas se você passar uma hora assistindo Datena, Jornal Nacional, você está sendo programado também, negativamente. Não adianta dizer, eu sei filtrar as coisas, não sabe.
2: Boa.
1: Vai direto para o seu inconsciente. E quando você menos percebe, você está com medo da vida. Entendeu? Então, é por isso que as pessoas se mantêm tanto na frequência da escassez. Porque elas consomem muitas coisas que mantêm elas nessa frequência da escassez. Adamo, como é que eu saio dessa frequência da escassez? Primeiro, desliga a televisão aberta. Assista a conteúdos que vão agregar para a sua alma, para o seu espírito, para a sua mente, para a sua vida. Leia livros. Se desconecte de pessoas que vivem reclamando e que não acreditam em você. Procure se rodear de pessoas que estão vibrando evolução, pessoas que querem o seu bem, pessoas que querem ver você vencer. Esse já é um bom começo.

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2: O feijão e a flor. Deixa cair, maestro. Vamos lá.

0: Assim, outra vez pra você, a boa música Silvana, tá ligado? Como é que é, Silvana? Boa noite, um abraço. Ligadinha na programação, eu tô trazendo também uma mensagem bonita aqui, ó, bem curtinha, encurtando bastante ela, né? Mas fala sobre você tomar um remédio e depois tem que tomar outro para o efeito do outro não te prejudique mais e assim por diante, né? Isso, as coisas que eram ruins antes agora são boas, ou as coisas que eram boas antes são ruins hoje, né? Então muda tudo a cada década. Tá aí para você, então, trago essa mensagem.
1: Não, isso não significa que a ciência não funciona. Significa que ela é influenciada por interesses, financiamentos e contexto. Isso acontece porque quem controla a informação, controla o comportamento.
2: Se te convencerem que você precisa de algo, você compra. Se te convencerem que algo é perigoso, você evita. E no meio do caminho, alguém está lucrando bilhões com isso.
1: A indústria farmacêutica lucra quando você fica doente. A indústria alimentícia lucra quando você come porcaria processada. A indústria dos cosméticos lucra quando você tem medo do sol. E todas elas financiam os estudos que te dizem o que fazer.
2: Você acha que é coincidência que em 50 anos de ciência, cada geração foi envenenada de uma forma diferente? O jogo é muito simples, gente. Eles te deixam doente vendendo uma solução. Depois eles te vendem outra solução para curar a doença que eles te causaram.
1: E você fica no meio disso acreditando nas notícias que são compradas. Mudando de dieta toda década, tomando remédio que vai precisar de outro remédio para compensar o efeito colateral do remédio anterior. E aí você fica comprando um produto que resolve o problema que o outro produto que causou.
2: Enquanto isso, o essencial nunca mudou, que é o que Deus criou, a natureza. Comida de verdade, sol na pele, movimento, sono, conexão.
1: Mas essas coisas não dão lucro. E aí eles vão continuar te vendendo soluções complexas para problema que eles mesmos criaram.
2: A pergunta é, até quando você vai acreditar?
1: Se você quer despertar e sair dessa bolha que o sistema criou, segue a gente e acompanha aqui, porque aqui a verdade ela é falada independente do que o sistema quer te fazer acreditar.
0: Está aí então para você, olha só, são as mensagens que fazem a gente entender um pouco mais sobre a vida, né? É, então são coisas benéficas para a gente que muitas vezes não entendemos por que eles oferecem tantas coisas processadas nos mercados, tem tanta coisa para comprar, né? Um abraço, nossos amigos, vamos prosseguindo? Tá, água e trio, parada dura, chega aí, quem viu ela por aí?

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1: Olá, boa noite.
2: Boa noite para você que nos acompanha em todo o país.
1: Sexta-feira, 25 de setembro de 2026.
2: Vamos aos destaques do dia.
1: Medida provisória vai proibir as bets no país.
2: A partir da publicação da medida, não será mais possível fazer apostas online.
1: Jogadores terão até 5 de outubro para retirar o dinheiro disponível nas plataformas. Luana Karen.
3: Plataformas e aplicativos de jogos vão sair do ar no dia 6 de outubro.
2: E o impacto das bets nos jovens.
1: Estudo divulgado pelo Ministério da Educação aponta que apostas online podem afetar 2 milhões de estudantes. Edinaldo Júnior.
4: Pesquisa estima que 986 mil potenciais ingressantes deixaram de se matricular em 2026 por causa dos gastos com as bets.
2: Mais experiência para quem quer ser professor.
1: Programa que prepara futuros docentes dentro das escolas agora é lei. Gabriela Noronha.
5: A bolsa é voltada para os estudantes de licenciatura que recebem um incentivo financeiro e a oportunidade de atuar na educação básica.
2: Hoje na apresentação da Voz do Brasil, eu, Mariana Jungmann e Luciano Seixas.
1: E acompanhe a gente ao vivo, acesse radiogov.ebc.com.br ou o canal Gov na sua TV aberta.
2: O governo federal decidiu, por medida provisória, proibir as bets no Brasil.
1: Quem tem os detalhes ao vivo é a repórter Luana Karen. Boa noite, Luana.
3: Boa noite, Luciano, Mariana, e boa noite aos ouvintes da Voz do Brasil. O ministro da Fazenda, Dario Durigan, anunciou 3 medidas tomadas pelo governo. A primeira determina a proibição das apostas online no Brasil, as chamadas bets. Por meio de medida provisória, que passa a valer a partir da publicação no Diário Oficial da União, as bets estão definitivamente proibidas no país. A MP também prevê medidas para impedir que esse tipo de propaganda chegue às pessoas e trata da devolução de recursos dos apostadores. A segunda iniciativa anunciada pelo governo é um projeto de lei em regime de urgência que será enviado ao Congresso Nacional com tipos penais para quem explorar ou operar apostas online no país. A terceira ação é uma nova versão do programa Desenrola, de renegociação de dívidas, que vai oferecer novas oportunidades para resolver dívidas antigas dos brasileiros. Sobre o mercado de bets, o ministro da Fazenda, Dario Durigan, destacou que as medidas adotadas pelo governo nos últimos anos, como a derrubada de mais de 70 mil sites de apostas ilegais, a proibição de que beneficiários de programas sociais fizessem apostas e a autoexclusão de mais de 1,5 milhão de pessoas das plataformas não foram suficientes para combater o comprometimento de renda da população e ainda trouxe um problema de saúde pública para o país.
6: E hoje a gente chega à conclusão que, mesmo feito esse esforço, a renda das famílias segue comprometida. Só no mercado que até então estava legalizado, a gente tem mais 60 bilhões de reais que foram para as empresas de apostas. 60 bilhões de reais que foram esterilizados do ponto de vista do uso das famílias, do uso na economia real. Mas mais que isso, nós estamos com um problema de saúde pública envolvendo as bets. Basta a gente ver os levantamentos, as pesquisas, casos de suicídio que a gente não pode admitir.
3: A partir da publicação da medida provisória que proíbe as bets, as empresas de apostas não poderão receber mais nenhum aporte dos apostadores. Os sites e aplicativos continuarão ativos apenas para que os apostadores resgatem o dinheiro já depositado na plataforma. Esses sites e aplicativos vão ficar online até as 23 horas e 59 minutos do dia 5 de outubro, para que o cidadão possa retirar o dinheiro que resta. No dia 6 de outubro, às 0 hora, haverá determinação para lojas de aplicativos e para os conectores de rede para que haja bloqueio desses sites no país. As pessoas que não conseguirem resgatar o dinheiro até o dia 5 de outubro terão mais oportunidades, conforme destaca Dario Durigan.
6: Mesmo quem não conseguir até o dia 5 de outubro, a partir do dia 6 e 7, as empresas de apostas vão ter que individualizar o saldo remanescente, informar para os bancos onde elas já têm a conta, por onde passam as apostas, para que esses bancos, entre o dia 9 e o dia 14, façam o redirecionamento dos recursos para os apostadores, havendo qualquer dificuldade, a Caixa Econômica Federal vai estar à disposição para fazer essa intermediação final nesse processo.
3: O canal Fala BR está disponível para receber denúncias da população sobre o funcionamento de BETs no país. O Fala BR pode ser acessado pelo site gov.br/falabr. Mariana e Luciano.
2: Obrigada, Luana Karim, pelas informações ao vivo aqui na Voz do Brasil.
1: Ainda falando...